0: Entre os alvos estão uma usina sucroalcooleira do interior de São Paulo, além de empresas do sistema financeiro, as fintechs, fundos de investimento, escritórios de advocacia, bancos, empresas de fachada, administradoras de recursos e uma das maiores distribuidoras de combustíveis do país. O superintendente substituto da Receita Federal em São Paulo, Cláudio Ferrer, detalhou o esquema.
1: A gente tem uma operação que foi aquisição de uma distribuidora na ordem de 100 milhões de reais. Só que para essa aquisição dessa distribuidora, primeiro houve uma aquisição de uma usina sucroalcooleira. Para aquisição dessa usina, você teve a estruturação de fundos de investimento. Em resumo, é uma estrutura extremamente complexa. A gente está falando aí pelo menos de umas 6-7 camadas de estruturas de fundos de investimento até chegar nessa aquisição.
0: O ministro da Fazenda, Dario Durigan, comentou sobre os desafios da Operação Carbono Oculto e a necessidade de um trabalho coordenado entre os órgãos de inteligência para fazer frente ao crime organizado.
2: As entidades do sistema financeiro têm a obrigação de informar para as autoridades, seja para o Banco Central, seja para a Receita, movimentações estranhas. Se essa informação não chega, você dificulta a autoridade. Então, o que nós estamos vendo é que muitas fintechs, muitos bancos, muitas administradoras não só deixam de fazer a comunicação devida para as autoridades, como foram capturadas, estão a serviço do crime organizado. Portanto, a dificuldade de elucidar ela exige que nós tenhamos coordenação entre os vários órgãos de inteligência, porque senão a gente não consegue.
0: Ao longo de 5 anos, a organização criminosa teria movimentado 11 bilhões e 600 milhões de reais entre lavagem de dinheiro e ocultação de patrimônio. Cláudio Ferrer, da Receita Federal, destacou que as investigações continuam.
1: Enquanto a gente não conseguir debelar dentro do mercado de combustíveis essas estruturas, a investigação não vai parar. O desafio do Estado brasileiro é conseguir sanear esse mercado financeiro para que o crime organizado não consiga crescer e aí nós consigamos efetivamente asfixiar essa economia do crime.
0: A primeira fase da Operação Carbono Oculto foi deflagrada em agosto de 2025 pela Receita Federal, pelo Ministério Público de São Paulo e pela Polícia Federal, com foco em adulteração de combustíveis. A segunda fase aconteceu em maio deste ano, já com foco na movimentação financeira das fintechs. Reportagem Luana Karen.
3: Mais de 1.300 páginas e perfis usados para divulgar plataformas de apostas irregulares foram retirados do Facebook e do Instagram.
4: A medida foi determinada pelo Ministério da Justiça e Segurança Pública depois que o Laboratório de Operações Cibernéticas apontou páginas nessas redes sociais usadas para divulgar propagandas, vídeos e links de plataformas de apostas.
3: O objetivo é impedir que as redes sociais sejam usadas para atrair novos usuários para sites de apostas que funcionam de forma irregular.
4: As investigações continuam para identificar os responsáveis pelos perfis e encontrar outros canais usados para divulgação de plataformas irregulares.
3: Esta semana é marcada pela luta contra o tráfico de mulheres e crianças, que foi comemorado ontem.
4: Esses dois grupos respondem atualmente pela maior parte das pessoas que são vítimas desse tipo de crime no Brasil.
3: Camboja e países da Europa estão entre os principais destinos e a exploração sexual está entre as maiores finalidades do tráfico.
4: Apesar disso, homens também podem ser aliciados e enviados ao exterior para trabalhos forçados, especialmente em centros de produção de golpes cibernéticos.
3: Nós conversamos com o diretor de migrações do Ministério da Justiça e Segurança Pública, Vitor Semple, sobre os protocolos adotados pelas autoridades brasileiras e o Plano Nacional para coibir o tráfico de pessoas. Acompanhe.
4: Diretor, bem-vindo à Voz do Brasil. Obrigado. Prazer ter o senhor conosco aqui. Importante a gente começar, então, essa entrevista explicando para o nosso ouvinte o que, que é tráfico de pessoas, o que, que configura esse crime.
5: Olha, boa tarde. Obrigado, Mariana, Luciano, aí pela oportunidade, né? O tráfico de pessoas, ele está tipificado lá no nosso Código Penal, né? No artigo 149A. É, e ele é identificado como caracterizado no ato de recrutar, aliciar, transportar, transferir ou até manter sob cárcere uma pessoa, né, para fins de violência, para fins de exploração, para fins de redução à condição análoga à de escravo, para fins de exploração sexual e sempre mediante alguma fraude, né, algum abuso, alguma coação, justamente para reduzir essa pessoa, né, à finalidade da exploração.
3: Quais são os sinais que as pessoas devem estar atentas para identificar um possível aliciamento para o tráfico?
5: Olha, o tráfico, ele pode parecer, né, uma coisa de novela, né, como a gente brinca, mas ele está muito próximo da nossa realidade, né? Então é sempre bom a gente desconfiar daquela oferta de emprego, né, no exterior, sem maiores detalhes, aquela questão do dinheiro fácil, né? Não existe dinheiro fácil, a gente sabe disso, né?
3: O governo federal tem um plano nacional de enfrentamento ao tráfico de pessoas, né? Que tipo de ações estão previstas nesse plano?
5: A gente sabe, né, que o tráfico de pessoas, como um crime bastante complexo, ele exige uma resposta que não seja de um órgão só, né? Ele exige uma resposta bastante coordenada, né? Então, nós contamos no plano nacional com 5 eixos de atuação, né? Desde da prevenção, né? Ou seja, a gente tentar reprimir essas ofertas, né? Desde que a pessoa recebe a oferta, ela já vai saber que ali não é uma oferta interessante, né? Que ela desconfie daquela oferta, né? Então, a prevenção ao crime, desde a responsabilização dos perpetradores desse crime, né? Então, o Estado brasileiro atuando em conjunto para prevenir o crime, responsabilizar o criminoso, se eventualmente o crime ocorrer, mas também prestar uma assistência digna à vítima, né? A vítima de tráfico de pessoas, muitas vezes, ela não é reconhecida como vítima, né? Então, ela tem que ter também a informação adequada, a informação segura, para que ela, uma vez submetida a esse tipo de exploração, ela se reconheça como vítima e o Estado também dê conta de atender essa pessoa e reintegrá-la na sociedade.
4: Pois aí, existe inclusive um protocolo, né, para atender as vítimas brasileiras que possam estar nessa situação no exterior. O que prevê esse protocolo?
5: Então, o protocolo, ele é um verdadeiro manual, né? É um passo a passo para todas as autoridades envolvidas nessa cadeia, né, de combate ao tráfico de pessoas, para, uma vez identificando uma vítima brasileira de tráfico no exterior, a gente saber exatamente o que cada agente público tem que fazer. Então, isso vai desde a identificação da vítima, o resgate, eventualmente, que é feito no exterior, naquele local, né, assistência consular, né, o que isso quer dizer? As embaixadas do Brasil no exterior, os consulados do Brasil no exterior, eles prestam um serviço para essa pessoa brasileira identificada como vítima. Então, portanto, o resgate, a vinda dela para o Brasil e até mesmo a, como eu falei, a reintegração dessa pessoa na sociedade. Ou seja, se ela vai precisar de um atendimento de saúde, se ela vai precisar de um atendimento de assistência social, eventualmente essa pessoa ficou um tempo considerável fora do Brasil e ela precisa ser reintegrada em programas sociais, por exemplo, né, o Cade Único, o BPC, o Bolsa Família. Então, esse protocolo, ele pega toda essa cadeia, desde a identificação da vítima até a plena reinserção dessa pessoa na sociedade brasileira.
3: Quais são os destinos mais comuns de pessoas traficadas do Brasil e para quais finalidades?
5: A gente tem avançado muito na produção de dados e na identificação desses casos. Então, em 2025, a gente identificou o Camboja como principal destino de vítimas brasileiras de tráfico de pessoas. E também uma diferença em relação a 2024, que a gente observou para o ano passado, foi que a exploração sexual passou a ser a principal finalidade dos casos identificados. A gente toma muito cuidado, né, quando vai lidar com esses dados, porque, como eu falei, é um crime de difícil identificação, que envolve uma série de instituições, seja federais, seja estaduais, seja internacionais. Então, a gente tem que ter muito cuidado com esses dados, porque, eventualmente, uma tendência pode até mesmo significar que a gente não está observando o fenômeno como um todo, né? Então, dizer que a exploração sexual e que as mulheres se tornaram as principais vítimas em 2025 não quer dizer que a gente não tenha homens que sempre representaram a maioria das vítimas desse crime, não estejam também sendo submetidas a condições análogas à escravidão. Então, a gente sempre tem que entender o fenômeno como um todo, né? E nesse aspecto, o Camboja foi o principal destino, seguido por Israel e Itália. Os países da Europa, principalmente, Itália, Bélgica, Suíça, são muito identificados. Se a gente tivesse que apontar o perfil de uma vítima brasileira, seria uma mulher brasileira que é explorada, levada até esses países para fins de exploração sexual. E também nós temos crianças, né? A gente chega nos casos identificados em 2025, e 15 a 20% de crianças e adolescentes. Então, também um sinal de alerta aí muito grande para brasileiros sendo aliciados principalmente por redes sociais, né? Aplicativos de mensagens, né? WhatsApp, Discord,
4: o Telegram. E aí é para adoção, geralmente? Para adoção ilegal? Para crianças?
5: Na verdade, para todas as finalidades a gente observou, tá? Desde o trabalho infantil até mesmo a exploração sexual de crianças e adolescentes. Então, as crianças representando, né, como quase um quarto das vítimas identificadas no ano passado, é para todas as finalidades. Não existe apenas uma finalidade de adoção ilegal, não.
3: Muito bem, nós conversamos com o Vitor Sempel, diretor de Migrações do Ministério da Justiça e Segurança Pública. Muito obrigado por sua entrevista aqui à Voz do Brasil.
5: Muito obrigado.
4: E atenção para os canais de denúncias e orientações sobre tráfico de pessoas.
3: O Disque 100 do Ministério dos Direitos Humanos e da Cidadania para qualquer pessoa, especialmente crianças, e o Ligue 180 voltado para casos envolvendo mulheres.
4: Caso você suspeite ou tenha conhecimento de grupos que atuam dentro do Brasil ou episódios envolvendo tráfico de estrangeiros para o nosso país, deve procurar os canais da Polícia Federal.
3: Ou, em qualquer caso, ligar para a Polícia Civil do seu estado pelo 190.
4: Acordo de livre comércio entre o Mercosul e a Associação Europeia de Livre Comércio, a EFTA, formada por Suíça, Noruega, Islândia e Liechtenstein, começa a entrar em vigor no Brasil a partir de 1º de outubro.
3: O decreto que oficializa o acordo foi publicado no Diário Oficial da União. Para o Brasil e a Islândia, as novas regras começam a valer em 1º de outubro. Já para Brasil e Noruega, a aplicação começa em 1º de novembro.
4: O acordo prevê novas condições de acesso para produtos sul-americanos nos países membros, com eliminação e redução de tarifas e regimes específicos de exportação.
3: Para apoiar empresas e setores produtivos com o novo acordo, o Ministério do Desenvolvimento, Indústria, Comércio e Serviços construiu um painel de dados interativo.
4: A ferramenta reúne informações sobre o comércio do Brasil com os quatro países da EFTA, para facilitar o acesso a novas oportunidades de exportação e as vantagens tarifárias oferecidas para os seus produtos.
3: A plataforma está disponível em gov.br/mdic, na aba Comexvis.
4: A Companhia Nacional de Abastecimento divulgou nesta quinta-feira o terceiro levantamento da safra de café de 2026.
3: O estudo mostra um cenário de crescimento da produção, influenciado pela entrada de novas áreas em produção, pelo uso de tecnologias e por condições climáticas mais favoráveis.
6: A estimativa é de colher 67 milhões e 600 mil sacas de café na safra 2026, que já tem 99% da área colhida. Os dados são do terceiro levantamento da Conab, a Companhia Nacional de Abastecimento, divulgados nesta quinta-feira. O estudo também aponta que a área em produção é estimada em 1 milhão 950 mil hectares. Segundo o gerente de acompanhamento de safras da Conab, Fabiano Vasconcelos, o resultado é influenciado pela entrada de novas áreas em produção, pelo maior uso de tecnologias e insumos e pelas condições climáticas mais favoráveis.
7: Isso aí é fruto de tecnologia, fruto de incremento, fruto de investimento dos produtores rurais, e esse manejo, de certa forma, tem melhorado as produtividades médias da cultura, e a gente acaba percebendo isso também ao longo da série histórica.
6: O destaque da safra é o café arábica, que representa cerca de 70% da produção nacional. A colheita está estimada em 48 milhões e 200 mil sacas. Minas Gerais é o maior produtor da variedade. Nas exportações, o Brasil embarcou em agosto 3 milhões e 800 mil sacas de café de 60 quilos, segundo a Conab. No acumulado de janeiro a agosto, foram exportadas 24 milhões e 600 mil sacas de 60 quilos. Reportagem Luciana Colares de Holanda.
4: Uma descoberta feita por jovens quilombolas de Pernambuco pode mudar a realidade das casas de farinha no Nordeste.
3: O descarte de um resíduo tóxico chamado manipoeira ganhou uma solução sustentável e criativa.
4: Usando cascas de uma fruta comum na região, a pinha, também conhecida como fruta do conde, estudantes criaram um filtro capaz de manter o solo livre de contaminação do resíduo.
3: A inovação foi destaque em diversas premiações, incluindo a última edição do Prêmio Jovem Cientista.
4: Os detalhes você acompanha agora no quadro Ciência na Prática.
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9: O que parecia ser apenas água descartada na produção de farinha de mandioca, na verdade, escondia um líquido altamente poluente. Foi observando a própria comunidade que uma jovem cientista resolveu agir para transformar um problema em solução.
10: Meu nome é Beatriz Vitória da Silva. Eu venci o Prêmio Jovem Cientista, venci também em primeiro lugar o Prêmio Mercosul da Ciência e da Tecnologia e atualmente eu estou fazendo faculdade em Economia pela UFCG aqui em Campina. A gente viu que nas casas de farinha tinha um problema invisível, que é o descarte inadequado da manipoeira. No processo de prensagem, depois que eles fazem a farinha, é descartado um líquido chamado manipoeira. Ela chega a ser 25 vezes mais poluente que um esgoto doméstico.
9: Para descontaminar o solo e melhorar a saúde da comunidade, Beatriz e sua equipe foram investigar o que a própria natureza local oferecia. A resposta estava nas cascas descartadas de uma fruta muito consumida no quilombo, a pinha, também conhecida como fruta do conde.
10: Observando a realidade, você encontra as cascas jogadas no chão. A gente pegou as cascas da pinha, levamos para o laboratório. A gente viu que a farinha das cascas de pinha, ela tem propriedade porosas. Então a gente fez o filtro a partir das cascas de pinha, fazendo a farinha e o carvão ativado, e logo em seguida a gente fez alguns testes que apresentou resultados bastante positivos.
9: O projeto, batizado de Filtro Pinha, rendeu prêmios nacionais e internacionais e já está mudando de forma permanente a estrutura do quilombo.
10: A gente viu que o filtro, ele realmente tem uma eficácia. Graças à premiação, a gente conseguiu dar continuidade ao Filtro Pinha. A gente conseguiu, de uma certa forma, resolver o problema da manipoeira. E a gente não está só ajudando a comunidade. A gente está ajudando a nossa futura geração.
9: Acompanhe a pesquisa na página do Prêmio Jovem Cientista. E esse foi o Ciência na Prática, com produção de Warby Calil e edição de Edinaldo Júnior. E nosso encontro com o Saber Científico volta na próxima semana. Até lá!
3: Já pensou em assistir momentos históricos da televisão e do cinema brasileiro no celular ou no computador?
4: A Cinemateca Brasileira disponibiliza repositório digital de arquivos para consulta pública.
3: O trabalho integra a Rede Nacional de Acervos Audiovisuais, coordenada pelo Ministério da Cultura.
4: Instituições públicas e privadas podem aderir ao programa para manter viva a memória cultural do país.
11: Senhoras e senhores telespectadores da televisão Tupi, registramos as primeiras palavras do presidente senhor Jânio Quadros.
12: Registros como esses, que narram eventos marcantes da história do Brasil e do mundo, estão disponíveis no site da Cinemateca Brasileira, graças ao trabalho de pesquisadores que estão catalogando e digitalizando mais de 180 mil rolos de telereportagens e cinejornais da TV Tupi, a primeira emissora de televisão do país, coordenado pelo historiador e professor da Universidade de São Paulo, Eduardo Moretim. O projeto tem o objetivo de manter vivas as mais de 200 horas de material televisivo.
13: É um projeto que procura colocar de novo em circulação parte desses 180 mil telereportagens da TV Tupi. A preservação, ela precisa estar vinculada à difusão pública.
12: O acervo audiovisual da Cinemateca Brasileira inclui cerca de 250 mil rolos de filmes e mais de 1 milhão de documentos. A instituição hoje faz parte da Rede Nacional de Arquivos Audiovisuais, uma iniciativa coordenada pela Secretaria do Audiovisual do Ministério da Cultura. A rede reúne órgãos públicos e privados para cuidar da memória cultural do país. Daniela Leda, coordenadora de gestão e contratos da Cinemateca Brasileira, explica que a rede busca fortalecer iniciativas iniciativas de salvaguarda dos acervos.
14: A Rede Nacional de Arquivos Audiovisuais, ela foi criada para realmente fortalecer esse conjunto de políticas públicas de preservação audiovisual.
12: O processo de adesão começa com o envio de documentação pela plataforma gov.br. Em seguida, é realizada uma análise técnica do acervo, como detalha a coordenadora de gestão e contratos da Cinemateca Brasileira, Daniela Leda.
14: Ao aderir à rede, a instituição se compromete a manter os dados atualizados de acervo, a colaborar com o Inventário Nacional de Bens Culturais Audiovisuais e também a adotar e disseminar boas práticas de preservação, descrição e acesso daquele acervo.
12: Segundo o historiador e professor da Universidade de São Paulo, Eduardo Moretim, esses acervos contribuem para construir a memória e também para consolidar a pesquisa histórica e audiovisual.
13: Sem essas imagens, nós não temos essa memória e os pesquisadores não podem, a partir da existência dessas imagens, reconstruir o sentido desse passado.
12: O Banco de Conteúdos Culturais disponibiliza, além de cinejornais e telereportagens, filmes históricos na íntegra, como a obra É Com Esse Que Eu Vou, de 1948.
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12: Aquelas instituições que aderirem à rede passam a ter divulgação institucional e do acervo no portal Filme Cultura. E qualquer cidadão pode revisitar o passado por imagens na página da Cinemateca Brasileira no endereço cinemateca.org.br. Reportagem Gabriela Noronha.
3: Já estão abertas as inscrições para o programa de capacitação em construção industrializada.
4: Realizado pelo Ministério do Desenvolvimento, Indústria, Comércio e Serviços, o curso prepara profissionais para planejar e implementar soluções inovadoras e sustentáveis em obras de infraestrutura.
3: A capacitação gratuita é voltada a gestores públicos e privados, profissionais da construção civil e estudantes.
4: A inscrição pode ser feita por meio da plataforma da Escola Nacional de Administração Pública, no endereço escolavirtual.gov.br.
3: E essas foram as notícias do governo federal.
4: Fique agora com as notícias do Poder Judiciário e do Congresso Nacional. Boa noite.
3: Boa noite para você e até amanhã.
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18: Relator determina que Polícia Federal investigue possíveis irregularidades na atuação da CVM no caso Master.
19: STJ define que banco pode encerrar conta corrente de forma unilateral.
18: TSE mantém indeferida candidatura de Arruda ao governo do Distrito Federal.
19: Boa noite, eu sou Arthur Filho.
18: E eu sou Walter Lima.
19: O ministro do Supremo Tribunal Federal, Flávio Dino, determinou que a Polícia Federal abra investigação sobre possíveis crimes e interferências indevidas na atuação da Comissão de Valores Mobiliários, a CVM, no caso do Banco Master.
18: A decisão considera um relatório que apontou fragilidades estruturais na autarquia e falhas na apuração de denúncia sobre possíveis irregularidades relacionadas ao banco. No relatório, resultado de uma auditoria, o grupo de trabalho da CVM identificou falhas de divulgação de informações em 73% dos 314 processos relacionados ao grupo econômico, deficiência de compliance em 32%.
19: Bancos podem encerrar conta corrente de forma unilateral.
18: E para o STJ, isso não significa violação ao Código de Defesa do Consumidor. Fátima Uchoa.
20: O entendimento do STJ foi firmado em recurso repetitivo e por isso deve ser seguido pelo judiciário de todo o país. Segundo o relator ministro Humberto Martins, a discussão surgiu porque o Código de Defesa do Consumidor considera abusiva a recusa do fornecedor em prestar serviços ou vender produtos a quem esteja disposto a pagar. Mas ele observou que a própria norma prevê exceção para intermediações reguladas por leis especiais o que abrange a legislação das instituições financeiras e as normas do Conselho Monetário Nacional. Para o ministro, a regra legal se refere à recusa em contratar antes do começo da relação de consumo, diferente de uma conta já contratada.
2: Justiça do Trabalho de Minas Gerais considera discriminatória dispensa de jovem aprendiz grávida com TDAH.
21: Ela foi demitida por suposto desempenho insuficiente. Samantha Flor.
22: A justiça concluiu que não houve uma avaliação objetiva que comprovasse desempenho insuficiente. A aprendiz tinha média 8,43 nas atividades teóricas e não recebeu o acompanhamento adequado no desempenho das funções. A dispensa foi anulada e as empresas foram condenadas a pagar cerca de R$ 10.700 por danos morais. Como ela estava grávida, também terá direito à indenização referente à estabilidade gestacional.
2: Por 5-2, o Tribunal Superior Eleitoral TSE confirmou hoje, quinta-feira, decisão do Tribunal Regional Eleitoral do Distrito Federal, o TREDF, que indeferiu o registro de candidatura de José Roberto Arruda, do PSD, na disputa ao cargo de governador do Distrito Federal nas eleições gerais deste ano.
21: A maioria dos ministros acompanhou o voto do relator, ministro Dias Toffoli, determinando a imediata comunicação da decisão ao Tribunal Regional Eleitoral para cessar a condição subjúdice de José Roberto Arruda na disputa pelo governo do Distrito Federal.
2: Com a decisão, a candidatura de Arruda também não pode mais receber os fundos eleitoral e partidário, e ele deve cessar a campanha, inclusive as inserções no rádio e na TV e a participação em debates.
21: José Roberto Arruda permanece inelegível devido às sucessivas condenações em segunda instância por ato doloso de improbidade administrativa.
2: Ministério Público Federal consegue na Justiça a construção de escola indígena em Amarante do Maranhão.
21: A nova escola substitui a antiga unidade que funcionava em condições precárias e não tinha estrutura adequada para atender aos estudantes indígenas. Vanessa Pereira.
23: A nova escola atende os estudantes indígenas da aldeia Guaruru, na terra indígena Arariboia, em Amarante do Maranhão. A obra foi realizada após a ação do MPF, ajuizada em 2023, que apontou as condições precárias da antiga unidade, onde faltavam estrutura e até carteiras para os estudantes. Em vez de reformar o prédio, o governo do Maranhão construiu uma nova escola, concluída em 2025 e já em funcionamento. Na sentença, a justiça reconheceu o cumprimento da obrigação e determinou que a manutenção do prédio ficará a cargo do Estado.
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2: A você uma boa noite.
21: E até amanhã.
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1: Eu sou Humberto Pinheiro e estes são os destaques de hoje do Jornal do Senado, que começa agora. Senado analisa proposta que atualiza serviço Disque Idoso. Projeto dá prioridade a iniciativas voltadas ao esporte feminino. Lei garante continuidade de recursos para projetos de combate ao câncer. Boa noite. O projeto que busca atualizar o programa Disque Idoso, criado em 2007, pode ser analisado pelos senadores. O objetivo é ampliar a prevenção a maus tratos, o acesso à informação e aos direitos. Mais detalhes com o repórter César Mendes.
2: De autoria do senador Paulo Paim, do PT do Rio Grande do Sul, o texto muda o nome do programa Disque Idoso para Disque Pessoa Idosa e amplia suas funções, já que além de receber denúncias de maus tratos e violência, passará a oferecer também informações sobre direitos, acesso a benefícios, programas governamentais e serviços públicos. Paim explicou que o atendimento será feito dentro do atual Disque 100, serviço gratuito focado no atendimento a grupos vulneráveis, sem a necessidade de criar uma nova central telefônica. Segundo ele, a proteção da pessoa idosa vai além do combate à violência.
3: Amplia os serviços oferecidos, colocando a pessoa, seus direitos e sua dignidade no centro da política pública.
2: A proposta busca ainda fortalecer a articulação entre os órgãos de assistência social, saúde, segurança pública, Ministério Público, Defensoria Pública e Conselhos de Direitos.
1: O Senado pode votar uma proposta que permite o uso da renúncia fiscal de empresas e pessoas físicas no incentivo ao esporte para priorizar projetos voltados ao esporte feminino e destina, no mínimo, 10% dos valores a essas iniciativas. Repórter Lana Dias.
4: Em audiência pública na Comissão de Esporte, a senadora Tereza Leitão, do PT de Pernambuco, relatou a desigualdade no setor, algo que a proposta busca combater.
5: Não é porque a gente compete mulheres com mulheres, mas é porque você, comparando o que o futebol oferece aos homens com o que o futebol oferece às mulheres, com o que o futebol oferece, o voleibol oferece aos homens, com o que o voleibol oferece às mulheres, em termos de condições de prática esportiva.
4: A proposta prevê limite máximo de valores por proponente, critérios de distribuição regional, equilíbrio entre modalidades esportivas e critérios de alternância ou limitação de acesso a tratamento prioritário para evitar concentração excessiva.
1: Uma nova lei aprovada pelo Senado e sancionada pelo Executivo garante até 2031 a continuidade do incentivo fiscal para empresas que destinam recursos a projetos de combate ao câncer e de atenção à pessoa com deficiência. A reportagem é de Yasmin Rodrigues.
6: A proposta chegou ao Senado depois de passar pela Câmara dos Deputados e foi analisada em regime de urgência pelo plenário. A relatoria ficou com a senadora Mara Gabrilli, do PSD de São Paulo, que defendeu a manutenção do mecanismo como forma de dar previsibilidade às instituições que dependem desses recursos.
7: A prorrogação garantirá a possibilidade de que organizações da sociedade civil sem fins lucrativos, como por exemplo as APAES, o GRAAC, que é o Grupo de Apoio Adolescente à Criança com Câncer, por exemplo, e centros especializados em reabilitação e hospitais do SUS, tenham previsibilidade orçamentária para atendimentos e pesquisas.
6: O Pronon e o Pronas PCD permitem que recursos privados sejam direcionados a projetos previamente aprovados pelo Ministério da Saúde. O primeiro é voltado à prevenção e ao tratamento do câncer. O segundo apoia ações de prevenção e reabilitação de pessoas com deficiência.
1: Também foi sancionada pela Presidência da República a lei aprovada pelo Senado que institui o programa Institucional de Bolsa de Iniciação à Docência, PIBID, como política de Estado. A norma estabelece objetivos, modalidades de bolsas e regras para o programa de formação inicial de professores da educação básica. A reportagem é de Pedro Pincer.
8: A nova regra estabelece que o PIBID será desenvolvido no Ministério da Educação e na CAPES, em parceria com instituições de ensino superior e redes públicas de educação básica. As ações de formação poderão ser voltadas às diferentes etapas e modalidades da educação básica. Isso inclui educação do campo, escolar indígena, escolar quilombola, especial, bilíngue de surdos e de jovens e adultos. A relatora, senadora Damaris Alves, do Republicanos do Distrito Federal, destacou a importância da iniciativa.
9: É certo que o fortalecimento da docência por meio do PIBID é um instrumento direto e hábil para assegurar a qualidade do ensino. O programa pode contribuir com a realização do princípio constitucional de valorização dos profissionais da educação. Deste modo, o PIBID atua diretamente na raiz dessa valorização.
8: Foi vetado o artigo que tratava das despesas do programa. O dispositivo previa que elas seriam custeadas por dotações orçamentárias destinadas anualmente ao MEC e à CAPES e proibia a redução dos valores das bolsas e o contingenciamento das despesas do programa.
1: 38% das mulheres com deficiência no país já sofreram algum tipo de violência doméstica. Foi o que revelou uma pesquisa inédita do Senado. As vítimas ainda enfrentam o despreparo dos agentes públicos na hora da denúncia. Repórter Patrícia Oliveira.
10: 83% das mulheres com deficiência vítimas de violência doméstica não denunciam o agressor, porque na maioria das vezes se trata de um marido ou parceiro de quem dependem economicamente. Os dados apresentados em uma audiência pública na Comissão de Direitos Humanos também apontaram que apenas 31% dessas vítimas buscam uma delegacia especializada e ainda enfrentam barreiras físicas e dificuldades no atendimento, como destacou a vice-presidente do Instituto Maria da Penha, Regina Célia Barbosa.
11: Ou por ignorância, ou por negligência, ou por falta de sensibilidade a sua condição de deficiência.
10: De acordo com a pesquisa, mulheres com deficiência estão mais expostas à violência sexual e financeira. Para Priscila Celares, do Ministério dos Direitos Humanos e da Cidadania, os novos dados poderão embasar mais iniciativas governamentais.
12: E com isso conseguir desenvolver e articular políticas públicas que sejam mais específicas.
10: A pesquisa feita pelo Instituto Data Senado e o Observatório da Mulher contra a Violência é a primeira da série histórica iniciada em 2005 a destacar especificamente a realidade das mulheres com deficiência.
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1: Os brasileiros vão eleger no dia 4 de outubro 1.059 deputados que vão atuar nas assembleias legislativas e na Câmara Distrital do Distrito Federal. Mas você sabe quais os papéis desses deputados? Confira na reportagem de Rodrigo Rezende.
14: Os deputados estaduais e distritais são representantes da população nas assembleias legislativas de cada estado e na Câmara Legislativa, no caso do Distrito Federal. Uma vez eleitos, eles têm mandato de 4 anos. Todos esses deputados, 1.059 no total, colaboram na organização da administração estadual, como explica o consultor legislativo do Senado, Gilberto Guerzoni.
15: O Brasil é uma república federativa, então os estados têm autonomia e legislam sobre uma série de temas, além da sua própria organização, segurança pública, saúde, educação, meio ambiente, cultura, além de aprovar as leis estaduais e distritais. Né, no caso do Distrito Federal, os deputados estaduais e distritais também são responsáveis pela fiscalização dos governos, né, do governo do estado e do governo do Distrito Federal.
14: Para exercer essa fiscalização, os deputados podem solicitar informações a órgãos públicos, convocar autoridades para prestar esclarecimentos e criar comissões parlamentares de inquérito, as CPIs. Os deputados estaduais e distritais também votam o orçamento dos estados e do DF e propostas de leis de iniciativa dos governadores. No caso do Distrito Federal, há uma particularidade. Como o DF não possui municípios, os deputados distritais tratam tanto de temas de competência estadual quanto de assuntos que em outras partes do país seriam discutidos por vereadores.
1: Com trabalhos técnicos de Eliseu Caires, o Jornal do Senado fica por aqui. Acompanhe agora as notícias da Câmara dos Deputados. Boa noite e até amanhã.
16: 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Câmara dos Deputados.
17: Plenário pode aumentar folga remunerada do trabalhador que doar sangue.
18: Projeto estende auxílio acompanhante a todos os tipos de aposentadoria.
17: Comissão estabelece parâmetros para acervos de livros em salas de aula.
18: Boa noite. Estudantes de 4 a 11 anos de idade poderão contar com acervo de livros nas salas de aula. A ideia é incentivar a formação de jovens leitores, como informa a repórter Mônica Tati.
19: Proposta aprovada pela Comissão de Educação da Câmara dos Deputados prevê que as salas de aula da pré-escola e dos anos iniciais do ensino fundamental tenham um acervo de livros. O texto insere o dispositivo na Lei das Bibliotecas. O acervo seria formado por livros paradidáticos e de literatura infantil, destinados ao uso de alunos e professores. O deputado Tarcísio Mota, do PSOL do Rio de Janeiro, que leu o parecer do relator, o deputado Pedro Kizai, do PT de Santa Catarina, destaca que o projeto fortalece o Sistema Nacional de Bibliotecas Escolares e é essencial para formar novos leitores.
20: Nós temos, infelizmente, caído o número de leitores na sociedade brasileira. E nós sabemos que o livro é uma janela para o mundo, é a possibilidade de ampliar os nossos horizontes. E quando isso é feito desde o início, na pré-escola, isso é decisivo, não só para aquela criança poder adquirir mais hábitos de leitura, ampliar os seus horizontes, mas para que a própria educação funcione. Nós temos evidências científicas que demonstram que em famílias onde há crianças leitoras, essas crianças aprendem mais. Aprendem melhor, têm, portanto, sucesso no fluxo escolar.
19: O projeto, que prevê a formação de acervos de livros nas salas de aula para crianças de 4 a 11 anos, aguarda a apreciação da Comissão de Constituição e Justiça. Se for aprovado, pode seguir direto para o Senado. Da Rádio Câmara de Brasília, Mônica Tati.
16: Saúde.
17: Luiz Tibeto Avante, de Minas Gerais, apresentou projeto para viabilizar no SUS o uso experimental da polilaminina em pacientes com lesões recentes na medula ou paralisias causadas por traumas. Ele explica que o tratamento vai depender de indicação médica e autorização dos órgãos competentes.
18: Luiz Tibeto aponta que a polilaminina é estudada pelo potencial de regenerar fibras nervosas lesionadas. A proposta do congressista dá prioridade a pacientes da rede pública com lesão medular aguda, que deverão ser acompanhados por equipe especializada durante a pesquisa.
17: Gustinho Ribeiro, do PP de Sergipe, apresentou o projeto que cria regras especiais para a renegociação de dívidas de pessoas acometidas por doenças crônicas incapacitantes. Para ter acesso ao benefício, é preciso comprovar o impacto dos custos do tratamento ou a perda da capacidade financeira causada pela doença.
18: Pelo texto de Gustinho Ribeiro, a conciliação prevê mais prazo para pagamento, redução de juros e parcelamento da dívida. Segundo ele, a medida busca proteger pacientes em situação de vulnerabilidade e evitar que o superendividamento comprometa o tratamento de saúde.
17: Marcos Soares, do PSDB do Rio de Janeiro, propõe a criação do Programa Nacional de Educação Cosmética e Cuidado com a Pele nas escolas. A iniciativa prevê ações dos Ministérios da Educação e da Saúde sobre higiene, proteção solar e cuidados com a pele.
18: Marcos Soares explica que o objetivo é promover campanhas de conscientização para combater a desinformação sobre rotinas de beleza. O parlamentar argumenta que a proposta pode ajudar a prevenir danos causados pelo uso inadequado de cosméticos.
16: Segurança Pública.
17: A Comissão da Câmara aprovou o programa de atendimento a vulneráveis vítimas de estupro com o objetivo de humanizar o acolhimento e garantir a coleta de provas contra o agressor. Saiba mais sobre o assunto na reportagem de Maria Neves.
21: A Comissão de Segurança Pública da Câmara dos Deputados aprovou o projeto que institui um modelo nacional de atendimento humanizado e de coleta de provas para casos de estupro de vulnerável, chamado Ação Protetiva 360 Graus. Pela proposta, estados e municípios que aderirem ao programa terão de criar núcleos de atendimento humanizado e multidisciplinar às vítimas. Na versão aprovada, privada, o relator deputado Paulo Bilinski, do PL Paulista, prevê que as autoridades deverão realizar a coleta de provas imediatamente, ainda no local de acolhimento. De acordo com o parlamentar, a literatura forense estima que a janela máxima de preservação dos vestígios é de até 72 horas a partir da agressão. A proposta também estabelece o prazo máximo de 30 dias para a emissão dos laudos periciais. Esse prazo poderá ser prorrogado por igual período, mas somente com justificativa técnica fundamentada. O texto original do deputado delegado da Cunha, do União de São Paulo, prevê somente a emissão de laudos dentro dos prazos legais. Delegado da Cunha afirma que a criação do programa é importante principalmente porque a maior parte dos abusos sexuais de vulneráveis ocorre dentro de casa e o agressor quase sempre permanece impune.
0: A Ação Protetiva 360 tem por objetivo proteger crianças e adolescentes do crime chamado estupro de vulnerável. É o estupro praticado contra menores de 14 anos, que acontece na maioria das vezes dentro de casa. Outro dado assustador é que a grande maioria das vítimas tem de 4 a 8 anos. E outro dado alarmante: em 80% dos casos, o estuprador é inocentado por falta de prova material, falta de DNA.
21: De acordo com o delegado da Cunha, iniciativa semelhante ao programa proposto já foi adotada na Baixada Santista, em São Paulo, e dobrou o número de condenações de agressores sexuais de vulneráveis. Pela legislação, além de menores de 14 anos, são consideradas vulneráveis pessoas que não têm discernimento ou não podem oferecer resistência ao estupro, devido a alguma doença ou neurodivergência, por exemplo. O texto aprovado estabelece também quem pode acionar os núcleos de atendimento no caso de suspeita de estupro de vulnerável. Além da própria vítima e de familiares, estão na lista profissionais de saúde ou de assistência social e integrantes do Conselho Tutelar. Além disso, a versão do relator, delegado Paulo Bilinski, prevê que quando o pai, a mãe ou o responsável legal for suspeito do crime, a justiça poderá autorizar a coleta de material biológico. Segundo o deputado, a medida evita que o próprio agressor impeça a preservação dos vestígios criminais. Ainda de acordo com a proposta, sempre que houver suspeita, o núcleo de acolhimento da vítima vulnerável deverá comunicar à autoridade policial competente em no máximo 12 horas. Delegado Paulo Bilinski argumenta que a comunicação estabelece o elo entre o programa de atendimento e o sistema de persecução penal. Sem ela, afirma que o fluxo de atendimento poderia funcionar integralmente, sem jamais levar à responsabilização do agressor. A proposta que institui um modelo nacional de atendimento humanizado e de coleta de provas para casos de estupro de vulnerável ainda será analisada por 3 comissões da Câmara. Se aprovada em todas, poderá seguir para análise do Senado. Da Rádio Câmara de Brasília, Maria Neves.
18: Projeto de Cezinha de Madureira, do PL de São Paulo, prevê a ampliação para 12 meses do prazo para apresentar queixa em infrações praticadas contra crianças, adolescentes e idosos. A proposta altera a legislação para dobrar o tempo atualmente concedido às vítimas ou a seus responsáveis.
3: Cezinha de Madureira argumenta que o período de 6 meses é insuficiente para que famílias ou idosos processem o trauma emocional e formalizem denúncias. Ele ressalta que o ajuste alinha a legislação à ampliação do prazo já concedido a mulheres vítimas de violência doméstica.
18: Como estratégia de prevenção e enfrentamento à violência, Antônio Carlos Rodrigues, do Podemos de São Paulo, quer ampliar a autonomia financeira das mulheres. Projeto apresentado pelo deputado prevê qualificação profissional, acesso a crédito e incentivo ao empreendedorismo feminino.
3: Antônio Carlos Rodrigues ressalta que o projeto dá prioridade para mulheres vítimas de violência doméstica em situação de vulnerabilidade ou responsáveis pelo sustento da família. Ele afirma que o acesso ao trabalho e à renda podem ajudar essas mulheres a romper relações abusivas.
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22: Trabalho.
18: Pedro Westphalen, do PP do Rio Grande do Sul, apoia projeto que permite o aproveitamento de médicos, dentistas, farmacêuticos e veterinários pelas forças policiais estaduais. O relator defende o redirecionamento de profissionais dispensados por excesso de contingente nas Forças Armadas.
3: Pedro Westphalen avalia que a cooperação entre União e Estados fortalece o atendimento médico dos agentes de segurança. Na visão do parlamentar, a medida amplia a capacidade de resposta do Estado em emergências sanitárias e calamidades, sem gerar custo extra às Forças Armadas.
18: Projeto de Davi Soares, do Podemos de São Paulo, reduz para 35 horas semanais a jornada máxima de trabalho dos professores da educação básica. O texto estabelece ainda que a nova regra se aplica tanto ao ensino público quanto às escolas privadas sem redução salarial.
3: Davi Soares sustenta que a sobrecarga de tarefas como correção de provas e planejamento de aulas tem provocado a síndrome de burnout entre os docentes. Para o congressista, a redução da jornada ajuda a preservar a saúde dos trabalhadores e melhorar a qualidade do ensino.
18: Celso Sabino, do PDT do Pará, quer estender o direito ao abono salarial aos empregados domésticos. A proposta garante o pagamento do benefício aos trabalhadores da categoria que tenham atuado por pelo menos 30 dias no ano base e recebam remuneração mensal.

0: De acordo com a proposta, o empregado poderá deixar de comparecer ao serviço um dia a cada 6 meses, sem desconto no salário, desde que comprove a doação. O autor do projeto, o deputado Dr. Luizinho, do PP do Rio de Janeiro, disse que ampliar o incentivo é uma medida de baixo custo e elevado impacto. Ele justificou a proposta como necessária para manter os estoques seguros e regulares, já que uma folga por ano não é mais suficiente para atender a demanda diante do aumento da população.
1: Quando a gente permite que um trabalhador, uma vez no ano, faça a doação de sangue e possa se ausentar do trabalho, a gente tinha uma população brasileira. Hoje nós temos mais presentes que o dobro da população. E a cada dia, o número de acidentes com motocicletas, acidente nas estradas, leva no aumento da necessidade de captação de sangue. Permitirá certamente, presidente, que a gente quase dobre a nossa capacidade de captação de sangue no Brasil.
0: De acordo com o Ministério da Saúde, o Brasil necessita em média de 5 mil bolsas de sangue por dia para atender a necessidade. E os hemocentros enfrentam oscilações periódicas abaixo da média, principalmente em períodos de feriados prolongados e férias escolares, quando diminui o número de doadores. O projeto ganhou regime de urgência, o que permite que seja votado diretamente no plenário da Câmara, sem passar pela análise das comissões permanentes da Casa. A urgência foi aprovada de maneira simbólica, sem votos contrários, e foi defendida por deputados de vários partidos, como Cabo Gilberto Silva, do PL da Paraíba. Ele destacou a necessidade de aumentar o número de doadores.
2: A questão das doações de sangue, às vezes no Brasil, reduz o ritmo, e sobretudo nas questões de festejos com vários acidentes, e os bancos de sangue precisam estar sempre prontos para atender a demanda da sociedade.
0: A manutenção de estoques de sangue é essencial ao funcionamento do Sistema Único de Saúde, o SUS, já que ele é usado em procedimentos de urgência e emergência, cirurgias de média e alta complexidade, tratamentos de câncer, doenças hematológicas e atendimentos obstétricos. Ainda não há data para votação no plenário da Câmara do projeto que aumenta de 1 para 2 dias por ano o direito do trabalhador faltar ao serviço para doar sangue. Da Rádio Câmara, de Brasília, Antônio Vital.
3: Economia. Permitir que cuidadores de pessoas com deficiência empreendam com um MEI sem a perda imediata do benefício de prestação continuada é o objetivo do projeto de Rafael Prudente, do MDB do Distrito Federal. O texto prevê um período de transição de 2 anos em que rendimentos de até 2 salários mínimos não entram no cálculo do benefício.
4: Rafael Prudente argumenta que a iniciativa estimula a formalização das famílias sem comprometer o amparo social. O parlamentar defende ainda a garantia de restabelecimento simplificado do auxílio caso o empreendimento do cuidador feche.
3: Professor Alcides, do PSDB de Goiás, propõe criar o Programa Nacional de Geração Distribuída com Créditos de Carbono para conectar pequenos e médios geradores de energia renovável ao mercado voluntário de emissões.
4: Professor Alcides explica que a medida preenche uma lacuna entre o marco legal da geração distribuída e o sistema brasileiro de comércio de emissões. Para ele, a unificação possibilita a geração de renda extra para famílias e produtores rurais, além de estimular novos investimentos em fontes limpas no país.
3: Transportes. Comissão aprova a proposta que permite grupos considerados mais vulneráveis desembarcar fora do ponto de ônibus durante a noite, como explica a repórter Paula Bittar.
5: A Comissão de Constituição e Justiça da Câmara aprovou um projeto de lei que permite a mulheres, pessoas idosas, pessoas com deficiência ou mobilidade reduzida escolher o local de desembarque dos veículos de transporte coletivo urbano no período entre as 8 da noite e as 5 da manhã, respeitado o trajeto da linha. De acordo com o texto aprovado, o motorista deve observar as condições de segurança ao parar para o desembarque. O relator, deputado Áureo Ribeiro, do Solidariedade do Rio de Janeiro, descartou a possibilidade de a proposta ser discriminatória com relação a homens não idosos, tendo em vista que o objetivo é proteger as pessoas mais vulneráveis, não se tratando de discriminação sem justo motivo.
6: É uma medida que pode fazer uma diferença muito importante na rotina de quem depende do transporte coletivo, especialmente mulheres, idosos e pessoas que precisam caminhar por trajetos escuros ou considerados inseguros até chegar à sua casa. A proposta busca dar mais proteção e flexibilidade, permitindo que o passageiro possa desembarcar em um local mais próximo e seguro, respeitando as condições de circulação e segurança do transporte.
5: A proposta, que permite a mulheres e pessoas idosas com deficiência ou mobilidade reduzida escolher o local de desembarque dos veículos de transporte coletivo urbano no período entre as 8 da noite e as

0: 5 da manhã, pode seguir agora para a análise do Senado, a menos que haja recurso para votação antes pelo plenário da Câmara. Da Rádio Câmara, de Brasília, Paula Bittar.
1: Cultura.
2: Capitão Augusto, do PL de São Paulo, defende a criação do Programa Nacional de Proteção e Resiliência da Atividade Circense, chamado de Circo Seguro. Segundo o deputado, o objetivo é garantir apoio financeiro para reparar estruturas e equipamentos de circos destruídos por intempéries.
3: Pelo projeto de Capitão Augusto, o programa vai subsidiar a contratação de seguros e oferecer financiamentos com juros reduzidos para circos de pequeno porte. Para o parlamentar, a medida preserva uma tradição cultural e protege a renda de centenas de famílias.
1: Homenagem.
2: Dimas Fabiano, do PP de Minas Gerais, sugere a inscrição do nome de Francisco de Paula Vitor, o Padre Vitor, no livro dos heróis e heroínas da pátria. O deputado argumenta que o homenageado superou o preconceito e a pobreza para se tornar um dos religiosos mais venerados do Estado.
3: Dimas Fabiano exalta a atuação do Padre Vitor na educação e no acolhimento dos mais necessitados na cidade de Três Pontas. O parlamentar considera o Beato um símbolo nacional de fé, resistência e solidariedade.
2: Termina agora o jornal Câmara dos Deputados, produzido pela Rádio Câmara, com trabalhos técnicos de Wellington Telles e apresentação de Val Monteiro e Luciana Vieira. Uma boa noite para você.
3: A Voz do Brasil está de volta amanhã. Boa noite.
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Olá, irmãos! Salve Maria, Mãe Imaculada, Rainha do céu, da terra e do nosso coração, que mais uma vez, neste dia 24 de setembro, nos reúne em sua presença, para juntos dela chegarmos até Jesus. Chegarmos até o Senhor da nossa vida, da nossa história, até chegarmos àquele que tudo pode e que tudo faz, àquele que por amor veio ao mundo e nos deu a salvação. Com o coração repleto de gratidão e confiantes na poderosa e amorosa intercessão de Nossa Senhora, iniciemos a nossa novena então? Em nome do Pai, do Filho e do Espírito Santo. Amém. Vinde Espírito Santo, vinde por meio da poderosa intercessão do Imaculado Coração de Maria, vossa amadíssima esposa. Vinde Espírito Santo, vinde por meio da poderosa intercessão do Imaculado Coração de Maria, vossa amadíssima esposa. Vinde Espírito Santo, vinde por meio da poderosa intercessão do Imaculado Coração de Maria, vossa amadíssima esposa. E a nossa meditação da palavra hoje retorna ao livro de Jó, o capítulo 8, versículo 21. Ele porá de novo o riso em tua boca e em teus lábios gritos de alegria. Fiquei parte do meu dia na oficina de José, observando-o trabalhar. Há muito tempo que eu não fazia isso. Depois me deitei um pouco. Hoje está fazendo bastante calor. Senti um leve mal-estar, nada muito sério. À noite, preparei nossa refeição e conversamos um pouco. Ele está empolgado com o trabalho. Vieram mais pessoas para encomendar móveis. José partilha as coisas com muita alegria e gosta muito daquilo que faz. Deus provê e sempre proverá. A sua misericórdia é eterna. A providência divina na vida de São José, com o seu ofício, a carpintaria, de onde veio o sustento da Sagrada Família. A providência divina na nossa vida, em tudo que já vivemos até aqui. Será que nós conseguimos reconhecer que nada, nada, foi por acaso nem por coincidência, mas que tudo em nossa vida, todas as amizades vindas e aquelas que o Senhor afastou, todas aquelas situações que nos fizeram mais forte, muitas vezes a gente não entendeu o processo, hoje nós conseguimos ver que foi a providência divina nos conduzindo a cada dia. A providência dele é infinita. Nada nos falta na presença dele. Nada daquilo que é necessário para nós sermos mais dele, para nós sermos a sua imagem e semelhança, nada nos falta. E talvez a gente fique reclamando por aquilo que a gente acha que deveríamos ter. Mas se não for para nossa santificação, irmãos, se não for para nossa salvação, não virá o nosso encontro. E quantas foram as vezes que a gente lutou contra isso e tentou resolver as coisas ou escolher determinados caminhos, mesmo com o coração inquieto. E lá na frente a gente viu que não era o que Deus queria para nós. Deus provê, Deus proverá. A sua misericórdia não faltará. Ele é misericordioso, ele é bondoso e ele quer que nós estejamos sempre em sua presença, reconhecendo que tudo é para ele, tudo é com ele, tudo é dele. E assim vivendo neste nosso caminho de santificação aqui na terra, que a gente possa entender que ele nos cuida, que ele nos sonda, ele perscruta o nosso coração
e Ele nos quer sempre ao seu lado. Mais uma vez, unindo as nossas vozes, unindo os nossos corações em prece, entreguemos às mãos amorosas de Nossa Senhora tudo o que temos em nosso coração. E façamos juntos a nossa oração diária, a oração da gravidez de Maria. Deus Pai, que por obra do Espírito Santo fecundastes o seio virginal de Maria e a escolhestes para ser a Mãe de Jesus, nosso Salvador, eu te louvo e te agradeço por teu amor incondicional por mim, por minha família e por toda a humanidade. Sei que a minha vida é regida pela tua providência. Da mesma forma que chamastes Maria para uma missão tão importante, também me chamas para cumprir os teus desígnios. Quero ser fiel a ti, a exemplo de Maria que gerou o Verbo por 9 meses. Também quero gestar o teu filho em meu coração, até eu poder dizer como apóstolo Paulo: já não sou eu quem vivo, é Cristo quem vive em mim. Nesta novena em que eu acompanho diariamente os 9 meses da Virgem Imaculada grávida, eu te peço a graça. Eu confio, amo e espero, assim como tua serva Maria Santíssima, Mãe de Jesus. Amém. Pai nosso que estais nos céus, santificado seja o vosso nome. Venha a nós o vosso reino. Seja feita a vossa vontade, assim na terra como no céu. O pão nosso de cada dia nos dai hoje. Perdoai-nos as nossas ofensas, assim como nós perdoamos a quem nos tem ofendido. E não nos deixeis cair em tentação, mas livrai-nos do mal. Amém. Ave Maria, cheia de graça, o Senhor é convosco. Bendita sois vós entre as mulheres, e bendito é o fruto do vosso ventre, Jesus. Santa Maria, Mãe de Deus, rogai por nós, pecadores, agora e na hora da nossa morte. Amém. Ave Maria, cheia de graça, o Senhor é convosco. Bendita sois vós entre as mulheres, e bendito é o fruto do vosso ventre, Jesus. Santa Maria, Mãe de Deus, rogai por nós, pecadores, agora e na hora da nossa morte. Amém. Ave Maria, cheia de graça, o Senhor é convosco. Bendita sois vós entre as mulheres, e bendito é o fruto do vosso ventre, Jesus. Santa Maria, Mãe de Deus, rogai por nós, pecadores, agora e na hora da nossa morte. Amém. Glória ao Pai, ao Filho e ao Espírito Santo, como era no princípio, agora e sempre. Amém.

eternamente. Demos graças ao Senhor porque Ele é bom, porque eterna é a sua misericórdia. De geração em geração, Ele ama o seu povo, porque eterna é a sua misericórdia. Neste tempo da era digital, Ele quer nos acolher e serenar o nosso coração, porque eterna é a sua misericórdia. Ele nos abraça, Ele nos encontra, Ele quer nos inundar com o seu amor, Ele quer que nós mergulhemos no oceano da sua insondável misericórdia. Na presença de Deus, uno e trino, Pai, Filho e Espírito Santo, nós temos tudo, tudo o que nós precisamos para bem viver. Nós temos amor, nós temos unção, nós temos salvação e nós temos a certeza de que aqui é o nosso lugar, junto dele, para que os nossos dias sejam vividos intensamente em seu amor, intensamente em intimidade de oração, porque a oração é o nosso elo com o Senhor. Obrigada, Senhor, por tanto nos amar. Obrigado por tanto nos ensinar neste tempo. Nos ensinar neste tempo a reconhecer que tudo é Teu, que o nosso coração é Teu, que a nossa vida é Tua. Louvado e bendito seja sempre o Teu santo nome, Senhor, porque eterna é a Sua misericórdia. E nossa Mãe, Maria Santíssima, Mãe de misericórdia, continua à nossa frente e amorosamente nos conduz aos caminhos de Jesus. E se porventura a gente tenta escapar desses caminhos, como mãe zelosa, como mãe carinhosa, ela nos traz mais uma vez a esta caminhada. Porque é aqui, somente aqui, que nós teremos vida plena em abundância. É somente na Tua presença, Senhor, que nós seremos verdadeiramente livres de toda amarra, de tudo aquilo que nos prende ao pecado, e seremos verdadeiramente felizes. E amanhã, irmãos, com a graça do nosso bom Deus, a gente continua a nossa novena, para entrarmos num novo mês de gestação, para completarmos mais um mês da nossa novena, para completarmos mais um mês da nossa unidade de vozes e de corações no elo da oração. Elo que rompe o tempo, rompe o espaço e pelas mãos de Nossa Senhora chegam até Jesus. Amanhã, com a graça de Deus, a gente se encontra. Até lá!

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0: Hora certa, capital.
7: 10:23.

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1: Hora certa, Capital.
2: 10:30.
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2: 10:46.

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Muito bom dia para você, meu irmão, bom dia para você, minha irmã, que sintoniza a Rádio Imaculada na Grande São Paulo e em todo o Brasil, através da Rede Imaculada de Comunicação. Bom dia também para você pela internet, você que está com a gente no nosso aplicativo Imaculada Play ou no nosso site miliciadaimaculada.org.br, pelo áudio da TV Imaculada, você que nos ouve também pela Alexa. Que Deus abençoe o seu dia. Louvado seja Deus. Estamos aqui juntos começando esta sexta-feira. Eu, Leandro Barsan, aqui na apresentação com os trabalhos técnicos de Rivaldo Chagas. Bom dia, Rivaldo. Rádio Imaculada. O Evangelho em primeiro lugar. E também um bom descanso, Renato Figueiredo. Grande abraço. Bom descanso também, o Gil Ortiz. Na apresentação até a meia-noite. Hoje, sexta-feira, 26 de setembro de 2026, hein? Dia 26, estamos aí na reta final do mês da Bíblia. Mês tão especial, mês dedicado à Palavra de Deus. E dia 26, agradecemos a Deus pedindo a intercessão de São Firmino, bispo de Amiens e mártir. Rogai por nós. E hoje também... É isso, é dia 25, tá certo, dia 25. Hoje é o Dia Nacional do Trânsito, gente. Dia Nacional do Trânsito. Que Deus abençoe todos os nossos motoristas, todos que estão aí sempre. Também os pedestres, né? Todos nós somos pedestres. Então, que Deus abençoe e proteja todos que trabalham especialmente no trânsito. É muita paciência e boas condutas, né? Que sejam pessoas de bem e que façam o melhor pelo bem do outro. Hoje também é o Dia Internacional do Farmacêutico. Parabéns! Hoje é comemorado o Dia do Rádio. Dia do Rádio, gente. Dia da radiodifusão. É dia, então, dedicado a este grande instrumento de transmissão no mundo histórico, que nunca, nunca vai perder a sua importância e o seu brilho. Por mais que mudem tanto, né? A tecnologia... O rádio vai sempre prevalecer. Então, parabéns a todos que trabalham no rádio nesse dia 25 de setembro. Hoje também é o Dia Mundial do Sonho. Só não sei se é o sonho de sonhar ou se é do doce. Né, Rivaldo? Não tá falando aqui. Dia Mundial do Sonho. Hoje também é o Dia Mundial do Pulmão. Deus abençoe seu dia. E nós vamos aqui à liturgia diária. A primeira leitura está em Eclesiastes, capítulo 3. Versículo 1 ao 11, Eclesiastes 3, 1 ao 11. Essa leitura é linda, muito linda, que você possa meditá-la hoje. E fala do tempo, né? Há um tempo para cada coisa. Eu amo muito essa leitura, que você possa meditá-la. É importante para nós, né? Na nossa caminhada, teremos isso no coração. Fala assim, ó, rapidinho. Fala da vaidade, né? De ontem fala da vaidade e hoje é um complemento. Hoje diz: tudo tem seu tempo. Há um tempo, há um momento oportuno para tudo que acontece debaixo do céu. Tempo de nascer, tempo de morrer, tempo de plantar e tempo de colher a planta. Tempo de matar e tempo de salvar. Tempo de destruir e tempo de construir. E aí vai, tempo de chorar e tempo de rir, tempo de lamentar e tempo de dançar, tempo de atirar pedras e tempo de as amontar ou recolhê-las, né? Tempo de abraçar e tempo de separar, tempo de buscar e tempo de perder, tempo de guardar e tempo de esbanjar, tempo de rasgar e tempo de costurar, tempo de calar e tempo de falar, tempo de amar e tempo de odiar, tempo de guerra e tempo de paz. Que proveito tira o trabalhador de seu esforço? Observei a tarefa que Deus impôs aos homens para que nela se ocupassem. Coisas que ele fez são todas boas no tempo oportuno. Além disso, ele dispôs que fossem permanentes. No entanto, o homem jamais chega a conhecer o princípio e o fim da ação que Deus realiza. Palavra do Senhor. Graças a Deus. Maravilhosa, né?
Então está em Eclesiastes capítulo 3, versículo 1 ao 11. Um tempo para cada coisa. O salmo de hoje é o 143, 144.

0: 4. Bendito seja o Senhor, meu rochedo. E o Evangelho está em Lucas, capítulo 9, versículo 18 ao 22. São Lucas 9, 18 ao 22. É a liturgia de hoje. Tu és o Cristo de Deus, o Filho do Homem deve sofrer muito. É o tema central de hoje do Evangelho. E a nossa perguntinha para você participar do programa, sempre bem-vinda a sua mensagem, a sua resposta por texto ou por voz. Jesus pergunta aos discípulos: e vós, quem dizeis que eu sou? Se você estivesse respondendo essa pergunta agora, qual palavra ou título definiria melhor o que Jesus é na sua vida? Se você estivesse respondendo essa pergunta agora, que Jesus diz: e vós, quem dizeis que eu sou? Qual palavra ou título definiria melhor o que Jesus é na sua vida? Como é bom falar de Jesus, nosso Senhor, o que é Jesus, o que Jesus é para você na sua vida, né? Participe, daqui a pouquinho vamos ter a coroa de São Maximiliano Kolbe e ainda teremos palavras que não passam com o Padre Zezinho. Contamos com a sua participação no 11 98904-3747. 11 98904-3747. Tudo isso e muito mais no programa A Igreja no Rádio. Fique conosco!
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irmão, minha irmã, a cada dia, abrindo nosso coração para que a palavra de Deus faça morada. Maria nos ensina a meditar a palavra de Deus, pois ela é a mãe do Verbo encarnado. Padre Kolbe, hoje no seu pensamento, diz: Jesus começou a fazer e a ensinar, não a ensinar e a fazer. Jesus começou a fazer e a ensinar, não a ensinar e a fazer. É o pensamento 203. Importante pra gente, né? Às vezes a gente quer ensinar muitos outros e deixa pra fazer, pra dar o testemunho depois, né? Jesus, ele já dava o seu testemunho antes, já fazia tudo conforme o Pai determinou, obediência total a Deus. E quantas graças, quantos milagres aconteceram. Mais ainda, ele ensinou a amar. Então ele fazia e ensinava. Era totalmente, né, íntegro no que fazia e no que falava. Bom, gente, vivemos aqui na Milícia da Imaculada o nosso carisma mariano, colbiano e missionário. E com a base da nossa, base muito sólida da nossa, do nosso carisma, é a consagração à Nossa Senhora. Tanto é que o Frei, guardião internacional do carisma da Milícia da Imaculada, ele tem essa missão de levar ao mundo inteiro essa consagração, que é a base da nossa vida de milites. A consagração à Virgem Maria Imaculada é importante na vida do leigo e do consagrado, porque quem se consagra à mãe dedica-se inteiramente ao reino do Filho Jesus Cristo. E diz o Frei Sebastião Benito Coelho: a palavra consagração já envolve de maneira muito específica o relacionamento com Deus através de Nossa Senhora. Padre Kolbe chegou à consagração à Nossa Senhora como um projeto de vida dele, pois a partir da consagração começou a alargar a visão da Milícia da Imaculada que fundou, não só na dimensão devocional, mas também evangelizadora. Em primeiro lugar, a consagração forma o milite, nome usado para quem pertence à Milícia da Imaculada, milite. Padre Maximiliano Kolbe chegou até este ponto através de uma intimidade com o mistério da Imaculada, pois quando criança teve aquela visão em que a Imaculada lhe mostrou duas coroas, uma branca e outra vermelha, perguntando com amor qual gostaria de ficar, sendo que ele escolheu as duas, a branca da castidade e a vermelha do martírio. São as palavras do Frei Sebastião. Esse fato marcou a vida daquela criança, o pequeno Raimundo. Meditemos neste exemplo de Padre Kolbe, cientes de que a Imaculada também espera nossa entrega total a ela, que nos conduzirá ao caminho da santidade e a testemunhar e anunciar Cristo no mundo. Peçamos a intercessão de Nossa Senhora nesta caminhada bonita de evangelização. Todos os nós milites somos convidados a sermos sal da terra e luz do mundo, evangelizadores. Rezemos pedindo a intercessão de Maria, nossa mãe, para mais um dia na missão diária, cotidiana, na missão que nós todos recebemos do Senhor nesta terra. Ave Maria, cheia de graça, o Senhor é convosco. Bendita sois vós entre as mulheres, e bendito é o fruto do vosso ventre, Jesus. Santa Maria, Mãe de Deus, rogai por nós, pecadores, agora e na hora de nossa morte. Amém. E vamos ouvir Jean, Tempo de Amar, 12 minutos deste novo dia.

0: Deus abençoe seu dia. Obrigado pela sua companhia no programa Igreja no Rádio. Mais uma madrugada juntos com a graça de Deus e a proteção da Mãe Imaculada. Coisa boa demais. Estamos com você, chegando aí no seu coração através das ondas do rádio. Bom dia, você que ouve a Rádio Imaculada FM de Atibaia, São Paulo. Você que ouve também a Rádio Cultura FM de São Raimundo Nonato, no Piauí. Obrigado aos nossos ouvintes da Rádio Copas Verdes, da cidade de Prudentópolis, Paraná. A Rádio Nova Voz FM de Fartura, no interior de São Paulo. Também a Web Rádio Magnífica de Biritinga, Bahia. E a Web Rádio Dom Orione de Fortaleza, no Ceará. Deus abençoe. Quero mandar aqui abraço. Obrigado aqui quem já está dando bom dia pra gente. Suzete Monte, em Fortaleza. Bom dia. Em Fortaleza, muito calor? Aqui tá bem friozinho. Friozinho, hein? A primavera chegou, mas o frio não quer arredar o pé. O frio falou, eu quero ficar por aqui. Não quero ir embora, não, né, Rivaldo? Logo, logo vem a frente aí, bastante calor, hein? Prepare o coração para quem é aqui do sul, sudeste, né? Então a Suzete e também o Vanderlei Mendes em Fortaleza. Bom dia para vocês. Bom dia também para Terezinha de São Paulo. Mandou comprovante de doação. Muito obrigado. Helena na Baixada Santista. Também a Iraci do Guarujá. Bom dia também para Maria Eliette de Guajará, Amazonas. Lá ainda é boa noite. 2 horas de diferença, né? Agora 0h18 lá. 11h18. 10h18, né? 2 horas antes. Lupércio Muniz em Piracicaba, bom dia Lupércio. Bom dia também o Alexandre e a Cláudia de Rebouças, Paraná. A Lucidalva de Belém do Pará, bom dia. E agora a gente vamos receber a catequese do Padre Zezinho. Palavras que não passam.
1: Irmão, irmã, reflitamos nesta catequese. E reflitamos com Jeremias 14, 14. Há o profeta legítimo e o falso. Não adianta insistir em um chamado que nunca foi o seu. Aceite outros chamados de Deus. Um jovem rico quis seguir Jesus, mas as exigências eram demais para ele. Mateus 19, 16. Provavelmente ele se salvou de outra maneira, mas não como apóstolo. Jesus não o chamou para esse ministério. No entanto, como era cumpridor da lei, serviu a Deus de outro jeito. Para ser povo de Deus, há exigências. Nem todos o serão da mesma forma. Na verdade, exige-se mais de quem quer ser povo de Deus. De quem mais recebeu, mais se exige. Terá de trabalhar mais do que os outros. Quem busca apenas vantagens é um mau servidor. Cantem comigo.

0:24 no horário de Brasília. Como ficamos felizes nesse mês da Bíblia, sorteando uma Bíblia por dia na nossa programação. E nós deixamos aqui o nosso abraço para você, Mirite. Você, hoje, nós vamos fazer o sorteio aqui no programa, hein, Valda? Isso mesmo. Vamos sortear. Depois do Terço da Misericórdia, a gente dá um tempo, né, para quem também quiser fazer o seu cadastro. Já temos alguns cadastros aqui da noite e do dia, de ontem e já da noite. Então a gente agradece muito os Mirites que estão fazendo parte dessa obra de Nossa Senhora. E nós vamos então só lembrar aqui que o dia de ontem, dia 24, nós tivemos a sorteada, foi uma Mirite fiel, foi a Maria Isis Almeida Castelo Branco, de Fortaleza, Ceará. Parabéns, Maria Isis, felicidades, vai receber em casa a Bíblia da editora Ave Maria. Agradecemos muito essa parceria linda com a editora Ave Maria e ficamos felizes com tantos Mirites, né, fazendo parte dessa obra de Nossa Senhora. Então já quero agradecer aqui quem já fez o seu cadastro de ontem para hoje. Agradeço aqui agora à noite com a Quitéria, Marina Lilian Barbosa Araújo Santos. Ela é de Divinópolis, Minas Gerais, já está concorrendo hoje o sorteio, hein, a Bíblia. A Raíssa Maria de Araújo Lima Torres, de Maceió, Alagoas, também é jovem Mirite. E também a Neuza Maria Lopes, de São Bernardo do Campo, São Paulo. E também reativou o cadastro Edno Gonçalves, de Foz do Iguaçu, no Paraná. Ô, lugar lindo, hein? Tenho um sonho de visitar aí Foz do Iguaçu, que lugar lindo. E um dia eu vou realizar esse sonho, hein? Muito lindo lugar, obrigado Edno Gonçalves. Então já temos aqui alguns irmãos e irmãs que disseram seu sim à evangelização. Que tal agora nessa madrugada você falar com a gente pelo WhatsApp? Fala que eu quero ser Mirite. E aí eu vou te passar aqui os dados, você vai escrever pra gente os dados e eu vou encaminhar pra nossa central de relacionamento, tá? E teremos a alegria de colocar você aqui também nesse sorteio de hoje de uma Bíblia com parceria da editora Ave Maria. E gente, hoje dia 25 nós vamos iniciar a novena de São Francisco de Assis, tá? Então essa novena até o dia 3 vai coincidir também com outra novena, a novena em louvor a Nossa Senhora Aparecida, hein? Que vai começar no dia 3. Dia 3, então tá aí. Por isso temos horários diferentes. Essa novena será depois do Terço da Misericórdia, a de São Francisco de Assis. E a novena, a Nossa Senhora Aparecida, será após a 1 da manhã. Então, a partir do dia 1º, já avisando você para se preparar para rezar com a gente essas lindas novenas, em preparação para a festa de São Francisco de Assis e também de Nossa Senhora Aparecida, Rainha e Padroeira do Brasil. Vamos dedicar para você, então, que está com a gente, essa próxima canção. Também para o Luiz Olivier, de Cumbuco, Ceará. Bom dia. Cícero Guimarães, de Maceió. Bom dia. Andréia, na Alemanha, também está aqui dando bom dia. Louvemos ao nosso grandioso Deus por mais este novo dia dedicado ao Sagrado Coração de Jesus e o Imaculado Coração de Maria. Uma abençoada sexta-feira. Estou feliz por mais este dia dedicado ao Sagrado Coração e ao Imaculado Coração de Maria. Que bom! Deus abençoe muito, Andréia. E ainda o Geraldo Pires, de Governador Valadares, Minas Gerais. Vamos ouvir essa linda canção. Camila Max, tem muito a ver com a leitura de hoje. Para tudo há um tempo.

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0: Mensagem do Papa Leão XIV.
4: Agora 0:33. O Papa disse: o progresso tecnológico nunca é simplesmente uma questão técnica. Toda tecnologia reflete, explícita ou implicitamente, uma compreensão específica do ser humano, da sociedade e do futuro que desejamos construir. O progresso científico e tecnológico, portanto, deve ser acompanhado por um crescimento correspondente da responsabilidade. Quanto maior for o nosso poder de transformar o mundo, maior deve ser a nossa capacidade de discernir o que realmente serve à dignidade humana concedida por Deus, de governar com sabedoria e de cuidar daqueles que podem sofrer as consequências mais graves de nossas escolhas.
0: Mensagem do Papa Leão XIV.
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1: Nossa, muito bom dia para você que sintoniza a Rede Imaculada de Comunicação. Você que ouve na Grande São Paulo a 1490 AM, a Rádio Imaculada, geradora da Rede Imaculada de Comunicação. Também saudamos você que ouve a Rádio Pajeú FM de Afogados da Ingazeira, Pernambuco. Rádio Alvorada FM de Londrina, no Paraná. Também a Div FM em Divinópolis, Minas Gerais. Rádio Cultura FM de Ituverava, no interior de São Paulo. E pela Web Rádio Criativa, da cidade de Brumado, na Bahia. Bom dia!
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0: vamos iniciar a coroa de oração em louvor a São Maximiliano Maria Kolbe, fundador da Milícia da Imaculada, trilhando o caminho bonito deste grande santo, mártir da caridade e patrono dos nossos difíceis séculos, assim chamado por São João Paulo II. E começamos com o seu pensamento, que está no escrito 201. Eu quero somente aquilo que a Imaculada deseja. Entretanto, sou da seguinte opinião. Antes de iniciar a obra e me perguntaram como seria possível começar, já que faltava dinheiro, respondi mais ou menos assim: preciso da aprovação e permissão dos meus superiores. O dinheiro se encontrará. Afinal, a obra é da Imaculada. Que confiança inabalável do nosso Fundador. Possamos também, né, como ele, agir em prol da evangelização. E ele foi batendo as portas e pedindo ajuda, com muita coragem, tímido, mas venceu sua timidez e conseguiu começar a Milícia da Imaculada com muito custo, mas muitos corações foram tocados pela Mãe Imaculada e assim estamos até hoje. Louvado seja Deus, né? 1917. Estamos aqui hoje em 2026. Vamos rezar juntos pedindo a sua intercessão. Ele intercede por você, pela sua família, Nossa Senhora também. São 14 invocações, reze conosco em nome do Pai, do Filho e do Espírito Santo. Amém. Lembrai-vos, ó Puríssima Virgem Maria, que jamais se ouviu dizer que algum daqueles que têm recorrido à vossa proteção, implorado o vosso auxílio e reclamado o vosso socorro, fosse por vós desamparado. Animado com igual confiança a vós, Virgem das Virgens, como a mãe recorro, a vós me aproximo, e gemendo sob o peso dos meus pecados, me prostro aos vossos pés. Não desprezeis as minhas súplicas, ó Mãe do Filho de Deus, mas antes as atendei e ouvi propícia. Amém. Rezemos juntos, com confiança, com fé, com muita esperança em nossos corações, né? Vamos começar rezando pedindo pela paz mundial, pedindo que reine o amor ao próximo, o respeito, né? O amor à vida. Rezemos pedindo que Deus toque o coração de todos que estão nas trevas de muito egoísmo, de vontade de dominar o outro, de não respeitar, né, a vida do próximo. Peçamos pelo fim das guerras e conflitos, pelos nossos irmãos que sofrem no mundo inteiro, pelos refugiados, pelos cristãos perseguidos também por conta de sua fé. No próximo domingo, junto com toda a igreja, vamos celebrar o Dia Mundial do Refugiado e vamos pedir, né, pelos que estão longe da sua terra. Então será o Dia Mundial do Migrante e do Refugiado. Rezando com as intenções, agradecendo Lupércio Muniz, de Piracicaba, São Paulo. Bom dia, meu irmão, Deus abençoe. E ele coloca em oração aqui, saúde, ele coloca assim: muita paz, bem, saúde e amor de Deus, Pai, Filho e Espírito Santo, e de Nossa Senhora, enviando muita paz, saúde e amor para todos nós, para toda a humanidade, para minhas filhas, meus netos, minhas funcionárias, Júlia, Dona Patrícia, Franciele, Bianca, Natália, e para os pacientes da Clínica Vida e Saúde de Piracicaba. Um abraço, Lupércio, Deus abençoe o seu trabalho, muito bonito na saúde. E também rezamos pelo Alexandre e a Cláudia, de Rebouças, no Paraná. Deus abençoe aí vocês e toda a família. E coloca assim: Jesus, e tudo é tudo para nós, sem ele não existiria nada, jamais. É vida, saúde, paz, alegria, amor, gratidão e tudo, meu Pai. Amém. Obrigado, meu irmão. Está respondendo também a nossa pergunta do dia. Obrigado. E então rezemos por você e a sua esposa Cláudia e família. São Maximiliano Maria Kolbe, rogai por nós. Ó Maria concebida sem pecado, rogai por nós que recorremos a vós e por todos quantos não recorrem a vós, especialmente pelos inimigos da Santa Igreja e por todos quantos são a vós recomendados. Vamos também nos unir rezando pela santificação e a união de todas as famílias. Rezemos pelas nossas crianças, jovens, casais, pelos idosos, por todos que estão lutando pela sua família, pedindo muita força, união, paz, conforto também. E vamos rezar pelas intenções da Maria Clara de Maceió, Alagoas. Bom dia, Clara. Ela disse: bom dia, Leandro. Salve Maria Imaculada. Peço orações pelo meu futuro profissional, para que o Senhor conserve um emprego em minha vida e pela minha saúde física e mental. Coloco aos pés do Senhor todas as tribulações e ansiedades tão intensas deste mês. Rogo também por todos os jovens recém-formados, assim como eu, que a mão de Deus, com a intercessão de São José Maria Escrivá, abra portas para um futuro profissional guiado pelo Senhor. Peço também pelo meu namorado, João Vitor, que Nossa Senhora conduza sempre os seus caminhos, que Nosso Senhor continue o livrando de todo mal. Amém. Clara, Deus abençoe todo esse progresso, todo esse caminhar seu em busca da vida profissional. Também rezamos pelo Jader Paulo de Belém do Pará, que é taxista. Deus abençoe, tá pelo app. Obrigado por avisar aí sobre a rádio. Deus abençoe. E vamos ouvir o Francisco Augusto, nosso ouvinte de São Vicente, litoral de São Paulo. Bom dia, Francisco.
1: Bom dia, Leandro. Bom dia a todos da rádio. Sou Francisco Augusto, aqui de São Vicente, São Paulo. Venho aqui pedir orações pela minha família, pelo meu emprego, pela minha saúde, pela sua família também, Leandro, pela família de todos aí da rádio. E orações para todos os ouvintes e a família de todos também. Aquele abraço a todos e uma boa sexta-feira também. Aquele abraço.
0: Outro abraço, Deus abençoe, Francisco Augusto, um dia abençoado para todos nós, né? Para todas as nossas famílias, todos que estão conosco. São Maximiliano Maria Kolbe, rogai por nós. Ó Maria, concebida sem pecado, rogai por nós que recorremos a vós e por todos quantos não recorrem a vós, especialmente pelos inimigos da Santa Igreja e por todos quantos são a vós recomendados. Rezemos pelos nossos milites colaboradores e com a graça de Deus, né? Que hoje vamos fazer o sorteio da Bíblia após o Terço da Misericórdia. Então, agradecendo já mais uma vez o Edno Gonçalves de Foz do Iguaçu, no Paraná, o nosso milite que reativou o cadastro, e também os novos milites: a Neuza Maria Lopes, de São Bernardo, Raíssa Maria de Araújo Lima Torres, de Maceió, e a Marina Lilian Barbosa Araújo Santos, de Divinópolis. Tá aí, ó. Divinópolis, Maceió, São Bernardo e Foz do Iguaçu, hein? Que Deus abençoe, boa sorte para vocês e para quem fizer o seu cadastro até a gente terminar o Terço da Misericórdia hoje. Você que já tava pensando: poxa, eu quero me tornar milite. Aí, então, convite hoje, você vai concorrer a uma Bíblia. Vai ser muito mais fácil, hein, de ganhar do que com todos os milites, né? Milhares de milites todos os dias. Então, essa madrugada está mais fácil. Então, aproveite. E você pode... Ah, eu já tenho uma Bíblia. Aí você pode dar de presente para alguém que você ama. Alguém precisa de uma Bíblia, não é? Pense nisso. Então, vamos rezar para que você também seja sorteado ou sorteada hoje, tá bem? Vou colocar aqui em oração também a Maria Eliette, de Guajará, Amazonas. Deus abençoe muito, viu? Você, toda a família e a sua mãe, sua saúde. Também vamos rezar pela Iraci, no Guarujá, litoral de São Paulo. Já está em casa, Iraci? Espero que sim. Depois aí da cirurgia, melhoras e que você tenha uma ótima recuperação. E também rezamos pela Terezinha, de São Paulo, capital, que mandou seu comprovante de doação. Deus abençoe muito e ilumine a sua vida. São Maximiliano Maria Kolbe, rogai por nós. Ó Maria concebida sem pecado, rogai por nós que recorremos a vós, e por todos quantos não recorrem a vós, especialmente pelos inimigos da Santa Igreja, e por todos quantos são a vós recomendados. Também vamos rezar colocando em oração todos os enfermos, pedindo saúde e recuperação também para aqueles que passaram por cirurgia, você que vai passar por algum exame, está esperando resultados. Rezamos pelos profissionais da saúde, pelos hospitais, né? Pelas santas casas de misericórdia no Brasil inteiro, pelos socorristas. E aqui também, rezando com a gente, obrigado Diego de Pará de Minas, Minas Gerais, Gilson Cândido de Santos, litoral de São Paulo, e também a Júlia da Baixada Santista também está com a gente, bom dia, salve Maria Imaculada, Deus é tudo na minha vida, respondendo a nossa pergunta de hoje, como é bom ouvir, obrigado, um abraço, um dia abençoado, Júlia. São Maximiliano Maria Kolbe, rogai por nós. Ó Maria, concebida sem pecado, rogai por nós que recorremos a vós, e por todos quantos não recorrem a vós, especialmente pelos inimigos da Santa Igreja, e por todos quantos são a vós recomendados. Rezamos também pelo Papa Leão XIV, pelos bispos, sacerdotes do mundo inteiro, missionários e missionárias, religiosos e religiosas. Vamos também rezar com as intenções de nosso ouvinte Milena Rosângela de São Paulo. Bom dia, Milena. Rezamos por você e sua família e a Ordem Franciscana Secular. E também rezamos pelo Tiago Marques de Fortaleza, que reza nesta coroa por todos os deficientes físicos, pela saúde de Maria Evandra, que sofre de fibromialgia e sente muitas dores. São Maximiliano Maria Kolbe, rogai por nós. Ó Maria concebida sem pecado, rogai por nós que recorremos a vós, e por todos quantos não recorrem a vós, especialmente pelos inimigos da Santa Igreja, e por todos quantos são a vós recomendados. Vamos rezar também pelos nossos irmãos que sofrem no mundo inteiro, pelos desanimados, pelos que perderam a fé, que tenham coragem, força no interior, que busquem sempre a Deus em primeiro lugar. E vamos ouvir a intenção da Maria Lúcia de São Vicente, no litoral de São Paulo. Bom dia.
2: Bom dia a todo ouvinte da rádio. São Maximiliano Maria Kolbe, rogai por nós. Ó Maria concebida sem pecado, rogai por nós que recorremos a vós, e por todos quantos não recorrem a vós, especialmente pelos inimigos da Santa Igreja, e por todos quantos são a vós recomendados. Salve Maria Imaculada.
0: Salve Maria Imaculada, muito obrigado pela participação, Maria Lúcia. Também vamos rezar com a intenção, rezamos pelos desempregados, pelos que estão trabalhando também, por melhores condições de trabalho, rezemos por aqueles que estão endividados, por todos que buscam um novo emprego. E hoje, também o rádio, né? Hoje é o dia da radiodifusão, dia do rádio. Então, parabéns a todos que trabalham no rádio. Que Deus abençoe todas as rádios que fazem parte da Rede Imaculada de Comunicação, viu? Hoje também é o Dia Nacional do Trânsito. Rezemos por um trânsito mais humano, que as pessoas tenham mais caridade, né? Que possam também pensar em si mesmas. Tem pessoas que fazem coisas que a gente fala que, meu Deus, é impossível a pessoa ser daquela forma. E quando a gente vai aprender a dirigir, né, eles falam. Tem pessoas que entram num automóvel e se transformam. Ela entra naquele negócio e elas acham que elas são um outro ser. Né, é uma coisa muito, muito doida, né, gente? A gente fica perplexo de certas coisas que a gente vê. O ser humano faz com que aquilo se torne uma arma. Então, vamos rezar para que neste Dia Nacional do Trânsito as pessoas tenham mais consciência, né? E pensem no próximo. Hoje também é o Dia Internacional do Farmacêutico. Nossas orações. São Maximiliano Maria Kolbe, rogai por nós. Ó Maria concebida sem pecado, rogai por nós que recorremos a vós, e por todos quantos não recorrem a vós, especialmente pelos inimigos da Santa Igreja e por todos quantos são a vós recomendados. Vamos também rezar, colocar em oração também pela nossa conversão pessoal e a conversão de todos os pecadores. Vamos ouvir a intenção da Vanessa Camargo, de São Paulo. Bom dia, Vanessa.
3: Oi, Leandro, bom dia. Aqui é a Vanessa Camargo. Estou aqui ainda hospitalizada, não há previsão de saída. Estou esperando a reabordagem da cirurgia para resolver a lesão. A minha pele necrosou. E nessa noite eu coloco o meu nome e todos da equipe médica que vai fazer a reabordagem da minha cirurgia. Que Maria Santíssima esteja presente no coração de cada uma dessas pessoas, inclusive durante o processo da reabordagem da cirurgia. Muito obrigada. E coloco também todos que estão aqui internados, junto comigo, cada um no seu leito. Eu não conheço, mas Jesus conhece. São Maximiliano Maria Kolbe, rogai por nós. Ó Maria concebida sem pecado, rogai por nós que recorremos a vós, e por todos quantos não recorrem a vós, especialmente pelos inimigos da Santa Igreja, e por todos quantos são a vós recomendados. Salve Maria Imaculada.
0: Salve Maria Imaculada. Deus está contigo. Muito obrigado, Vanessa, e que você também seja luz aí nesse hospital, viu? Vamos rezar por todos que trabalham aí nesse hospital, todos que estão enfermos, internados aí junto com você. Estamos aqui na torcida, na oração, para que você fique boa, ótima logo e saia do hospital, viu? Nosso abraço fraterno e rezemos. Também colocando em oração nossos irmãos em situação de rua, marginalizados, especialmente neste frio intenso no sul e sudeste. Estamos aí com, aqui na nossa sede, 16 graus. Hoje está menos frio que ontem. Então rezemos por todos que estão nas ruas, nos abrigos. Vamos rezar também pelas intenções do José Daniel, de Conselheiro Lafayette, Minas Gerais. Deus abençoe, viu, meu irmão? Obrigado. Depois eu vou ler aqui a sua resposta, né, de hoje. Rezando pela sua saúde, pela sua vida, pela sua caminhada. Também rezo pela Rosângela Pereira, da Praia da Taíba, São Gonçalo do Amarante, no Ceará. Bom dia, Rosângela. Nossas orações por você e sua família. Também vamos rezar com a intenção da Silvanete, de Penedo, Alagoas. Bom dia, Silvanete.
4: Bom dia, Leandro. Sou Silvanete, está de Penedo, Alagoas. Eu peço orações e rezo por saúde, cura, libertação, salvação, proteção, conversão e paz para minha filha Maiara Valeira da Silva Quirino, minhas netas Mirela Maria da Silva Souza, Maria Clara da Silva Souza, Maria Vitória da Silva Souza. Rezo por mim, meus irmãos, irmãs, sobrinhos, todos de minha família. Peço orações e rezo por você e sua família, Robin, família, todos que fazem a Milícia Imaculada, por todos os padres, Papa, Frei Sebastião, pelo mundo inteiro, pelos doentes, pelos fim das guerras, fim das pandemias, fim das queimadas, fim dos terremotos, pelos que sofrem com as chuvas, com as enchentes. Peço orações e rezo por solicitar da minha família e por todas as almas. Amém. Salve Maria Imaculada.

Agradeço a Iraci por responder, ela já está em casa, com a graça de Deus. Vamos rezar aí pela sua recuperação total e também vamos rezar por intenção da Elisângela Fernandes, de São Bernardo. Obrigado pela doação para a Milícia da Imaculada, já vou encaminhar aqui para a central. E pela Rosângela Fernandes, de Mauá, São Paulo. Pela Lucidalva Monteiro, de Belém do Pará. Rezamos por você e por toda a família. E também pela vida dela e do seu filho. Logo mais vamos ao médico. Que Deus me abençoe. São Maximiliano Maria Kolbe, rogai por nós. Ó Maria concebida sem pecado, rogai por nós que recorremos a vós e por todos quantos não recorrem a vós, especialmente pelos inimigos da Santa Igreja e por todos quantos são a vós recomendados. Rezemos pelas vocações sacerdotais, religiosas e leigas. Vamos nos unir também às intenções de Helena de Santo, São Paulo. Rezamos ainda por Maria Conceição de São Bernardo do Campo, São Paulo, rezando mais uma noite, mais uma madrugada, pedindo saúde, paz, proteção para mim e para minha família. Também o Vanderlei Mendes de Fortaleza, Ceará, pela paz mundial, pelas almas do purgatório, pelos desempregados e também pelos empregados também. Pelo Luiz Olivier de Cumbuco, Ceará. Bom dia, meu irmão. Nossas orações. E ainda pela Cícera Guimarães, de Maceió, Alagoas. Bom dia, Leandro. Deus te abençoe, você e o Rivaldo. Hoje estou no francês. Estava com Araci. Reze pela saúde dela. Pode deixar um abraço. Obrigado, Cícera, por toda a família. E pela Suzete Monte, de Fortaleza, Ceará. São Maximiliano Maria Kolbe, rogai por nós. Ó Maria concebida sem pecado, rogai por nós que recorremos a vós e por todos quantos não recorrem a vós, especialmente pelos inimigos da Santa Igreja e por todos quantos são a vós recomendados. Vamos rezar também pelas almas dos mílites e ouvintes que já foram ao encontro do Pai, pelas famílias enlutadas, pelas almas do purgatório. Também nós rezamos com Daniel Rodrigues, que é de Divinópolis, em Minas Gerais, pela sua saúde, da sua mãe, da sua esposa Dadilva e da sua filha Júlia, pela alma do seu genro Lucas Teles e as almas dos falecidos da sua família. Nossas orações, Daniel, e também rezamos pelas intenções da nossa ouvinte Andréia de Düsseldorf, na Alemanha. Rezemos por você e por toda a família, e ainda por Clarice de São Paulo e o Luiz Carlos em Divinópolis. São Maximiliano Maria Kolbe, rogai por nós. Ó Maria concebida sem pecado, rogai por nós que recorremos a vós e por todos quantos não recorrem a vós, especialmente pelos inimigos da Santa Igreja e por todos quantos são a vós recomendados. Vamos agradecer também todas as graças e bênçãos, todas as graças alcançadas em nossa vida, na nossa família. Rezo também pela Maria Goretti, dando bom dia pra gente de Fortaleza, no Ceará. Obrigado pela mensagem. Também vamos rezar pelo Walter de Iório, de Itaquera, São Paulo. Oração pelo meu irmão que está internado no hospital para fazer uma raspagem no pé dele, para tirar uma infecção no pé. Então vamos rezar por ele, é o Rinaldo Ângelo de Iório. E também reza pela união com a Silmara, reconciliação, restauração do relacionamento. Nossas orações, Walter. São Maximiliano Maria Kolbe, rogai por nós. Ó Maria, concebida sem pecado, rogai por nós que recorremos a vós e por todos quantos não recorrem a vós, especialmente pelos inimigos da Santa Igreja e por todos quantos são a vós recomendados. E vamos nessa última invocação rezar por você que está conosco nesta hora, rezando pelas suas intenções particulares, pela sua família, pela sua casa, viu? E vamos rezar pela Lúcia Macedo de Fortaleza, Ceará. Obrigado, Lúcia. Pede oração pela sua família, pelos seus amigos, pela dona Euronice de Carvalho, de Fortaleza. Oração pelo Brasil nesse momento de eleições. Também vamos rezar pelas intenções

0: de nossa ouvinte Luciana na Praia Grande e o Vinícius Vieira de Jacarezinho no Paraná. Bom dia, salve Maria Imaculada. E a Dani Saraiva de Fortaleza no Ceará. Obrigado a todos pela participação. E o Geraldo Pires de Governador Valadares, Minas Gerais. E por você que não pode participar, mas está nos ouvindo, né? Pela sua intenção particular, pela sua família. E obrigado o Henrique Ponciano, de Fortaleza, no Ceará. Deus abençoe, Henrique, você e sua família. São Maximiliano Maria Kolbe, rogai por nós. Ó Maria, concebida sem pecado, rogai por nós que recorremos a vós e por todos quantos não recorrem a vós, especialmente pelos inimigos da Santa Igreja e por todos quantos são a vós recomendados. E agora vamos receber a oração e a bênção do Frei Sebastião Benito Coalho.
1: Ó Deus, que deste à Igreja e ao mundo São Maximiliano Maria Kolbe, sacerdote mártir, ardente de amor pela Virgem Imaculada, inteiramente dedicado à missão apostólica e ao heróico serviço ao próximo, pela sua intercessão, concedei-nos sem reservas para o bem da humanidade, imitar na vida e na morte o Cristo, teu Filho. Amém. São Maximiliano Maria Kolbe, incansável apóstolo da Imaculada, mártir da caridade, patrono dos nossos difíceis tempos, rogai por nós. Pela intercessão da Virgem Imaculada, nossa Mãe, pela intercessão de São Maximiliano Maria Kolbe, abençoe-vos, ó Deus Todo-Poderoso, ó Pai, ó Filho e ó Espírito Santo.

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4: Salve Maria Imaculada. Vamos olhar para esse anjo, arcanjo, que se fica um anjo especial. O nome dele significa realmente que ninguém pode se colocar contra Deus. E Miguel Arcanjo é o símbolo desse Deus que derrota o inimigo de cada um de nós. Esse inimigo que procura destruir a vida dentro de nós. Nós chamamos com muitos nomes, mas o identificamos como inimigo de Deus, como inimigo da fé, inimigo de cada um de nós. E Miguel Arcanjo foi escolhido como aquele que através de uma energia divina teria força para expulsar bem longe esse inimigo. É proclamado como protetor de todos nós. São Miguel Arcanjo, eu olho para a imagem dele, com a espada, pelas asas, pelos pés, esmagando a cabeça do inimigo. Sinto nele uma força grande que hoje quer implorar para mim, para você, para todos nós. Pedimos a proteção dele para você, Milite. Continua. Helene-se, peço a proteção de São Padre Pio, que ele te proteja, te ampare sempre. Obrigado. Salve Maria Imaculada.
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0: 1:09 no horário de Brasília. Muito bom dia, paz e bem, salve Maria Imaculada para você que está com a gente em mais um dia. Louvado seja Deus, agradecemos muito a sua companhia. Um grande abraço aos nossos ouvintes através da Rádio Imaculada FM de Maceió, Alagoas. Obrigado você que ouve a Rádio Colmeia FM em Cascavel, Paraná. Obrigado também nossos irmãos pela Rádio Queluz FM de Conselheiro Lafaiete, Minas Gerais. A Rádio A Voz do Rincão FM de Bonito, no Mato Grosso do Sul. Rádio Clube FM de Pirajuí, no interior de São Paulo. Também bom dia para você de Araraquara, em região, no interior de São Paulo, pela Web Rádio Católica. E a Web Rádio Jesus Pão da Vida, de Londrina, no Paraná. Bom dia!
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0: Iniciando o momento Você no Coração da Mãe, com alegria, com fé, com esperança, estamos juntos em oração, graças a Deus, e queremos rezar pelas suas intenções, pela sua vida, pela sua família, pelas pessoas que você ama. Fique à vontade para participar. O telefone do ouvinte é o 4397-6520, se você desejar ligar. 0 operadora 11 4397-6520 ou pelo nosso WhatsApp 11 98904-3747. Se você ainda não tem o nosso número, salve aí nos seus contatos Rádio Imaculada e mande a sua mensagem pelo WhatsApp. Acolhendo as intenções, também algumas respostas, né, da nossa pergunta do dia. Como é bom também a gente fazer uma reflexão na madrugada, meditar um pouco, né, sobre a nossa vida, sobre nosso relacionamento com Deus. E a gente agradece aqui já a participação de vocês que estão respondendo, tá? Vou lembrar a pergunta de hoje. A primeira leitura nos faz refletir sobre como tudo... Eu tô fazendo a pergunta de ontem. A pergunta de hoje é a seguinte. Também tem relação com a leitura, né, do dia. Jesus pergunta aos seus discípulos: e vós, quem dizeis que eu sou? Se você estivesse respondendo essa pergunta agora, qual palavra ou título definiria melhor o que Jesus é na sua vida? Tá aí a pergunta de hoje para você participar com a gente, tá bom? E agradeço, né, a sua participação com a gente. Então, se você respondesse essa pergunta agora, qual palavra ou título definiria melhor o que Jesus é na sua vida? O que Jesus é na sua vida? Vamos, temos ligação. Alô, bom dia. Alô, bom dia. Alô, bom dia. Alguém na linha?
3: Alô, bom dia.
0: Bom dia, quem fala?
3: Alô.
0: Oi, bom dia, com quem eu falo?
3: Aqui de Fortaleza, Esteves.
0: Não entendi seu nome.
3: Esteves.
0: Esteves, é isso?
3: É.
0: Que legal,
3: Fortaleza,
0: seja
3: bem-vindo. Ceará.
0: Sim, seja bem-vindo. Tá ouvindo a Rádio Dom Bosco?
3: Tô pedindo oração. Resolvi ligar, pedir orações para mim, para minha família, a todos vocês aí da rádio. Esperamos em Deus e Jesus uma melhora para todos nós, os que estão sofrendo nos hospitais, os que estão nos presídios, carcerados. E peço que orações por minha vida.
0: Sim.
3: Peço que me dê orações, me confio em casa.
0: Sim, ótimo. E você está em casa?
3: Estou.
0: Muito bem, Esteve. Então vamos rezar uma Ave Maria juntos, pedindo então especialmente aí a saúde, a união também na sua família, né? Muita força aí nessa caminhada. Obrigado, viu? Tem mais alguma intenção?
3: Não.
0: Tá ótimo. Então vamos entregar a Nossa Senhora as suas intenções, a sua família, as pessoas que estão com você. Ave Maria, cheia de graça, o Senhor é convosco. Bendita sois vós entre as mulheres, e bendito é o fruto do vosso ventre, Jesus.
3: Santa Maria, Mãe de Deus, rogai por nós, pecadores, agora e na hora de nossa morte. Amém. Salve Maria Imaculada.
0: Obrigado, Esteves. Um ótimo dia. Salve Maria Imaculada. Que bom, né? Tá aí à disposição para rezar pela família. Ligou pra gente. Maravilhoso. Vamos juntos rezar, então, pelo Esteves e sua família. E também agradeço aqui a Vanessa, que está no hospital. Ela mandou foto, tem a imagem de Nossa Senhora. Nossa Senhora de Lourdes está aqui comigo, Leandro, acompanhando a programação pelo rádio. Um grande abraço. Tá vendo? Até nesses momentos de estar no hospital, ela está em oração, está serena, confiante, entregando então a Deus a sua vida, a sua saúde, tratamento, rezando também pelos que estão lá no hospital com ela. Isso aí, Vanessa, que Deus abençoe muito, que você saia logo aí, quanto antes, mas lógico, né, especialmente, que a saúde seja restabelecida. E vamos rezar também pelo José Daniel de Conselheiro Lafayette, que disse: bom dia, Leandro, bom dia, Jesus é tudo no meu convívio. Tão maravilhoso e gratificante quando chego nas casas dos enfermos, levando o pão que sustenta o corpo e a alma, a Eucaristia. E se chegando com Jesus e a palavra, entregar a eles, recebem com alegria e virtude de alegria. Nada, tudo por Jesus, nada por Maria. É isso, nada por Jesus, tudo por Maria. Salve Maria Imaculada, José Daniel do Gage, de Conselheiro Lafayette, em Minas Gerais. Acho que ele quis dizer tudo por Jesus, nada sem Maria. Deus abençoe José Daniel e toda a sua família, e que aí é ministro extraordinário da Eucaristia. Deus abençoe, eu também sou. Então que Deus abençoe a sua família e o seu ministério, viu? Vamos dar uma Ave Maria para você e para todos os ministros extraordinários. Ave Maria, cheia de graça, o Senhor é convosco. Bendita sois vós entre as mulheres, e bendito é o fruto do vosso ventre, Jesus. Santa Maria, Mãe de Deus, rogai por nós, pecadores, agora e na hora de nossa morte. Amém. Vamos ouvir Rick e Renner, saudoso Rick, ao lado de Deus.

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22 minutos no horário de Brasília. Grande abraço para nossa amiga Andréa na Alemanha, fica muito tocado com essa canção, e é verdade, né? Essa canção é usada muito em homenagem, né, para as pessoas que partiram, para a família, e agora ele está ao lado de Deus, com certeza, um homem de oração, né, que transmitia muito amor, muita fé, católico, né? Então agora que descansa em paz. Ontem foi então o enterro. Rezamos pela família do Rick, de todos que perderam a vida nesse acidente. Muito triste, né? Acontecer isso, e toda a comunidade, todos os músicos também, né, que se compadecem, que estão ali, né, numa rotina intensa de muitas viagens, muitos voos, né? E passa tão rápido, a vida é tão curta. Ele, muito novo, né? 60, ia fazer 60 anos. Então, em oração pelo descanso eterno do Rick, e que Deus conforte todas essas famílias enlutadas. Estamos aqui também com você, que abre o seu coração nesta madrugada e apresenta a Nossa Senhora a sua vida, pedindo que ela interceda junto a Jesus. E agradeço a Milena Rosângela, de São Paulo, capital, que disse aqui, né, a resposta que ela daria, que definiria melhor o que Jesus é na sua vida. Ela disse: é o pão da vida. Jesus é o pão da vida. Muito obrigado, Milena. Que Deus abençoe. Obrigado pela resposta. E vamos lembrar sempre, né, dessa passagem de hoje do Evangelho, que diz, né, que ele pergunta aos discípulos: e vós, o que dizeis que eu sou? Primeiro ele pergunta: o que diz o povo que eu sou? Né? E eles respondem: uns dizem que é João Batista, outros que é Elias, mas outros acham que é algum dos antigos profetas que ressuscitou. Mas Jesus perguntou: e vós, quem dizeis que eu sou? Jesus pergunta isso para nós hoje também, né? E Pedro dá aquela maravilhosa resposta: o Cristo de Deus. Mas Jesus proibiu-lhes severamente que contassem isso a alguém, e acrescentou: o Filho do Homem deve sofrer muito, ser rejeitado pelos anciãos, pelos sumos sacerdotes e doutores da lei, deve ser morto e ressuscitar no terceiro dia. O que é Jesus para nós? Quem é Jesus para nós, né? É a pergunta de hoje. Então, muito obrigado aqui, você que está rezando com a gente também, a Irani Carmo, de Morro do Chapéu, na Bahia. Bom dia para você, Irani. Bom dia, Leandro. Bom dia, Rivaldo. Salve Maria Imaculada. Peço oração por mim, por meus filhos, minha família, todos os milites, por todos vocês da Rádio Imaculada. Muito obrigado. Para você também, um lindo dia para todos os baianos, hein? Também está rezando com a gente o João César, de Fartura, interior de São Paulo, ouvinte da Rádio Nova Voz FM, ou pelo aplicativo, né, João César? Dia abençoado aí para você, e vamos rezar pela sua vida, pela sua família. Ele disse: Jesus, para mim é tudo. Obrigado, João César. Agradeço também o Pedro Chaves, de Concórdia do Pará. Bom dia para você também. Bom dia, a nossa força vem do Senhor. E agradeço também a Lucidalva, de Belém, que disse aqui: no coração da mãe eu coloco vocês, Leandro Barçan, Rivaldo Chagas, e todos que fazem esses momentos da igreja no rádio. Lucidalva Monteiro, de Belém do Pará, parabéns para vocês, que Deus abençoe todos os dias. Amém! A você também, Lucidalva. Obrigado de coração pelo carinho, pela amizade, pelas orações, hein? E ela disse aqui: Deus é o meu amor eterno, sem Deus não sou nada. Maravilhoso, obrigado pela resposta. Então vamos rezar aqui, mandar um abraço também para Silvanete de Penedo, que disse: Jesus Cristo é para mim a minha rocha, a minha fortaleza, ele me sustenta a cada dia. É isso mesmo, Silvanete. Coisa boa, né? E o salmo de hoje diz: bendito seja o Senhor, meu rochedo. Ele é o nosso rochedo, não é? E como diz hoje no salmo: bendito seja o Senhor, meu rochedo, ele é meu amor, meu refúgio, libertador, fortaleza e abrigo, é meu escudo, é nele que espero. Como
Maria, rezemos. Ave Maria, cheia de graça, o Senhor é convosco. Bendita sois vós entre as mulheres, e bendito é o fruto do vosso ventre, Jesus. Santa Maria, Mãe de Deus, rogai por nós, pecadores, agora e na hora de nossa morte. Amém. E vamos ouvir Mãe do Novo Homem, com Eliana Ribeiro.

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0: 1:33 no horário de Brasília. Estamos no programa Igreja no Rádio, o Evangelho sempre em primeiro lugar. Bom dia para você de Fortaleza, Ceará, pela FM Dom Bosco, Rádio Nazaré FM de Belém do Pará, Rádio Santa Cruz FM de Pará de Minas, Minas Gerais. Novo Horizonte, no interior de São Paulo, pela Rádio Esperança FM, Rádio Educador FM de Jacarezinho, Paraná, e Web Rádio Nordeste Sat de Fortaleza. E agora, no nosso momento Você no Coração da Mãe, recebemos a mensagem do Padre José Allen, no Caminhando com Maria.
1: A paz esteja com você. Nós temos sempre a oportunidade de aprofundar a nossa experiência de fé, de entender melhor qual é o sentido da vida. Para isso é necessário não só informações, conhecimento, é preciso sabedoria. A sabedoria é um dom do Espírito Santo, nos faz entender as coisas além das aparências, além da compreensão mental, além das nossas emoções e sentimentos, de nossas opiniões. A sabedoria nos faz enxergar além das aparências, na profundidade. Por isso, pedir o dom da sabedoria é necessário para que a gente não viva uma vida mesquinha, vazia. Maria é chamada na Igreja de tantos títulos, também sede da sabedoria. A atitude dela, simples, humilde, mostra sabedoria, que vai além da compreensão. Quando ela recebe a anunciação do anjo a Maria, na sua própria vida, quando ela visita Isabel, quando nasce o menino Jesus, depois é apresentado no templo, enfim, cada cena do Evangelho que mostra atitudes de Maria, mostram sabedoria. Sabedoria é o que mais precisamos para viver o amor de Deus. E Maria para nós é a sede, ou seja, a fonte onde eu vou beber desta sabedoria para poder viver plenamente a vontade de Deus. A sabedoria é um dom do Espírito Santo. Isso não se adquire em faculdades, escola. Se adquire pela fé, pelo amor. Peçamos a Deus essa graça, e que pela intercessão de Maria nós tenhamos a sabedoria necessária para nunca nos afastar da verdade, permanecermos fiéis à Igreja de Jesus, que é conduzida pelo Espírito Santo, fundada por Jesus, cumprindo a vontade do Pai. Portanto, não é obra humana, é obra divina. E Maria é para nós modelo a ser seguido.

Agora faltando 20 para as duas. Muito obrigado pela sua companhia no programa Igreja no Rádio. 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Agradecendo já os nossos ministros desta noite. Ao Edno Gonçalves, de Foz do Iguaçu, a Neuza Maria, de São Bernardo, a Raíssa Maria, de Maceió, e também a Marina Lilian, de Divinópolis, hein? Já tem 4 aqui para o sorteio. Você também pode participar do sorteio do programa de hoje, tá bom? E a gente agradece a Maria Isis Almeida, de Fortaleza, que foi a ganhadora de ontem, dia 24, durante o dia. Então, parabéns a Maria Isis, lá em Fortaleza. Ganhou a Bíblia, ela é milite fiel. Deus abençoe muito. Obrigado pela participação com a gente neste mês tão especial. E vamos rezar por mais intenções. Agradeço a participação do nosso ouvinte. Obrigado. O Joaquim. Joaquim é de Contagem, Minas Gerais. Bom dia, Joaquim. Ele disse aqui: Leandro, bom dia. Eu peço oração pela minha família, para o meu filho João Paulo e Calar, para a filha Luísa e Maria, que está chegando, em nome de Jesus. Então, parabéns aí para a família, mais uma bebê que está para nascer. E para o seu irmão Geraldo, que caiu, bateu a cabeça, que Jesus abençoe ele. E também a filha Angélica, pelo meu neto Felipe e por todos os meus irmãos. Um grande abraço para você, Leandro, e você, Rivaldo, todos que sempre estão ao nosso lado. Que Deus abençoe também, Joaquim, toda a família. Vamos rezar, hein, pela saúde, a proteção de todos eles. Muito obrigado pela sua mensagem, pela sua oração. Um abraço também para a Elisângela Fernandes, de São Bernardo, que encaminhou o comprovante de doação. Já encaminhei aqui para a Central de Relacionamento. E agradeço também a Maria Lúcia, de São Vicente, no litoral de São Paulo, que respondeu a nossa pergunta: Jesus é o meu porto seguro em toda a minha vida. Amém, amém. E agradeço a Iraci do Guarujá, que graças a Deus já está em casa e tomando seu medicamento, está bem, graças a Deus, está melhorando. Então, força, muita saúde para você, uma boa recuperação, tá bem, minha irmã? E um abraço também para o Marcelo, da cidade de Manduri, no interior de São Paulo, também deu aqui o seu bom dia. Vamos rezar por você, meu irmão, pela sua família. E vamos agradecer, né? Quantas bênçãos, quantas graças alcançadas. E a você que valoriza muito a evangelização, que está conosco nesta missão, muito obrigado pelo seu sim. Ave Maria, cheia de graça, o Senhor é convosco. Bendita sois vós entre as mulheres, e bendito é o fruto do vosso ventre, Jesus. Santa Maria, Mãe de Deus, rogai por nós, pecadores, agora e na hora de nossa morte. Amém. Vamos ouvir o Ministério Adoração e Vida ao vivo. Brilhará. Bom dia.

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Daqui a pouquinho teremos a consagração à Nossa Senhora com Frei Sebastião Benito Coalho. Não perca, reze com a gente, viu? Vamos juntos, agradecendo, elevando as nossas preces, pedindo a Deus saúde, paz, proteção. E hoje, né, colocando em oração todos os motoristas, vivendo o Dia Nacional do Trânsito, que foi criado em 1997, a fim de conscientizar os condutores e a população em geral. Todos os anos, um tema específico é debatido ao longo de toda a Semana do Trânsito. E os temas abordados são sempre escolhidos pelo CONTRAN, né, o Conselho Nacional do Trânsito. O Brasil é um dos países com mais acidentes de trânsito, onde morrem por ano aproximadamente 40 mil pessoas. Algumas das maiores causas de acidentes são o excesso de velocidade, né, a embriaguez no volante e o uso do celular enquanto dirige. É essencial o ensino de atitudes de respeito, precaução, responsabilidade no trânsito, para que as estatísticas alarmantes de acidentes nas estradas possam mudar. E no dia a dia, né? E boas práticas para evitar o acidente de trânsito. Algumas das atitudes que ajudam a evitar os acidentes são: não dirigir alcoolizado, não usar o celular enquanto dirige ou atravessa as ruas. Acontece muito, né? Hoje em dia, pessoa andando, olhando para a tela do celular. Não ultrapassar o limite de velocidade, usar sempre o cinto de segurança, atravessar a rua nas faixas de pedestres, aquele famoso olhar para o lado esquerdo, direito, né? As pessoas acabam indo e não olham para o lado, misericórdia. E conhecer e respeitar, né, todos os sinais e leis de trânsito. Vamos rezar. A distração pode custar muito uma vida, né? Seja prudente e responsável no trânsito. E as condições também de trabalho, né? E as condições das vias também são muito ruins em muitos lugares. Então vamos colocar tudo isso em oração. E a gente tem várias datas que tocam isso, né? O início no Maio Amarelo, que fala sobre a segurança no trânsito. O Dia Mundial do Trânsito e da Cortesia ao Volante, no dia 5 de maio. O Dia do Guarda Rodoviário, que é no dia 23 de julho. Em 3 de setembro, o Dia do Guarda Civil. E hoje, esse Dia Mundial do Trânsito, Dia Nacional do Trânsito. E também o Dia Mundial Sem Carro, que é no dia 22. Hoje é dia 25. E no dia 15 de novembro tem a memória das vítimas de acidentes de trânsito e seus familiares. Importantíssimo, né? A gente ter essa reflexão e rezar também por você que está aí no volante, você que está na estrada. Que Deus proteja, abençoe. Tem muitos imprudentes também. Então sempre muito cuidado. Às vezes a gente se depara, né, com um caminhão. A pessoa está passada ali de sono e um perigo, né, indo para um lado e para o outro. Dormindo no volante é um risco gigante. Então rezemos por você que está aí com a gente acompanhando, sempre rezando, sempre se preparando, né? Tem que dormir bem antes de pegar a estrada. Que Deus abençoe, viu? Não dá para confiar que o nosso corpo vai aguentar, né? Tanto sono, às vezes, né? Muito sono, muito cansaço, e a gente confia demais, pensa que, né, vai bem. Aí chega uma hora que o próprio corpo desliga. Então rezemos com confiança por você, pedindo a intercessão de Nossa Senhora e de São Cristóvão para todos os motoristas. Ave Maria, cheia de graça, o Senhor é convosco. Bendita sois vós entre as mulheres e bendito o fruto do vosso ventre, Jesus. Santa Maria, Mãe de Deus, rogai por nós, pecadores, agora e na hora de nossa morte. Amém. E vamos ouvir Eu Te Amo, Nossa Senhora, com Maria do Rosário e o Padre Aguinaldo José.

0: 1h58, vamos renovar a consagração a Nossa Senhora com Frei Sebastião.
1: Consagrados à Imaculada, para conquistar o mundo inteiro a Cristo, sob a proteção e a mediação dela. Salve Maria Imaculada. Pensamento de São Maximiliano Kolbe. Se a Imaculada puder dispor de nós de maneira cada vez mais perfeita, então também a atividade missionária, a conquista das almas para Jesus através dela, será cada vez mais eficaz. O trabalho, o sofrimento e sobretudo a oração haverão de produzir abundantes frutos. Que conta com nossa disponibilidade, para que, através desse exemplo de compromisso, possamos arrastar muitos irmãos no caminho da salvação, sob a proteção da Imaculada. Quero dizer a todos vocês, milites, meditem estas palavras de Maximiliano Kolbe e vamos aprender do exemplo dele a lutar a vida toda para levar a Cristo ao mundo. É necessário, é urgente, é sob a proteção daquela que tudo pode para nós, a Imaculada Conceição. Por isso, entreguemos a nossa vida nas mãos dela, renovando a nossa consagração. Virgem Imaculada, minha Mãe Maria, eu renovo hoje e sempre a consagração de todo o meu ser, para que disponhais de mim para o bem de todos. Somente peço que eu possa, minha Rainha e Mãe da Igreja, cooperar fielmente com a vossa missão de construir o reino do vosso Filho Jesus no mundo. Para isso vos ofereço minhas orações, sacrifícios e ações. Ó Maria, concebida sem pecado, rogai por nós que recorremos a vós e por todos quantos não recorrem a vós, especialmente pelos inimigos da Santa Igreja e por todos quantos são a vós recomendados. Pela intercessão da Virgem Imaculada Nossa Mãe, de São Maximiliano Kolbe, abençoe-vos, ó Deus Todo-Poderoso, Pai, Filho e Espírito Santo. Salve Maria Imaculada.
2: O Senhor está comigo, nada temo. Que mal poderá alguém me fazer? O Senhor está comigo, prestando-me auxílio. Melhor é refugiar-se no Senhor. Salmo 117.
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4: Você sabe por que é essencial ler a Palavra de Deus? Porque nela encontramos respostas para as grandes questões da vida, o caminho para a verdadeira felicidade e luz diante da maldade no mundo. A Bíblia revela o amor e o plano de salvação de Deus para nós. É fonte de vida, estrada segura para o bem e para a paz. Quem a lê e guarda no coração, caminha com paz, sabedoria e vida em abundância.
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0: 2:05 no horário de Brasília. Bom dia, obrigado pela sua companhia. Você que está com a gente pela Rádio Imaculada FM de Atibaia, São Paulo. Obrigado aos ouvintes da Rádio Educadora FM de Venceslau Brás, Paraná. Em Rebouças, Paraná, a Rádio Alvorada Rebouças. Web Rádio O Precursor de São Carlos, no interior de São Paulo. E em Santa Rita, na Paraíba, a Web Rádio Sua Melodia. Teremos daqui a pouquinho o Evangelho de hoje, a reflexão com o Frei Luiz Favaron, frade menor conventual. Não perca também, teremos o Padre Ezequiel Dalpozo com Despertai para o Amor. Não esqueça que hoje, após o Terço da Misericórdia, nós vamos iniciar a novena em louvor a São Francisco de Assis, hein? Dia 4 é a festa. E agora, vamos aos melhores momentos da programação. Jorge Lorente recebeu o Padre Cleidson para uma reflexão sobre o capítulo 5 do livro dos Atos dos Apóstolos.
1: Atos dos Apóstolos, no capítulo 5, versículo 13 ao 16, que vamos focalizar agora. Fique à vontade, Padre Cleidson.
2: Muito bem, então leitura do livro dos Atos dos Apóstolos. Pelas mãos dos apóstolos faziam-se numerosos sinais e prodígios no meio do povo. Costumavam estar todos juntos, de comum acordo, no pórtico de Salomão, e nenhum dos outros ousava juntar-se a eles, embora o povo os engrandecesse. Mais e mais aderiam ao Senhor pela fé multidões de homens e de mulheres, a ponto de levarem os doentes até para as ruas, colocando-os sobre leitos e macas, para que ao passar Pedro, ao menos sua sombra cobrisse algum deles. Também das cidades vizinhas de Jerusalém, acorria a multidão, trazendo enfermos e atormentados por espíritos impuros, os quais eram todos curados. Palavra do Senhor.
1: Graças a Deus. Conta para nós um pouco sobre esse texto que eu achei maravilhoso, padre.
2: Não, é isso mesmo, né? No relato dos evangelhos nos falam desse poder que emanava de Jesus e curava a todos, né? Nos diz que várias vezes traziam os doentes e eles ficavam o dia inteiro ali esperando até que Jesus pudesse impor as mãos sobre eles. E o interessante desse texto, Jorge, é justamente o fato dos discípulos imitarem Jesus a tal ponto que até mesmo os gestos de Jesus se repetirem através deles, né? E Jesus prometeu que faria grandes coisas e coisas maiores ainda, né? Porque ele não teve tempo de fazer tudo o que ele queria. E hoje ele continua fazendo o que ele quer através de nós, né? E a comunidade é justamente o espaço onde essa graça de Deus acontece, né? E aí é interessante esse relato porque, em primeiro lugar, ele ressalta a dimensão da comunhão. Os discípulos estavam em comunhão. Então não era só fazer milagres, né? Porque muitas vezes nós corremos esse risco de reduzir a fé ao espetáculo, né? Ao espetáculo da cura, ao espetáculo dos sinais. E aí nós vemos tanta gente, essa turma que fica pulando de lugar em lugar, esperando encontrar o lugar onde faz mais milagres, né? Mas não é esse o primeiro objetivo, né? O primeiro objetivo é a comunhão. E é justamente porque eles estavam juntos, de comum acordo, ou seja, em comunhão, que a graça de Deus acontecia. E isso atraía tanta gente para ir ao encontro dos discípulos, né? E essa realidade, nós somos chamados a continuar a espelhar, especialmente através da nossa vida. Hoje o evangelho deste dia, dessa terça-feira da 25ª semana, coloca isso em palavras muito claras, né? Quem é irmão, quem é mãe, quem é pai, quem é família de Jesus, né? Aquele que ouve a palavra e a põe em prática, né? Então, essa realidade que expressa plenamente essa relação que se estabelece com Jesus, não é mais uma família restrita ao sangue, mas é através da graça, né? Desse dom gratuito que alcança todos a partir do momento em que nós, com a nossa vida, buscamos espelhar a face de Jesus.
1: Olha aí, gente, como é importante, me chamou muita atenção, né? A confiança, a fé que cada uma daquelas pessoas tinha. Eu vejo, sabe, muitas vezes nós vimos aqui, olha Jorge, olha padre, olha, levei minha mãe, ou meu tio, ou não sei quem lá, mas falei, Jesus, cuida dele para mim aqui. E sabe a voz? Jorge, parece brincadeira, mas aconteceu a cura. Quando você pede com confiança, com fé, realmente, se você precisa, mas que se você se não é bom para você, Deus não dá não, né, padre?
2: Não, não. Eu sempre falo que Deus não faz o que a gente quer. Deus faz aquilo que é o melhor para nós, né? Você é pai, né, avô, temos tantos pais e mães aqui que estão nos ouvindo, né? O pai, a mãe, quando quer bem ao seu filho, ele fala aquilo que o filho precisa ouvir, não aquilo que o filho quer ouvir, né? E com Deus é a mesma coisa, de uma forma mais extrema, porque é o amor que molda todas as atitudes de Deus, né? Então ele não vai fazer muitas vezes aquilo que a gente quer, ele vai fazer aquilo que é preciso na nossa vida, né?
1: Bom, padre, agora vou dar continuidade ao nosso momento aqui, para o senhor falar um pouco mais sobre essa coisa tão linda aí que acontecia com é quando os primeiros discípulos que isso acontecia, essa beleza toda, padre?
2: Isso mesmo, né? A primeira comunidade que expressava ali através da sua vida aquela experiência pós-pascal, né? E isso é importante, porque a experiência pós-pascal é que vai marcar os discípulos de uma forma totalmente transformadora, né? Eu sempre falo que nós temos dois quadros dos discípulos: o quadro antes da Páscoa e o quadro após a Páscoa, né? Inclusive, se você olhar assim, dependendo como for, você acha que são pessoas totalmente diferentes, né? Aquela capacidade de a experiência com o ressuscitado mudar realmente a vida, né? E aí aqui nós já estamos também, claro, como parte dessa experiência pós-pascal. O Pentecostes, né? Já havia acontecido, os apóstolos saíram da casa e foram ao mundo para evangelizar, e aí manifestava assim, através deles, a ação de Jesus, né? E essa é uma pergunta que a gente pode até nos fazer, né? Será que eu tenho trazido Jesus aos outros, né, com a minha vida, assim como os discípulos faziam, né? Porque não era só os milagres, né, Jorge? Os milagres aconteciam, mas a própria vivência dos discípulos, pela comunhão que eles estabeleceram, pela sua forma de proceder, né? Como diz em outra parte dos Atos dos Apóstolos, não havia necessitados entre eles, né? Então, a vida deles expressava totalmente a pessoa de Jesus, e é por isso que eles aderiam, né? E mais aderiam à fé, muitos homens e mulheres, por causa do Senhor, né? Não era pelos milagres, não eram os milagres que faziam aderir à fé. A fé era assumida por esses convertidos justamente a partir do testemunho dos apóstolos, né? E aí, claro, essa atitude de curar os doentes chama a nossa atenção, mas o evangelho, ele sempre tem um aspecto importante, né? As curas nos evangelhos e também nos Atos dos Apóstolos, que a gente já conversou disso em outros encontros, mas os Atos dos Apóstolos originalmente eram uma parte do evangelho de Lucas, né? Então, formavam um bloco só. Depois, a igreja, do ponto de vista catequético, dividiu, né? Colocou o evangelho como uma parte e os Atos dos Apóstolos como outra. É interessante a gente perceber isso, né? Que dentro da pedagogia do evangelho, a cura, ela representa sumariamente a mudança de vida. E aí está, né? Claro que nos evangelhos a gente vai encontrar alguns pontos ali que a gente poderia levantar, mas isso vai abrir uma discussão que não é o nosso objetivo agora. Mas principalmente isso, a mudança de vida. Então, quando os discípulos realizam as curas, eles estão mudando a vida daquelas pessoas a partir do encontro com Jesus. Então, esse é o ponto fundamental, né? Aquilo que, por exemplo, aconteceu com a sogra de Pedro. Jesus a cura, e ela estava prostrada, deitada ali. Isso é um símbolo da morte, né? É prostrado. Depois ela é levantada por Jesus, Jesus pega a sua mão e a levanta. Inclusive o verbo que é utilizado ali é o mesmo verbo para ressurreição. Então é o sentido de devolver a vida. Então Jesus devolve a vida, não só livra da doença e do sofrimento naquele momento, mas devolve a vida, a ponto que depois ela passa a servir, né? Ela vai servir a Jesus e aos convidados que ali estão na casa de Pedro, né? Então, esse elemento é fundamental. E aí o testemunho dos apóstolos é importante justamente porque, assim, eu vou mudar a vida por quê? Porque eu quero seguir Jesus. Então, olha a importância do nosso testemunho até para mudar a vida das pessoas, porque muitas vezes só o encontro pessoal, ele é claro, ele pode realizar isso, mas a motivação inicial de ver, eu vejo a sua vida, o que Jesus fez em você, o que a fé realizou nas suas atitudes, no seu modo de agir, eu vou dizer, opa, peraí, eu quero conhecer também esse Jesus que o Jorge conheceu. E a partir disso eu vou fazer o meu encontro pessoal e aí a minha vida vai ser mudada. Tá vendo como é uma consequência? Então muitas vezes a gente, por exemplo, né? Acredito que todos nós temos na família alguém que ainda não encontrou Jesus. Não adianta a gente falar para ele, ó, vai lá, conheça Jesus, aprende sobre Jesus, vai encontrar-se com Jesus, se ele não ver Jesus na minha vida.
1: Isso,
2: então,
1: verdade.
2: Eu faço esse primeiro movimento de deixar a minha vida ser transformada e reflito Jesus para os outros, e aí essa pessoa curiosa, né? Ela vai dizer, opa, mas quem é esse Jesus que mudou ali? Né? Talvez ele possa me mudar também, então eu quero conhecê-lo. Então, por exemplo, você tem aquele filho que ainda não conhece Jesus, está afastado da igreja, não quer saber de missa, não quer saber de rezar. Antes de você ficar na orelha dele, olha, você tem que mudar, você tem que conhecer Jesus, tem que aprender sobre Jesus, você tem que buscar Jesus. Viva Jesus. E aí ele vai olhar para você e dizer, opa, peraí, o meu pai, minha mãe não está brigando mais, não está xingando mais dentro de casa, não está falando mal do vizinho, não está prejudicando alguém, não está tentando levar vantagem no trabalho. Olha aqui, que mudança. Por que, que será que isso aconteceu?
1: Volta o sorridente da missa, né, padre?
2: Olha, volta sorridente. Como é que você quer levar a pessoa para a igreja se quando você volta com a cara feia? Ah, o padre demorou demais.
1: Ai, louco, né?
2: A música estava ruim. Ai, tava chovendo, ai, o banco tava duro, ai, tinha uma criança do meu lado bagunçando. Aí você volta e você fala, não, você tem que ir na missa. No
1: ninguém vai
2: que
1: querer ir lá, né, padre?
2: Aí a pessoa olha, peraí, eu vou pra missa e volto com essa cara feia, melhor ficar dormindo, né? Então, cuidado.
1: Padre, agora a sua bênção para todos que estão conosco, esperando a sua bênção, as nossas orações.
2: Muito bem, trazendo todas essas intenções, os pedidos que foram apresentados aí pelos nossos ouvintes e você, que nesse momento também convido, coloque diante do Senhor a graça a ser alcançada, a cura, a libertação, a paz e a tranquilidade ao coração, a força e a fé. O Senhor esteja convosco.
1: Ele está no meio de nós.
2: E por intercessão da Virgem Maria, nossa mãe, de nosso Pai São José, abençoe-vos Deus Todo-Poderoso, Pai, Filho, Espírito Santo.
1: Amém.
3: Bom dia! Bom dia!
4: Bom dia!

isso que nesta hora eu invoco o teu nome sobre a minha vida, invoco a tua presença sobre a minha história, e creio na tua palavra que diz: vinde a mim, vós todos que estáis cansados, vinde a mim, vós todos que estáis sobrecarregados com os pesos dos fardos, e eu vos aliviarei. Eu creio, Senhor, que a tua presença na minha vida é um sustento. Eu creio que a tua presença na minha vida é um bálsamo nas feridas, é porto seguro nas tempestades. Eu creio, Senhor, que não estou só. Tu és o nosso refúgio, tu és a nossa fortaleza e cidadela segura, onde encontramos bálsamo, onde encontramos força e refrigério. Eu creio, Senhor, não obstante as dificuldades, não obstante as contrariedades, mas mesmo assim, que eu possa dizer, que eu possa rezar, eu creio, Senhor, que a tua fé na minha vida e nas vidas de tantos filhos seja de fato um sustento seguro, um porto seguro aos navegantes. Eu creio e por isso confio que a tua presença me sustenta, que a tua presença me reconforta. Abra o teu coração, filho amado, filha amada, e conforme canta esta belíssima canção, vai dizendo, vai rezando, vai professando: eu creio, e tu és o meu refúgio, tu és o meu sustento, hoje e para todo sempre.

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1: O Senhor lembra de nós, Ele nos abençoará. Abençoará os que temem o Senhor, tanto os pequenos como os grandes. Salmo 113.
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0: Programa Igreja no Rádio, o Evangelho sempre em primeiro lugar. Um abraço para você também que está com a gente pela internet, no nosso site miliciadaimaculada.org.br. E você que ouve pelo aplicativo Imaculada Play ou pela Alexa. Deus abençoe, muito obrigado pela sua sintonia, você do Brasil e do mundo. E agora recebemos o frade menor conventual, Frei Luiz Favaron, com o Santo Evangelho de hoje.
1: Evangelho de Jesus Cristo, narrado por Lucas, capítulo 9, versículos 18 a 22. Certa vez, Jesus estava rezando sozinho. Os discípulos estavam com ele. Então Jesus lhes perguntou: que as multidões dizem que eu sou? Eles responderam: João Batista, outros Elias, outros dizem que um dos antigos profetas que ressuscitou. Disse-lhes então: e vocês, quem vocês dizem que eu sou? Pedro respondeu: o Messias de Deus. Então Jesus os repreendeu e mandou que não contasse isso a ninguém. E disse: o Filho do Homem deve sofrer muito, ser rejeitado pelos anciãos, chefes dos sacerdotes e doutores da lei, ser morto e ressuscitar ao terceiro dia. Esta é a palavra do Evangelho de Lucas. Minha saudação e meu abraço para todos vocês, meus irmãos e irmãs queridas, que estão participando hoje do nosso encontro com Ele, o nosso Mestre. Nós todos aos pés dEle. E Ele mais uma vez faz essa pergunta para nós também: o que vocês acham que eu sou? É difícil a qualquer pessoa indagar a amigos, parentes, colegas de trabalho o que pensam de nós. Em geral, não gostamos de críticas, ferem a nossa vaidade. Preferimos a ilusão de que as pessoas pensam de nós o que gostaríamos que pensassem. Jesus ousou fazer essa difícil indagação a seus companheiros. E a resposta deles deixa transparecer que acreditavam em reencarnação. A confissão de Pedro, entretanto, sela a natureza divina de Jesus, o Messias esperado há séculos, mas não assimilado pelas autoridades judaicas da época, pois nem Elias havia voltado para preceder a vinda do Messias, como prevê o Primeiro Testamento. Nem Jesus correspondia ao que se esperava de um Messias, que restauraria o reinado de Davi. As primeiras gerações cristãs conservaram a lembrança deste episódio como um relato de importância vital para os seguidores de Jesus. Sabiam que a Igreja de Jesus deveria ouvir sempre de novo a pergunta que Jesus fez um dia a seus discípulos nas proximidades de Cesareia de Filipe: e vós, quem dizeis que eu sou? Se nas comunidades cristãs deixamos apagar-se nossa fé em Jesus, perderemos a nossa identidade. Não conseguiremos viver com a audácia criativa a missão que Ele nos confiou. Não nos atreveremos a enfrentar o futuro, abertos à novidade de seu espírito. Nos asfixiaremos na mediocridade. Quem é hoje Jesus para nós? Nós confessamos como Pedro, que Jesus é o Messias de Deus, enviado do Pai. É verdade. Deus amou tanto o mundo que nos presenteou Jesus. Será que nós cristãos sabemos acolher, cuidar, desfrutar e celebrar este grande dom de Deus? É Jesus o centro de nossas celebrações, encontros e reuniões? Confessámo-lo também como Filho de Deus. Ele pode ensinar-nos a conhecer melhor a Deus, a confiar mais em sua bondade de Pai, a ouvir com mais fé seu chamado a construir um mundo mais fraterno e justo para todos. Estamos descobrindo em nossas comunidades o rosto de Deus encarnado em Jesus? Sabemos anunciá-lo e comunicá-lo uma grande notícia para todos? Chamamos Jesus de Salvador, porque Ele tem força para humanizar nossa vida, libertar nossas pessoas, encaminhar a história humana para sua salvação definitiva. É esta a esperança que se respira entre nós? É esta a paz que se transmite a partir de nossas comunidades? Confessamos Jesus como nosso único Senhor. Não queremos ter outros senhores, nem submeter-nos a ídolos falsos. Mas, de fato, ocupa Jesus realmente o centro de nossa vida? Damos-lhes primazia absoluta em nossas comunidades? Colocámo-lo acima de tudo e de todos? Somos de Jesus? E Ele que nos anima e faz viver? A grande tarefa dos cristãos hoje é de unir forças e abrir caminhos para reafirmar com muito mais vigor a centralidade de Jesus em sua Igreja. Todo o resto vem depois. E esta é a nossa reflexão de hoje. Evangelho de Lucas.

0: Agora 2 horas e 39 minutos, no horário de Brasília. Lembramos que hoje começamos a novena em louvor a São Francisco de Assis. Você vai acompanhar após o Terço da Misericórdia até o dia 3 de outubro. Não perca! E agora vamos receber a mensagem e também uma linda canção do padre Ezequiel Dalpozo.
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0: Olá, meu caro ouvinte, que bom que estamos juntos mais uma vez, que nós possamos nos unir a tantos outros para que esta palavra vá fazendo o seu efeito. A palavra tem força, por isso nós podemos motivar a outros para que também escutem nesta hora esta palavra. Eu gostaria de falar hoje sobre o tema: quem vive apressado, muito apressado, não gosta de si mesmo. Tem sentido isso? É melhor perder um minuto na vida do que a vida num minuto, diz um provérbio. Este alerta aos que trafegam nas estradas traz em si uma profunda verdade. Nós devemos ser os donos do tempo. Ele está à nossa disposição. Precisamos aproveitá-lo apenas. Precisamos apenas vivê-lo conscientemente. Então nós nos damos tempo. Então desfrutamos do tempo. Quem não se dá tempo, arruína a sua vida e muitas vezes paga sua inquietação e pressa com a vida. Quem vive apressado, odeia a si mesmo. Não vive para si, mas contra si. Ele confunde vida com agitação e pressa. Isto leva muitas vezes a um derrame cerebral ou ao infarto. O que alguém pretendeu ter conquistado com a pressa é de repente arrancado de suas mãos. Mas quem se dá tempo tem mais tempo para aquilo que gostaria de realizar na vida. Chegará calmamente ao seu objetivo. Ele faz de sua caminhada pela vida um prazer e não precisa recuperar-se após uma caminhada estafante. Toma para si, a todo instante, apenas o que precisa para a vida. Quem quer viver precisa dar-se tempo. Sem tempo não há vida. A vida se consuma no tempo. Somente aquele que se conforma com o seu ritmo adequado de vida, este mergulha na vida que lhe convém. A inquietação faz parte de nossa vida. Ela nos impele a prosseguir crescendo, a não procurar cedo demais a inatividade, mas viver de fato com gosto. Mas mesmo assim, há necessidade de fases de repouso em que algo possa sedimentar-se. Caso contrário, a inquietação toma conta. Às vezes, a inquietação interna precisa de tempos de repouso externo para que possa manifestar-se em palavras. Neste caso, há necessidade de uma retirada mais longa para ouvir os impulsos silenciosos que intranquilizam e que mostram que aquilo que se está vivendo no tempo presente já não serve. Por isso, caro ouvinte, pensemos na nossa pressa. Na pressa que muitas vezes nos sufoca, é preciso dar-se tempo. Quero convidar você a entrar no nosso site padrezequiel.com.br. Ali vai encontrar mais mensagens. Um forte abraço, Deus te abençoe em nome do Pai, do Filho e do Espírito Santo. Amém.
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0: angústia busco o Senhor. De noite estendo minhas mãos sem descanso, e minha alma recusa ser consolada. Lembro-me de Deus, ponho-me a meditar e desfaleço. Salmo 76.
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2: Em algum momento, talvez você já tenha se perguntado qual é o verdadeiro sentido da vida. Muitas vezes buscamos respostas fora de nós e esquecemos que o maior sentido está em simplesmente viver. Cada pessoa é única, singular, insubstituível. E Deus te criou com um propósito cheio de amor. Cada detalhe da sua existência reflete o caminho do Criador. Celebre a vida e agradeça por esse presente incrível.
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1: Programa Igreja no Rádio, faltando 10 minutinhos para as 3, onde vamos rezar o Terço da Misericórdia com você e por você. Muito obrigado pela sua audiência e companhia. 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Então já temos aqui 4 milites que vão concorrer. 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E agora, né, daqui a pouquinho nós vamos já apresentar intenções e rezar por você e com você, tá bom? Quero mandar um abraço aqui também para os nossos ouvintes da Rádio Capital FM de Cianorte, Paraná. Em Brasília, Distrito Federal, temos os ouvintes aí da Rádio Nova Aliança FM. Obrigado também Praia Grande e o Litoral de São Paulo pela Boa Nova FM. Quixadá no Ceará pela Rádio Cultura FM e também ouvintes de Bom Despacho, Minas Gerais, pela Rádio Nova Veredas FM. Vamos dedicar para você essa linda canção com a irmã Kelly Patrícia, a 13 de maio.

0: 3 horas em ponto.
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0: Louvado seja nosso Senhor Jesus Cristo, para sempre seja louvado. Muito bom dia para você que sintoniza a Rádio Imaculada na Grande São Paulo, por todo o Brasil, pela Rede Imaculada de Comunicação, também pela internet, no nosso aplicativo Imaculada Play e site miliciadaimaculada.org.br. Um abraço também para você que está com a gente pela Alexa e ainda pelo áudio da TV Imaculada. Agradecemos a Deus por mais esse dia, dia 25 de setembro de 2026. Louvado seja Deus, queremos agradecer e rezar juntos, pedindo a misericórdia divina sobre a nossa vida. Eu, Leandro Barçan, na apresentação, e Rivaldo Chagas nos trabalhos técnicos. Bom dia mais uma vez, Rivaldo. Hoje nós celebramos o dia do rádio, é o dia da radiodifusão. Então parabéns a todas as rádios que integram a Rede Imaculada e do mundo, né? Parabéns por esse grande instrumento de comunicação no mundo, especialmente voltado para Deus, para a evangelização. Hoje também é o Dia Nacional do Trânsito, é Dia Mundial do Pulmão, também é Dia Internacional do Farmacêutico. Parabéns, que Deus abençoe e proteja todos os profissionais da saúde. E vamos rezar pelos milites colaboradores da Milícia da Imaculada, agradecendo a você que dá o seu sim, que participa, que evangeliza com a Milícia da Imaculada. Então quero agradecer aqui a Marina Lilian Barbosa Araújo Santos, de Divinópolis, Nova Milite, a Raíssa Maria de Araújo Lima Torres, de Maceió, Alagoas, também a Neuza Maria Lopes, de São Bernardo, Novas Milites, e o nosso milite Edno Gonçalves, de Foz do Iguaçu, no Paraná, que reativou o seu cadastro. 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Queremos agradecer a todos os milites que fizeram a sua doação já nesse mês, ajudando a nossa obra. Muito obrigado. Vamos rezar por todas as intenções que estão chegando para a gente. O nosso WhatsApp é o 11 98904-3747. Você pode enviar um áudio, no máximo um minutinho. Durante os 9 dias da novena de São Francisco de Assis, que vamos começar hoje, por causa do tempo, né, nós vamos colocar só um áudio e pedimos a sua compreensão, e mas vamos rezando por cada intenção que chega para a gente e a participação ao vivo também, se puder. Faça aí as principais intenções para não se alongar muito, para não pegar muito nosso tempo da oração. É o 4397-6520. Fora de São Paulo, 0 operadora 11-4397-6520. Rezando e meditando sobre a paixão de Jesus e o abandono que ele sofreu na sua agonia, iniciemos em nome do Pai, do Filho e do Espírito Santo.

nosso que estais no céu, santificado seja o vosso nome. Venha a nós o vosso reino. Seja feita a vossa vontade, assim na terra como no céu. O pão nosso de cada dia nos dai hoje. Perdoai-nos as nossas ofensas, assim como nós perdoamos a quem nos tem ofendido. E não nos deixeis cair em tentação, mas livrai-nos do mal. Amém. Ave Maria, cheia de graça, o Senhor é convosco. Bendita sois vós entre as mulheres, e bendito é o fruto do vosso ventre, Jesus. Santa Maria, Mãe de Deus, rogai por nós, pecadores, agora e na hora de nossa morte. Amém. Creio em Deus Pai Todo-Poderoso, Criador do céu e da terra, e em Jesus Cristo, seu único Filho, nosso Senhor, que foi concebido pelo poder do Espírito Santo, nasceu da Virgem Maria, padeceu sob Pôncio Pilatos, foi crucificado, morto e sepultado, desceu à mansão dos mortos, ressuscitou ao terceiro dia, subiu aos céus, está sentado à direita de Deus Pai Todo-Poderoso, donde há de vir a julgar os vivos e os mortos. Creio no Espírito Santo, na Santa Igreja Católica, na comunhão dos santos, na remissão dos pecados, na ressurreição da carne, na vida eterna. Amém.

0: Rezemos confiantes pelas intenções de todos que nos acompanham, que participam. Rezamos pelo Luiz Oliveira, de Cumbuco, Ceará. Nossas orações também pela Helena de Santos, litoral de São Paulo, pelo Daniel Rodrigues, em Divinópolis, pelo Luiz Carlos, também de Divinópolis. A Cícera Guimarães, de Maceió, Alagoas, pela saúde e recuperação da Vanessa Camargo, de São Paulo, capital. Rezamos também pela Jussiara de Jequié, na Bahia, pelo José Daniel, de Conselheiro Lafayette, pela Rosângela Pereira, de São Gonçalo do Amarante, no Ceará, pelo Tiago Marques, de Fortaleza, Diego, de Pará de Minas, Gilson Cândido, de Santos, São Paulo, pela Júlia, também de Santos, pelo Lupércio Muniz, de Piracicaba, pela Maria Eliette, de Guajará, Amazonas, pela Maria Clara, de Maceió, Alagoas, também pelo Alexandre e Cláudia, de Rebouças, Paraná, Clarice, em São Paulo, e as intenções do Walter de Iório, de Itaquera, São Paulo, especialmente seu irmão que está internado por uma infecção. Rezamos pelo seu irmão, o Rinaldo Ângelo de Iório. Nossas orações, meu irmão, e vamos também ouvir a intenção, agradecendo a participação de nossa irmã Terezinha, de São Paulo, capital. Bom dia.
1: Bom dia, Imaculada. Eu estou passando esse áudio para pedir orações para todos aqueles que Deus levou naquele helicóptero e para todos que foram esse dia que ele acolhe, e pela minha família, saúde, e para todos os que antepassados da minha família, minha mãe, meus irmãos, meu pai, tudo que Deus já levou, os meus conhecidos e os meus amigos. E para pedir saúde para todos vocês aí da emissora, todos que praticam o evangélico, que levam o evangélico até nós, e para o Papa, para o mundo todo. A saúde das minhas irmãs Helena, Aparecida, Leordina, Rosângela, o Lauro, meu irmão, que precisa de saúde, precisa voltar a andar, se Deus quiser, e para mim também. Peço por mim, para que eu possa arrumar um trabalho, um emprego, que apareça um salão, me ofereça um serviço, e que eu ir para a família do Marco, para as irmãs do Marco. E muito obrigado.
0: Grande abraço, obrigado, Terezinha, e vamos encaminhar aqui seu comprovante também de doação para a Milícia da Imaculada. Deus abençoe. Vamos ao telefone. Alô, bom dia.
2: Bom dia, Leandro.
0: Bom dia, Veneraldo, de Fortaleza. Bom dia, Veneraldo, seja bem-vindo. Salve Maria Imaculada, vamos ouvir suas intenções, irmão.
2: Graças por mim, pela minha saúde, por essa desde que eu te presento. Também quero ver também que a gente faça falar logo, um benefício logo. Também quero pedir oração também pela minha filha Alessandra, que nasceu para ter a saúde dela. E todos meus filhos, minha esposa, meus netos, todos, também pela minha mãe. Eu tenho 84 anos, o nome dela é Maria do Conflito, que é a liberação para ela, foi esse tempo que eu na balina, para minha vida, que me deixaram. Eu quero que eu pelo meu irmão Paulo, que Deus não saiba a saúde dele, por toda a minha família, por você, por toda a sua família, por todos os ouvintes. Bom dia, só Maria Guarda mais a...
0: Amém. Deus abençoe, meu irmão. Rezemos por você e todos os nossos ouvintes. Vamos pedir a misericórdia divina, meditando sobre a oração e a agonia de nosso Senhor Jesus Cristo no Horto das Oliveiras. Eterno Pai, eu vos ofereço o corpo e sangue, alma e divindade de vosso diletíssimo Filho, nosso Senhor Jesus Cristo, em expiação dos nossos pecados e os do mundo inteiro, pela sua dolorosa paixão.
2: Tenha misericórdia de nós, do mundo inteiro.
0: Pela sua dolorosa paixão.
2: Tenha misericórdia de nós, do mundo inteiro.
0: Pela sua dolorosa paixão.
2: Tenha misericórdia de nós, do mundo inteiro.
0: Pela sua dolorosa paixão.
2: Tenha misericórdia de nós, do mundo inteiro.
0: Pela sua dolorosa paixão.
2: Tenha misericórdia de nós, do mundo inteiro.
0: Pela sua dolorosa paixão.
2: Tende misericórdia de nós, do mundo inteiro.
0: Pela sua dolorosa paixão.
2: Tende misericórdia de nós, do mundo inteiro.
0: Pela sua dolorosa paixão.
2: Tende misericórdia de nós, do mundo inteiro.
0: Pela sua dolorosa paixão.
2: Tende misericórdia de nós, do mundo inteiro.
0: Pela sua dolorosa paixão.
2: tem de misericórdia de nós, no mundo inteiro.
0: Ó sangue e água, que jorrastes do coração de Jesus, como fonte de misericórdia para nós, eu confio em vós. Muito obrigado, Veneraldo. Um ótimo dia para você e que Jesus misericordioso, por intercessão de Nossa Senhora e de São Maximiliano Kolbe, abençoe a você e toda a sua família.

0: ligue e reze conosco também, 0 operadora 11 4397-6520. Vamos rezar pelas suas intenções. Agradecemos a participação também de Jader Paulo, taxista de Belém do Pará, Elisângela Fernandes, de São Bernardo, agradecemos a doação, a Lucidalva Monteiro, de Belém do Pará, pela Suzete Monte, de Fortaleza, Ceará, Joaquim, de Contagem, Minas Gerais, pela Irani Carmo, de Morro do Chapéu, Bahia, pelo Marcelo, de Manduri, interior de São Paulo, pela Silvanete, de Penedo, Alagoas, também pela Maria Conceição, de São Bernardo, Vanderlei Mendes, em Fortaleza, Maria Gorete, também de Fortaleza, Lúcia Macedo, também em Fortaleza, e oração pela dona Eronice Carvalho. Também rezamos por Vinícius Vieira, de Jacarezinho, Francisco Augusto, em São Vicente, Henrique Ponciano, em Fortaleza, Geraldo Pires, de Governador Valadares, Minas Gerais, e Andréia, na Alemanha. Vamos acompanhar também as intenções da Gorete, de Campina Grande. Bom dia.
1: Bom dia, meu nobre querido amigo Leandro Bassan. Sou Gorete de Campina Grande, na Paraíba. Estou aqui para a gente rezar junto pelos nossos amigos que sempre estão em orações conosco. Salve Maria, Mãe Imaculada. Rezo pela Maria do Nascimento, Francisco Xavier, Maria da Silva, Wedleusa, Olivanda. Rezo também pela Andréa da Alemanha, Cícera de Bateguara, Dalva de Guarulhos, Senhor Adolfo, Raimundo de Esmeralda, Timas de Diadema, Roberto de Londrinas, Maria das Graças de Guarulhos, o Eliseu, João Carlos de Tararé, Jaito de Londrina, Danilo de Aricanduva. Rezo pelo Senhor Alfério, pela alma da sua esposa Maria Salete, por sua filha também Maria Joana lá na Itália, por sua irmã que está com problema de saúde. Rezo também pela Maximília, seu netinho José Pedro, Maria Antônia e sua filha Renata Maria, o César Teles, Lorival Mota, Luísa Vieira, Creuza de Bateguara, Maurício de Macaparana, Dona Lourdes, seu neto Haroldo, João de Joinville. Todas essas pessoas estão em minhas orações. Bom dia, Leandro. Um abraço.
0: Outro muito obrigado. Rezemos e vamos ao telefone agora. Alô, bom dia.
2: Bom dia, Leandro. Salve Maria Imaculada.
0: Bom dia, Dani Saraiva. Salve Maria Imaculada.
2: Já conheço minha voz, né, amigo?
0: É, já conhece, né? Seja bem-vinda, pode apresentar suas intenções.
2: Obrigada. É, nesse segundo mistério, gostaria de pedir ao Senhor, pela nossa igreja, pelo Santo Papa, por todo o clero, pelos nossos seminaristas, pelas nossas religiosas e religiosos, leigos e leigas, por todos os missionários. Peço também pela nossa conversão, peço para que o Senhor nos ajude, nos ensine a sofrer, né, a passar pelas nossas provações ao lado dele, sentindo a presença dele, a misericórdia dele, porque só assim, meu irmão, a gente vai entender que essa infinita misericórdia, ela é rica e abundante na nossa vida. A partir do momento que a gente abre o nosso coração e deixa o Senhor agir verdadeiramente, a gente vai saber e perceber o quanto Deus é perfeito em nossa vida. Sofrer com Cristo é a melhor coisa que existe. Então que Ele nos ensine, que Ele nos ensine a abraçar a nossa cruz, a abraçar o nosso sofrimento com amor mesmo, como Ele nos ensina todos os dias. Oremos.
0: Amém. Oremos, então rezemos juntos, vamos pedir a misericórdia divina, agora meditando sobre a flagelação de nosso Senhor Jesus Cristo. Eterno Pai, eu vos ofereço o corpo e sangue, alma e divindade de vosso diletíssimo Filho, nosso Senhor Jesus Cristo, em expiação dos nossos pecados e os do mundo inteiro, pela sua dolorosa paixão.
2: Tende misericórdia de nós do mundo inteiro.
0: Pela sua dolorosa paixão.
2: Tende misericórdia de nós do mundo inteiro.
0: Pela sua dolorosa paixão.
2: Tende misericórdia de nós do mundo inteiro.
0: Pela sua dolorosa paixão.
2: Tende misericórdia de nós do mundo inteiro.
0: Pela sua dolorosa paixão.
2: Tende misericórdia de nós do mundo inteiro.
0: Pela sua dolorosa paixão.
2: Tende misericórdia de nós do mundo inteiro.
0: Pela sua dolorosa paixão.
2: Tende misericórdia de nós do mundo inteiro.
0: Pela sua dolorosa paixão.
2: Tenha misericórdia de nós e do mundo inteiro.
0: Pela sua dolorosa paixão.
2: Tenha misericórdia de nós e do mundo inteiro.
0: Pela sua dolorosa paixão.
2: Tenha misericórdia de nós e do mundo inteiro.
0: Ó sangue e água que jorrastes do coração de Jesus como fonte de misericórdia para nós, eu confio em vós. Obrigado, Dani. Um ótimo dia. Que Jesus misericordioso, por intercessão de Nossa Senhora e de São Maximiliano Kolbe, abençoe a você e toda a sua família. 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

0: Fale conosco ligando no 0 operadora 11-4397-6520. Vamos rezar pelas intenções de Maximília de Vacaria no Rio Grande do Sul, especialmente ao netinho José Pedro e seu esposo. Vamos também rezar com as intenções do Francisco Xavier de Calcaia no Ceará, intenções também de Edinaldo Lins de Belém do Pará, pela Neide Pless de Cianorte no Paraná. Vamos colocar em oração a alma da sua irmã Maria Pless, que faz dia 22 fez um mês do seu falecimento. Também vamos pedir por Maria Jandira de Macedo, de Santo André, São Paulo, do Pedro Chaves de Concórdia, do Pará, também pela Carliene de Fortaleza, no Ceará, também pela saúde da sua irmã Carla Nojosa, é isso, Nazaré e Jefferson. Deus abençoe também as intenções do João César de Fartura, no interior de São Paulo, o José Xavier de Itaíba, Pernambuco, também a Cícera Ramos de Santana do Ipanema, Alagoas. Intenções por telefone, também rezamos por Hilda Bago em São Paulo, também o Ezequiel, a Lenita Faustino, Maristela e também Faustino, e Maria Inice Faustino e Sueli Vilela Patani. Vamos também ouvir a intenção. Agradecemos a Vera Barros de Maceió. Bom dia.
1: Bom dia. Agradeço a Deus por mais um dia e ofereço minhas orações por meus pais, por minha mãe Eleni, que está doentinha, e meu pai Neri, de 85 anos. E todos da área da saúde, pelo meu filho João, que mora em Maceió, e pelo Pedro Henrique, que mora em Minas Gerais, pelo meu esposo Rafael. E salve Maria Imaculada. E salve todos os enfermeiros da área da saúde. Deus abençoe a todos os ouvintes, todos os que colaboram com essa obra maravilhosa.
0: Amém. Muito obrigado, Vera. Deus abençoe todos aí da área da saúde que fazem o plantão com você. Vamos ao telefone. Alô, bom dia.
2: Bom dia.
0: Bom dia. Quem fala?
2: É a Lilian de Curitiba.
0: Oi, Lilian. Seja bem-vinda. Salve Maria Imaculada.
2: Salve Maria Imaculada.
0: Que bom ter você também no telefone. Vamos ouvir suas intenções.
2: Pai, eu rezo o terço pelos doentes, pelos idosos, pelas crianças abandonadas, pelos moradores de rua, né? Pelos amigos, pela Maria Roberta, pelo seu Alfério e a saudosa esposa Salete, pela dona Gorete de Campina Grande, pelo seu Lorival Mota, né? E todos que estão com o terço na mão e todos da Milícia da Imaculada.
0: Amém. Muito obrigado pelas orações. Vamos rezar então por você e cada um dos nossos ouvintes. Pedimos a misericórdia divina, agora meditando sobre a coroação de espinhos de nosso Senhor Jesus Cristo. Eterno Pai, eu vos ofereço o corpo e sangue, alma e divindade de vosso diletíssimo Filho, nosso Senhor Jesus Cristo, em expiação dos nossos pecados e os do mundo inteiro, pela sua dolorosa paixão.
2: Tende piedade de nós e do mundo inteiro.
0: Tende misericórdia de nós e do mundo inteiro, pela sua dolorosa paixão.
2: Tende misericórdia de nós e do mundo inteiro,
0: pela sua dolorosa paixão.
2: Tende misericórdia de nós e do mundo inteiro,
0: pela sua dolorosa paixão.
2: Tende misericórdia de nós e do mundo inteiro,
0: pela sua dolorosa paixão.
2: Tende misericórdia de nós e do mundo inteiro,
0: pela sua dolorosa paixão.
2: Tende misericórdia de nós e do mundo inteiro,
0: pela sua dolorosa paixão.
2: Tende misericórdia de nós e do mundo inteiro,
0: pela sua dolorosa paixão.
2: Tende misericórdia de nós e do mundo inteiro,
0: pela sua dolorosa paixão.
2: Tende misericórdia de nós e do mundo inteiro,
0: pela sua dolorosa paixão.
2: Tende misericórdia de nós e do mundo inteiro.
0: Ó sangue e água, que jorrastes do coração de Jesus como fonte de misericórdia para nós, eu confio em vós. Muito obrigado pela participação, Lilian. Um ótimo dia. E que Jesus misericordioso, por intercessão de Nossa Senhora e de São Maximiliano Kolbe, abençoe a você e toda a sua família.

0: conosco, ligando 0 operadora 11-4397-6520. Rezemos confiantes na misericórdia divina e colocando em oração também todos os nossos enfermos, né? Pelos idosos, por todos que estão acamados. Também rezamos pela Ana Araújo, de Giraldo Ponciano, Alagoas. Eva Sueli, de Pacaembu, no interior de São Paulo. Pelo Antônio Pereira, de Pará de Minas, Minas Gerais. Intenções de Ico, de Calcaia, Ceará. Também rezamos pela Carol de Ananindeua, no Pará. E a sua filhada Maria Violeta. Rezamos por ela, parabéns pelo aniversário hoje. Também rezamos por Milena Rosângela, de São Paulo, capital. O Heraldo Ferreira, de Manhuaçu, em Minas Gerais. Obrigado pela doação espontânea, tá bom? Para nossa obra, vou encaminhar para a central. Também rezamos pelo nosso irmão João, de João Batista, da Praia Grande. As intenções também de Rosângela Fernandes de Mauá, São Paulo. Rezamos pela Iraci do Guarujá, litoral de São Paulo. E também pela Maria Betânia de Valente, na Bahia. Vamos acompanhar a intenção de Maria da Silva de Engenheiro Caldas, Minas Gerais. Bom dia.
1: Bom dia, Leandro. Bom dia, Rivaldo. Paz e bem. Salve Maria Imaculada. Eu, Maria da Silva e José Soares. Passando para agradecer a Deus por mais um dia de vida e pedir oração pela minha saúde, pela saúde dele, pelas almas do purgatório, pelas almas das vítimas do acidente, o Rick e os outros meninos, e também rezar por todos os meus irmãos que estão rezando neste dia de sexta-feira. Que Deus abençoe a vida de cada um. Rezo pelo seu Alfério, pela Gorete, André da Alemanha, Olivanda, seu Eliseu, Maria Evangelista e todos os ouvintes. Rezo pelo seu Jesus Alvarenga, Milena Rosângela, Lina de Mauá e todos. Paz e bem, salve Maria.
0: Salve Maria Imaculada, paz e bem. Obrigado. E vamos ao telefone. Alô, bom dia.
2: Bom dia, salve Maria Imaculada, Lourival Mota de Itacoretuba.
0: Seja bem-vindo, Lourival Mota, salve Maria Imaculada.
2: Salve Maria Imaculada, meu irmão.
0: Vamos ouvir suas intenções, Lourival.
2: Agradecendo a Deus por mais um dia de vida, rezo por mim, minha filha, toda minha família, todos meus sete irmãos, minha filha irmã, rezo pelo Antônio Fernando, pelo Félio, pelo César Félio, pelo Zambrosa, pelo Danilo, pelo Dino de Dentro, pela Dina de Mauá, pela Dona Dal, pela Dona Olivandra. E pela Maximília, Maria Cruz, Maria Lúcia, Maria da Silva, Maria Antônia Ferrari, pelo Vergílio, pelo Israel Nália, Jonas Fartura, pelo Beto Sabaro, pelo João Carlos Taré, pelo João Juvir, pelo João Tapel, pelo Doi Roberto de Londrina, pelo Raimundo Esmeralda, pela Iracema Brando Tonini, pelo Zé de Lula, Bucatu, todos seus irmãos, todos seus familiares, por essa mão que resolve outro mistério que falou meu nome, eu entendi direito o nome dela, que Deus abençoe ela, toda a família dela e para todos que estão vendo por sua oração.
0: Amém, obrigado, vamos rezar sim. E foi a Lilian de Curitiba que rezou a última dezena. Então vamos pedir por você e toda a família, cada ouvinte, a misericórdia divina, meditando sobre Jesus carregando a cruz para o Calvário. Eterno Pai, eu vos ofereço o corpo e sangue, alma e divindade de vosso diletíssimo Filho, nosso Senhor Jesus Cristo, em expiação dos nossos pecados e os do mundo inteiro, pela sua dolorosa paixão.
2: Tenha misericórdia de nós e do mundo inteiro.
0: Pela sua dolorosa paixão.
2: Tenha misericórdia de nós e do mundo inteiro.
0: Pela sua dolorosa paixão.
2: Tenha misericórdia de nós e do mundo inteiro.
0: Pela sua dolorosa paixão.
2: Tenha misericórdia de nós e do mundo inteiro.
0: Pela sua dolorosa paixão.
2: Tenha misericórdia de nós e do mundo inteiro.
0: Pela sua dolorosa paixão.
2: Tende misericórdia de nós e do mundo inteiro.
0: Pela sua dolorosa paixão.
2: Tende misericórdia de nós e do mundo inteiro.
0: Pela sua dolorosa paixão.
2: Tende misericórdia de nós e do mundo inteiro.
0: Pela sua dolorosa paixão.
2: Tende misericórdia de nós e do mundo inteiro.
0: Pela sua dolorosa paixão.
2: Tende misericórdia de nós e do mundo inteiro.
0: Ó sangue e água, que jorrastes do coração de Jesus, como fonte de misericórdia para nós, eu confio em vós. Muito obrigado, Lorival, que Deus abençoe, né? Que você tenha um ótimo dia, que Jesus misericordioso, por intercessão de Nossa Senhora e de São Maximiliano Kolbe, abençoe a você e toda a sua família.

0: e rezemos, colocando em oração todos os pedidos. Você participa também ao vivo, 0 operadora 11 4397 6520, tá bom? Vamos rezar pela intenção de Julieta de São Paulo capital. Também pedimos por Liliane Lobato de Ananindeua, no Pará. Também rezamos pela Valmira Santos de Luziânia, Goiás. Paulo Simões de Itápolis, interior de São Paulo. Pelo Jonathan Rafael. Também rezamos pelo Sérgio Garcia de Ponta Grossa, no Paraná. Pelo Beto Machado e Jussara de Divinópolis, Minas Gerais. Também pedimos pelo Ninou de Osasco, São Paulo. E Alma da Cida Maria. Também vamos pedir pela saúde da Lúcia Santos. Rezamos também pelo Edgar Dantas de Marituba, no Pará. O Hamilton Ramos de Pamplona, na Espanha. Também vamos pedir pela Joselice de Jequié, na Bahia. Rezamos também por intenções da Ana Lúcia, da Maria Lúcia de São Vicente, litoral de São Paulo. Pela Maria Rita de Atalaia, Alagoas. Rezamos também pelo Adalmir de Divinópolis, Minas Gerais. Pelo Isaías Marques em Divinópolis, em Diadema, São Paulo. E vamos ouvir a intenção do Antônio Marcos de Pará de Minas. Bom dia.
1: Queria rezar pela minha família, meus amigos Éder do Valiro, Carlos Santana, Marinho, Antônio Pereira do Bolão, Danilo Caçapava, o poderoso do Briel e todos os caminhoneiros que estão na escuta. Salmo Marinho Imaculada, Antônio Marcos Soares, Pará de Minas.
0: Amém, meu irmão. Deus abençoe. Vamos ao telefone. Alô, bom dia.
2: Bom dia, Leandro. Aqui Quitéria de Maceió.
0: Olá, Quitéria, seja bem-vinda. Salve Maria Imaculada.
2: Salve Maria.
0: Quais são suas intenções para a gente rezar?
2: A minha intenção, eu quero conhecer a Deus, né, por uma minha oração. Eu rezo pelo anjo da guarda da minha filha Maria, do meu filho Júnior, pelo meu bem, pelo meu esposo, pela parte do mundo, por você que no estúdio, por todo o clero, pelo padre, pelo professor Sebastião, e pelo padre do mundo inteiro, amém?
0: Amém. Então rezemos, obrigado pelas orações e por todos que estamos acompanhando. Faltou aqui o João de Mirassol, no interior de São Paulo. Vamos pedir a misericórdia divina, meditando sobre a morte de nosso Senhor Jesus Cristo na cruz. Eterno Pai, eu vos ofereço corpo e sangue, alma e divindade de vosso diletíssimo Filho, nosso Senhor Jesus Cristo, em expiação dos nossos pecados e os do mundo inteiro, pela sua dolorosa paixão.
2: Tende misericórdia de nós e do mundo inteiro.
0: Pela sua dolorosa paixão.
2: Tende misericórdia de nós e do mundo inteiro.
0: Pela sua dolorosa paixão.
2: Tende misericórdia de nós e do mundo inteiro.
0: Pela sua dolorosa paixão.
2: Tende misericórdia de nós e do mundo inteiro.
0: Pela sua dolorosa paixão.
2: Tende misericórdia de nós e do mundo inteiro.
0: Pela sua dolorosa paixão.
2: Tende misericórdia de nós e do mundo inteiro.
0: Pela sua dolorosa paixão.
2: Tende misericórdia de nós e do mundo inteiro.
0: Pela sua dolorosa paixão.
2: Tende misericórdia de nós e do mundo inteiro.
0: Pela sua dolorosa paixão.
2: Tende misericórdia de nós e do mundo inteiro.
0: Pela sua dolorosa paixão.
2: Tende misericórdia de nós e do mundo inteiro.
0: Ó sangue e água que jorrastes do coração de Jesus, como fonte de misericórdia para nós, eu confio em vós. Obrigado, Quitéria. Um ótimo dia e que Jesus misericordioso, por intercessão de Nossa Senhora e de São Maximiliano Kolbe, abençoe a você e toda a sua família. Rezemos juntos. Deus Santo, Deus Forte, Deus Imortal, tende piedade de nós e do mundo inteiro. Deus Santo, Deus Forte, Deus Imortal, tende piedade de nós e do mundo inteiro. Deus Santo, Deus Forte, Deus Imortal, tende piedade de nós e do mundo inteiro. Louvemos a misericórdia divina. Misericórdia divina, que brota do seio do Pai, eu confio em vós. Misericórdia divina, atributo máximo de Deus, eu confio em vós. Misericórdia divina, mistério inefável, eu confio em vós. Misericórdia divina, fonte que brota do mistério da Santíssima Trindade, eu confio em vós. Misericórdia divina, que nenhuma mente, nem humana, nem angélica pode perscrutar, eu confio em vós. Misericórdia divina, da qual provém toda vida e felicidade, eu confio em vós. Misericórdia divina, mais sublime do que os céus, eu confio em vós. Misericórdia divina, fonte de milagres e prodígios, eu confio em vós. Misericórdia divina, que envolve o universo todo, eu confio em vós. Misericórdia divina, que desce ao mundo na pessoa do Verbo encarnado, eu confio em vós. Misericórdia divina, que brotou da chaga aberta do coração de Jesus, eu confio em vós. Misericórdia divina, encerrada no coração de Jesus para nós e, sobretudo, para os pecadores, eu confio em vós. Misericórdia divina, imperscrutável na instituição da Eucaristia, eu confio em vós. Misericórdia divina, na instituição da Santa Igreja, eu confio em vós. Misericórdia divina, no sacramento do Santo Batismo, eu confio em vós. Misericórdia divina, na nossa justificação por Jesus Cristo, eu confio em vós. Misericórdia divina, que nos acompanha por toda a vida, eu confio em vós. Misericórdia divina, que nos envolve de modo particular na hora da morte, eu confio em vós. Misericórdia divina, que nos concede a vida imortal, eu confio em vós. Misericórdia divina, que nos acompanha em todos os momentos da vida, eu confio em vós. Misericórdia divina, que nos defende do fogo do inferno, eu confio em vós. Misericórdia divina, na conversão dos pecadores endurecidos, eu confio em vós. Misericórdia divina, enlevo para os anjos, inefável para os santos, eu confio em vós. Misericórdia divina, insondável em todos os mistérios divinos, eu confio em vós. Misericórdia divina, que nos eleva de toda a miséria, eu confio em vós. Misericórdia divina, fonte de nossa felicidade e alegria, eu confio em vós. Misericórdia divina, que do nada nos chama para a existência, eu confio em vós. Misericórdia divina, que abrange todas as obras das suas mãos, eu confio em vós. Misericórdia divina, que coroa tudo que existe e que existirá, eu confio em vós. Misericórdia divina, na qual todos somos imersos, eu confio em vós. Misericórdia divina, doce consolo para os corações atormentados, eu confio em vós. Misericórdia divina, única esperança dos desesperados, eu confio em vós. Misericórdia divina, repouso dos corações, paz em meio ao terror, eu confio em vós. Misericórdia divina, delícia e êxtase dos santos, eu confio em vós. Misericórdia divina, que desperta a confiança onde não há esperança, eu confio em vós. Encerrando agora este momento de oração, vamos suplicar para todos a misericórdia de Deus, que é infinitamente amoroso para com todos os seus filhos e filhas. Oremos. Ó Deus eterno, em quem a misericórdia é insondável e o tesouro da compaixão é inesgotável, olhai propício para nós e multiplicai em nós a vossa misericórdia, para que não desesperemos nos momentos difíceis, nem esmoreçamos, mas nos submetamos com grande confiança à vossa santa vontade, que é amor e a própria misericórdia. Amém. Louvado seja nosso Senhor Jesus Cristo, para sempre seja louvado. Salve Maria Imaculada.

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1: E a partir de hoje você vai acompanhar a novena em preparação para a festa de São Francisco de Assis no próximo dia 4 de outubro. Quem reza é o Frei Flávio.
2: Sejam bem-vindos à nossa novena em honra a São Francisco de Assis. Rezemos, pedindo para que, inspirados pelo pobrezinho de Assis, possamos viver a verdadeira alegria em nossa vida cristã. Em nome do Pai, do Filho e do Espírito Santo. Amém. Irmãos e irmãs, que essa novena promova a comunhão dos santos, nos comprometa a vivermos como igreja, na unidade, trazendo o desejo ardente de buscarmos a santidade, pois o Senhor disse: sede santos, como vosso Pai é santo.

0: sorte que desejemos viver só para ti, qual Francisco de Assis.
1: Primeiro dia, temos como tema Francisco, jovem seduzido pelo crucificado. A passagem meditativa da admoestação de São Francisco. Bem-aventurados quem não sente prazer, senão nas santas palavras e obras do Senhor, e por elas conduz as pessoas em júbilo, alegria ao amor de Deus. Desde o início do seu caminho, Francisco, em seu processo de discernimento vocacional, busca sempre rezar, seja nas pequenas igrejas, nas grutas, para que Deus pudesse manifestar em seu coração a plena vontade que ele busca fazer em sua vida. Um certo dia, rezando na pequena igrejinha de São Damião, ele recebe a missão do crucificado. Francisco, vai e restaura minha igreja, que como vê está em ruínas. Ele começa a reconstruir as pequenas igrejas, mas desde o início de sua vida, nós percebemos que Francisco é seduzido ao encontro do crucificado. Jesus vai restaurando a vida de Francisco e assim também ele vai restaurando a vida de tantas pessoas através das fraternidades, através com a relação com os pobres e com a criação, até chegar ao Monte Alverne, onde na cruz Francisco também recebe os sinais do crucificado. Desde seu início e desde toda a sua caminhada, é o Cristo crucificado que guia a vida de Francisco.
0: Onipotente e bom Senhor, a Ti a honra, glória e louvor. Todas as bênçãos de Ti nos vêm e todo o povo Te diz amém.
1: E nesse instante, rezamos então a oração a São Francisco, escrito pelo nosso querido Papa São João Paulo II. Ó São Francisco, estigmatizado no Monte Alverne, o mundo tem saudade de ti. Qual imagem de Jesus crucificado? Tem necessidade do teu coração aberto para Deus e para o homem, dos teus pés descalços e feridos, das tuas mãos transpassadas e implorantes. Tem saudades da tua voz fraca, mas forte pelo poder do Evangelho.
2: Ajuda, Francisco, os homens e as mulheres de hoje a reconhecerem o mal do pecado e a procurarem a sua purificação na penitência. Ajuda-os a libertarem-se das próprias estruturas do pecado que oprimem a sociedade de hoje. Reaviva na consciência dos governantes a urgência da paz entre as nações e entre os povos. Infunda-nos, jovens, o teu vigor de vida, capaz de contrastar as insídias das múltiplas culturas de morte. Aos ofendidos por toda espécie de maldade, comunica, Francisco, a tua alegria de saber perdoar. A todos os crucificados pelo sofrimento, pela fome e pela guerra, reabra as portas da esperança. Amém.
1: Que o Senhor nos abençoe e nos guarde, em nome do Pai, do Filho e do Espírito Santo.

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1: A campanha eleitoral começou oficialmente no último dia 16 de agosto. A partir de então, candidatos podem legalmente divulgar seus números e fazer campanha pedindo votos até a véspera da eleição. Este ano, os brasileiros elegem deputados estadual e federal, senadores, governadores e presidente da República. A Igreja Católica não indica candidatos, mas orienta a escolha com consciência. E é sobre essa orientação que vamos conversar agora com Dom Pedro Luiz Stringhini, bispo de Mogi das Cruzes, em São Paulo. Dom Pedro, muito obrigado pela gentileza dessa entrevista. Seja bem-vindo. Como o senhor vê o atual cenário de polarização política no Brasil?
2: Bom, eu agradeço muito essa oportunidade, mais uma vez, estar falando com aqueles que ouvem e veem aqui pelos meios de comunicação, sobretudo a partir dos franciscanos conventuais e toda a rede de comunicação que daí emanam. Então, agradeço muito esta oportunidade e, claro, temos sempre assuntos para refletir, sejam assuntos relativos à vida da evangelização, da pastoral da igreja, assuntos mais internos e também assuntos da sociedade, porque nós, é bom sempre lembrar, a igreja não está situada nas nuvens, porque a gente fala de Deus e anuncia a realidade do reino de Deus, comporta inclusive o reino dos céus, a eternidade. Então muitas vezes as pessoas pensam que com isso a igreja está fora do mundo. Não, a igreja está dentro do mundo e tem uma missão de ser sinal do reino de Deus no mundo, de ajudar o mundo a ser melhor. Não é possível ajudar o mundo a ser melhor sem abranger todos os aspectos para que o mundo seja melhor. E um deles é, e muito importante, é a própria política. Por isso que a igreja, desde lá os papas, né, a igreja católica, universal, no mundo inteiro, não é a igreja do Brasil, ou a igreja de Santo André, ou a igreja de Mogi das Cruzes, ou de São Paulo, não, a igreja católica no mundo inteiro tem a sua doutrina social da igreja, a sua doutrina social chamada de doutrina social da igreja. A doutrina social fala da família, fala da economia, fala da ecologia, do meio ambiente, fala também da política, a participação dos cristãos. Os cristãos têm que participar da melhor forma, do melhor modo possível. E às vezes acontece, ou em geral acontece, não às vezes, mas em geral acontece isso, porque política não é só eleição, política é cidadania o tempo todo, mas comporta também eleição. Quando chega eleição, claro, aí os ânimos um pouco se acirram. Por quê? Porque tem vários candidatos e um prefere esse, outro prefere aquele, outro prefere aquele outro, aquela outra, são candidatos, são candidatas. E quando chega em segundo turno, aí mais ainda, porque aí são dois candidatos para governador, quando é para prefeito, não é agora, mas quando é para prefeito, são dois, presidente da república. Aliás, para presidente da república, nesse momento já tem, antes do primeiro turno, já tem dois que se despontam, e dois muito diferentes, muitíssimo diferentes os dois. E por isso, então, os ânimos às vezes ficam um pouco exaltados, e aí que a gente precisa ter muita serenidade e comparar, sobretudo porque muitos dos candidatos, não só os dois que estão à frente da presidência da República, para a presidência da República, mas também muitos candidatos aos governos, que já são pessoas que já governaram. Então aí é importante olhar o que já fizeram, o que um fez, o que o outro fez, o que lá aquele governador, aquela governadora, aquele presidente, aquela presidente, o que já fez de bom, o que não foi bom. E por isso, então, com muita serenidade, com muita reflexão, nós temos que ir em frente.
1: Dom Pedro, o senhor acha que a democracia está em risco, está em vertigem, ela está enfraquecida no atual cenário político?
2: Então, você trouxe um tema muito importante. Eu nem tinha falado essa palavra, foi bom que você lembrou. Eu devia até ter já falado, mas você agora lembrou de falar a palavra democracia. Eu falei da palavra cidadania. E não existe cidadania, ou seja, a participação do cidadão sem democracia. Quando tem democracia, o cidadão participa. Aliás, na democracia, a frase não é minha, mas alguém disse e está certo, que na democracia a pessoa tem até liberdade de pedir ditadura, como tem gente pedindo ditadura atualmente, né? Na democracia a gente tem liberdade até de pedir ditadura, e na ditadura é difícil lutar pela democracia. E a sua pergunta, será que a democracia está sendo ameaçada? Sim, tanto está que, da mesma forma que no meu tempo, lá em 1977, nós íamos lá no Largo São Francisco fazer passeata dos estudantes para pedir democracia, houve uma grande manifestação exatamente no Largo São Francisco, não só do lado de fora, mas no pátio interno, no Salão Nobre, uma grande manifestação pela democracia. Você perguntou, mas tem alguém ameaçando a democracia? Tem, o próprio presidente da República. Ele começou a dizer que a eleição, será que está certo, será que não, tem que ter cédula, porque essa tem, esse tipo de urna eletrônica traz fraude. Imagine se isso traz fraude, que é tudo computadorizado, é tudo no mesmo dia, com agilidade. Imagina se ficar com um monte de papel aí pelo Brasil afora, a confusão que iria dar, e sobretudo porque ele mesmo ajudou a armar a população em favor dele, claro. Olha a confusão que seria. Mas graças a Deus, não só essa manifestação lá do Largo São Francisco, que aquilo era o lançamento de um documento pela democracia, e aquele documento, além de toda aquela multidão que estava no Largo São Francisco, eu estava lá no meio também, eu fui, além de toda aquela multidão, mais 900 mil pessoas assinaram. Ou seja, uma grande demonstração, um grande sinal de que o povo prefere a democracia, mesmo quem não entende bem o que, que é democracia, o que, que não é, mas prefere a democracia, ou seja, escolher os seus governantes, ter eleições de período em período e que as eleições sejam sempre melhoradas. Então, por isso que eu digo que na política o povo tem que participar com olhos críticos, com serenidade e, sobretudo, com esperança. Esperança que, quando está pior, passe a ser melhor.
1: Muito bem. O Dom Pedro, neste ano, talvez um pouco mais do que nos anos anteriores, a questão da religião está sendo muito debatida. E a Igreja Católica e a doutrina, como fica nesse embate? Como que o senhor está vendo esse debate da religião nesse contexto político?
2: Debate político é necessário, é o que nós estamos fazendo, debater a política, misturar com a religião como tem candidato fazendo. Isso é mau uso da religião, isso é má fé, isso é usurpação daquilo que há de mais sagrado na consciência da pessoa, que é o sentimento religioso, e utilizar desse sentimento religioso para dizer, eu sou do bem, o outro é do mal, eu sou de Deus, o outro é do demônio. Isso é um absurdo. Então, por isso que eu diria o seguinte para o nosso ouvinte, preste muita atenção e tenha cuidado com aquele que diz, eu venho em nome de Deus, eu sou escolhido por Deus. Não, não é escolhido por Deus, não é Deus que escolhe. Se Deus escolhesse direto, não precisava eleição. É a eleição que escolhe, é o povo que escolhe. Se tivesse, porventura, um candidato que dissesse que não tem religião, ele não está se candidatando para ser padre, para ser bispo, ele está se candidatando para governar o povo. E de um governante, a gente não pergunta se ele é católico, se ele é evangélico, se ele é espírita, se ele é judeu, se ele é muçulmano. A gente não pergunta isso, embora a maioria tenha religião. A gente pergunta se ele vai beneficiar os pobres, se ele vai servir o povo, se ele vai melhorar o país, se ele vai melhorar o Estado. É isso que pergunta, não se pergunta qual que é a religião dele. Então tem que ter muito cuidado, porque de fato tem um lado que está usando e abusando da fé dos crentes.
1: Dom Pedro, a fome, que é uma coisa tão dolorida, que está novamente nas nossas ruas, batendo a porta de muitas casas, volta a ser um tema relevante. Quais são essas exigências evangélicas e éticas para superar a miséria e a fome? E como nós podemos exigir isso dos políticos?
2: Isso mesmo, isso é assunto da política. Isso é assunto, ver se o povo está com fome e ver o que eu vou fazer para superar a fome. Então, senão fica aquilo que eu dizia, né? fica estranho, nós da igreja falando da fome, falando dos índios, falando da escola, da educação, nós falando dos problemas sociais, e eles falando de Deus, do demônio, da igreja, da imagem. Lamentavelmente isso esteja acontecendo, lamentavelmente.
1: Muito bem, Dom Pedro, a gente agradece muito a palavra do senhor, a sua orientação, e agora, concluindo aqui essa nossa entrevista, qual o seu recado, sua mensagem para o nosso ouvinte?
2: Bom, eu falei aí no meio e não podia terminar sem dizer que a mensagem da igreja sempre é uma mensagem de esperança. E volto sempre nesse bordão, né? A igreja tem a sua doutrina social. Nós temos a doutrina social da igreja. É muito importante. Esses dias mesmo eu lembrava que Papa João Paulo II, em 1981, ele escreveu uma grande exortação importantíssima sobre a família, familiares consórcio, mas ele escreveu também uma grande encíclica sobre o trabalho, Laborem Exercens, o exercício do trabalho. Então a mensagem que eu deixo é esta: nós temos que participar. Cuidado com quem fala assim: eu não me meto, eu não participo, política não é comigo, eu não tenho lado nenhum. Quem fala que não tem lado nenhum, normalmente é porque escolheu o lado errado, e aí fala que não tem. É melhor falar que tem, sim, que lado que tem. E depois, claro, se é diferente, se o meu lado é diferente do seu, nós vamos conversar. Mas dizer assim, eu não me envolvo. Como que não se envolve? Tem que conhecer, sim, tem que conhecer, tem que se envolver, tem que dar opinião e tem que se envolver certo. Por isso que eu digo que a palavra só pode ser de esperança, porque, como disse São Paulo apóstolo, a esperança não decepciona. Agradeço a todos.
1: Dom Pedro Luiz Stringhini é bispo de Mogi das Cruzes, em São Paulo.
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horas e 56 minutos, horário de Brasília. Que bênção, né? Depois deste momento de entrevista com a Conexão CNBB. E também, né, tivemos o primeiro dia da novena em preparação para a festa de São Francisco de Assis. Queremos, então, fazer o sorteio aqui da Bíblia, agradecendo aos nossos irmãos que fizeram o seu cadastro como mirites nesta obra de Nossa Senhora. E atenção, ganhadora! Raíssa Maria de Araújo Lima Torres, jovem mirite de Maceió, Alagoas, vai receber em casa a Bíblia em parceria com a editora Ave Maria. Preparando nosso coração para o 36º dia da quaresma de São Miguel Arcanjo, o Santo Rosário da Madrugada, em instantes, diretamente do Instituto Hesed de Fortaleza, Ceará. Rezemos, né? Já mais de 45 mil pessoas estão acompanhando no canal no YouTube delas, do Instituto. Então, queremos aqui apresentar mais algumas intenções, agradecendo a você que está com a gente nesta manhã. A Nadir Gomes de Mauá, São Paulo. Rezamos também pelo João Batista de Sapopemba, São Paulo. Obrigado também a Ângela e Márcio Ronque de São Bernardo. Vamos rezar pela Milena Rosângela de São Paulo, capital. Pela Edneia de Novo Horizonte, no interior de São Paulo, e família. Obrigado também Maria Lúcia em São Vicente, litoral de São Paulo. O Cláudio Nogueira de Fortaleza. Também a Nilza de Curitiba, no Paraná. Por todos os doentes, né? Pela saúde e pelo seu filho, pelo descanso eterno do Gabriel. Rezamos pelo Heraldo Ferreira de Manhuaçu, Andréia na Alemanha, Marilene de Maceió, Lilian de Curitiba, Minou de Osasco, Maria Eliette em Guajará, Geraldo Pires em Governador Valadares, Lorena Pastore de Vacaria, pelo João de Mirassol, pelo Antônio Marcos de Pará de Minas, pela Maria

0: Belém, Carliene de Fortaleza, Terezinha Lima de São Paulo, José Xavier de Itaíba, a Cícera Ramos em Santana do Ipanema, pela Luciene Santiago em Fortaleza, pelo Paulo Simões em Itápolis, pela Valmira Santos em Lusiânia, pelo Adalmira em Divinópolis, pela Liliane Lobato em Ananindeua, Ana Araújo em Geraldo Ponciano, Julieta de São Paulo, pela Dani Saraiva em Fortaleza, Eva Sueli de Pacaembu, Antônio Pereira de Pará de Minas, Ico de Calcaia, Carol de Ananindeua, Maria Betânia em Valente, Bahia, Isaías Marques de Adema, Iraci do Guarujá, Suzete Monte em Fortaleza pela sua viagem, Joaquim de Contagem, Elisângela Fernandes de São Bernardo, pela Lucidalva Monteiro em Belém, pela Irani Carmo em Morro do Chapéu e todos que estão nos acompanhando. Eu, Leandro Barçan, volto à meia-noite de amanhã, sábado. Bom final de semana, Rivaldo. Quer dizer, amanhã já é sexta, né? Amanhã é sexta-feira, então estaremos aqui novamente. Paz e bem. Salve Maria Imaculada.
1: Vem, eu já posso ver. É o arcanjo adorador que nestes dias acampará no centro de eventos do estado do Ceará. E é deste lugar para o Brasil e para o mundo, ao longo desses próximos 5 dias, desta fortaleza angélica.

glorioso arcanjo São Miguel, e percorrido então esta nossa nação, a imagem peregrina de São Miguel, as relíquias de primeiro grau do Padre Pio que também percorrem esta nação, é do Gargano para o Brasil, empreendendo este tempo de reconquista espiritual desta nação brasileira. E a sua casa, a sua família, faz parte deste projeto.

0: em honra, em louvor ao Senhor. Na presença dos anjos, nós louvaremos a Deus. Na presença dos anjos, nós adoraremos o Senhor. Na presença dos anjos, nós batalharemos. E será grande, será linda a nossa vitória. Toma então o seu rosário nas mãos e presta atenção, que a sua casa se torne uma extensão deste santuário. Que a sua casa ao longo desses dias se torne uma extensão daquela gruta do arcanjo adorador. Eu já quero junto com você entregar toda a programação que acontecerá nessa sexta-feira. Os momentos de pregação. Hoje, doutora Filó, Ironice Pudaro, padre Paulo Ricardo, padre Christian Shankar pregam para vocês. Quero entregar também os momentos de oração com os irmãos e irmãs do Instituto Hesed. Terço da misericórdia, terço do combate. Vai entregando as suas intenções, porque aqui tem um exército para lutar com você e por você todos os dias. Entenda isso, para estar ao teu lado em todos os momentos, todos os dias. Deus convocou um exército. E como dizia o padre Pio, é esta a nossa poderosíssima arma, a oração. É esse o nosso escudo, a adoração. Reza com confiança. Pelo sinal da Santa Cruz, livrai-nos Deus, nosso Senhor, dos nossos inimigos. Em nome do Pai, e do Filho, e do Espírito Santo. Amém. Vinde, Espírito Santo. Vinde por meio da poderosa intercessão do Imaculado Coração de Maria, vossa amadíssima esposa. Creio em Deus Pai Todo-Poderoso, Criador do céu e da terra, e em Jesus Cristo, seu único Filho, nosso Senhor, que foi concebido pelo poder do Espírito Santo, nasceu da Virgem Maria, padeceu sob Pôncio Pilatos, foi crucificado, morto e sepultado, desceu à mansão dos mortos, ressuscitou ao terceiro dia, subiu aos céus, está sentado à direita de Deus Pai Todo-Poderoso, onde há de vir a julgar os vivos e os mortos. Creio no Espírito Santo, na Santa Igreja Católica, na comunhão dos santos, na remissão dos pecados, na ressurreição da carne, na vida eterna. Amém. Pai nosso que estais nos céus, santificado seja o vosso nome. Venha a nós o vosso reino. Seja feita a vossa vontade, assim na terra como no céu.
1: O pão nosso

0: Deus o salve, Virgem, filha de Deus Pai. Ave Maria, cheia de graça, o Senhor é convosco. Bendita sois vós entre as mulheres, bendito é o fruto do vosso ventre, Jesus.
1: Santa Maria, Mãe de Deus, rogai por nós, pecadores, agora e na hora de nossa morte. Amém.
0: Deus o salve, Virgem, Mãe de Deus, Filho. Ave Maria, cheia de graça, o Senhor é convosco. Bendita sois vós entre as mulheres, e bendito é o fruto do vosso ventre, Jesus.
1: Santa Maria, Mãe de Deus, rogai por nós, pecadores, agora e na hora de nossa morte. Amém.
0: Deus o salve, Virgem, Esposa do Espírito Santo. Ave Maria, cheia de graça, o Senhor é convosco. Bendita sois vós entre as mulheres, e bendito é o fruto do vosso ventre, Jesus.
1: Santa Maria, Mãe de Deus, rogai por nós, pecadores, agora e na hora de nossa morte. Amém.
0: Deus o salve, Virgem, Templo e Sacrário da Santíssima Trindade. Glória ao Pai, ao Filho e ao Espírito Santo, como era no princípio, agora e sempre, por todos os séculos dos séculos. Amém. Ó Maria concebida sem pecado,
1: rogai por nós que recorremos a vós.
0: Ó Virgem dolorosíssima,
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0: E vamos iniciar o primeiro texto do seu Santo Rosário, os Mistérios Gozosos. Hoje eu vou junto com você passando pela homilia do Papa São João Paulo II, naquele dia 16 de junho do ano de 2002, por ocasião da canonização do nosso querido santo, do nosso querido frade do Gargano, como São João Paulo II dizia. Vamos escutar um santo a falar de um outro santo. Quero acolher você que nos acompanha através das redes sociais do Instituto Hesed, através das TVs, das rádios. Que alegria poder chegar até você através de tantos meios de comunicação. E faz o seguinte, contemplando o anúncio do anjo, a Virgem Maria que diz: faça-se em mim segundo a sua palavra. Contemplando o Verbo Divino que se fez carne. Anuncie também nesta madrugada, nesse dia 25 de setembro. Anuncie que Deus tudo pode fazer. Anuncie que o Senhor está aqui. Anuncie que Deus não abandona o seu povo. Anuncie que Ele pode fazer nova todas as coisas. Pega este link que está aí e faz a tua evangelização. Você que está na TV, na rádio, deixa ligada a sua TV, sua rádio, mas pega o teu aparelho celular, abre o teu YouTube, conecta aí no canal do Instituto Hesed. Pega este link e evangeliza agora. Ai de mim se eu não evangelizar. Coloca nos grupos do WhatsApp, trabalho, pastoral, família. Aí, iluminando cada link que você envia, uma luz que você está acendendo no meio da escuridão deste mundo. Quantas luzes você vai acender agora? Vai compartilhando. Coloca nos seus status, coloca nos seus stories, nas suas redes sociais este link. Envia no privado. Vai acendendo luz. Vai acendendo luzes nesta madrugada. E enquanto você evangeliza, nós iniciamos intercedendo com toda a confiança.
2: Nosso que estais no céu, santificado seja o vosso nome. Venha a nós o vosso reino, seja feita a vossa vontade, assim na terra como no céu.
0: Pão nosso de cada dia nos dai hoje, perdoai-nos as nossas ofensas, assim como nós perdoamos a quem nos tem ofendido. e não nos deixeis cair em tentação, mas livrai-nos do mal. Amém.
2: Ave Maria, cheia de graça, o Senhor é convosco. Bendita sois vós entre as mulheres, bendito é o fruto do vosso ventre, Jesus.
0: Santa Maria, Mãe de Deus, rogai por nós, pecadores, agora e na hora de nossa morte. Amém.
2: Ave Maria, cheia de graça, o Senhor é convosco. Bendita sois vós entre as mulheres, bendito é o fruto do vosso ventre, Jesus.
0: Santa Maria, Mãe de Deus, rogai por nós, pecadores, agora e na hora de nossa morte. Amém.
2: Ave Maria, cheia de graça, o Senhor é convosco. Bendita sois vós entre as mulheres, bendito é o fruto do vosso ventre, Jesus.
0: Santa Maria, Mãe de Deus, rogai por nós, pecadores, agora e na hora de nossa morte. Amém.
2: Ave Maria, cheia de graça, o Senhor é convosco. Bendita sois vós entre as mulheres, bendito é o fruto do vosso ventre, Jesus.
0: Santa Maria, Mãe de Deus, rogai por nós, pecadores, agora e na hora de nossa morte. Amém.
2: Ave Maria, cheia de graça, o Senhor é convosco. Bendita sois vós entre as mulheres, bendito é o fruto do vosso ventre, Jesus.
0: Santa Maria, Mãe de Deus, rogai por nós, pecadores, agora e na hora de nossa morte. Amém.
2: Ave Maria, cheia de graça, o Senhor é convosco. Bendita sois vós entre as mulheres, bendito é o fruto do vosso ventre, Jesus.
0: Santa Maria, Mãe de Deus, rogai por nós, pecadores, agora e na hora de nossa morte. Amém.
2: Ave Maria, cheia de graça, o Senhor é convosco. Bendita sois vós entre as mulheres, bendito é o fruto do vosso ventre, Jesus.
0: Santa Maria, Mãe de Deus, rogai por nós, pecadores, agora e na hora de nossa morte. Amém.
2: Ave Maria, cheia de graça, o Senhor é convosco. Bendita sois vós entre as mulheres, bendito é o fruto do vosso ventre, Jesus.
0: Santa Maria, Mãe de Deus, rogai por nós, pecadores, agora e na hora de nossa morte. Amém.
2: Ave Maria, cheia de graça, o Senhor é convosco. Bendita sois vós entre as mulheres, bendito é o fruto do vosso ventre, Jesus.
0: Santa Maria, Mãe de Deus, rogai por nós, pecadores, agora e na hora de nossa morte. Amém.
2: Ave Maria, cheia de graça, o Senhor é convosco. Bendita sois vós entre as mulheres, bendito é o fruto do vosso ventre, Jesus.
0: Santa Maria, Mãe de Deus, rogai por nós, pecadores, agora e na hora de nossa morte. Amém.
2: Glória ao Pai, ao Filho e ao Espírito Santo,
0: como era no princípio, agora e sempre, por todos os séculos dos séculos. Amém.
2: Ó meu Jesus, perdoai,
0: livrai-nos do fogo do inferno, levai as almas todas para o céu e socorrei principalmente as que mais precisarem
2: da vossa misericórdia.
0: Segundo mistério, nós contemplamos a visita de Nossa Senhora, a sua prima Santa Isabel, a santificação de João Batista. Quantas casas que ao longo destes dias receberam esta visita. E receberam também a visita do Padre Pio. E receberam também a visita dos anjos de Deus. A Antônia, de 59 anos, ela diz: caminho na igreja há muitos anos. Eu ouvia falar do rosário, mas eu pensava, eu já rezo o meu terço todos os dias. Será que eu preciso rezar o rosário também? Acredito, Antônio, que essa é a pergunta de muitos. E foi então que Deus colocou no meu caminho uma jovem que me enviou o link. E naquele período eu enfrentava uma situação muito difícil. E decidi começar a rezar. Antônio encontra, acho que, a chave da resposta, não é? Assim como há um santo que dizia: precisa de muitas graças? Então, adore muito Nosso Senhor. Mais adoração, mais graças. Mais ou menos isso, Antônio. Quando o sapato apertou, a Antônia diz: era um tempo difícil. Do terço passei para rezar o rosário, porque a graça que eu precisava era maior. E aos poucos eu fui me apaixonando pelo rosário. E fui conhecendo mais profundamente o Padre Pio. Passei a recorrer à sua intercessão e eu fiz um pedido simples para ele. Eu disse assim: Padre Pio, guarde um milagre para mim. E meus irmãos, nessa reta final do rosário, passamos por uma grande aflição. A moto do meu genro foi roubada. parecia impossível recuperá-la. E ali eu recorri ao Padre Pio. Na madrugada, enquanto rezava o rosário, aconteceu algo que eu jamais vou esquecer. No momento do clamor, eu vi, de uma maneira que não sei descrever ao certo, mas eu vi aquela moto chegando de volta à nossa casa. Foi muito claro para mim. Mas a minha fé vacilou. Eu pensei, será que eu realmente vi isso? Será que Deus está me mostrando alguma coisa? E sem compreender, continuei rezando. Até que no dia 23 de setembro, dia do São Padre Pio, recebemos a notícia que a moto havia sido encontrada. Naquele instante, lembrei da imagem que eu vi durante o clamor. E meu coração só conseguia agradecer. O dia do Padre Pio. Vocês lembram que eu disse no início do testemunho, Padre Pio, guarde um milagre para mim. E eu recebi esse presente no dia de sua festa. Eu comecei o rosário em meio às dificuldades e eu chego ao final deste tempo com a certeza maior. Deus escuta, Deus conhece o coração dos seus filhos e aquilo que aos nossos olhos parece impossível, é só entregar nas mãos dele. Ainda que a sua fé vacile, não deixe de rezar. Ainda que você duvide, ainda que você não consiga compreender, continue. São Padre Pio, eu pedi que o Senhor me acolhesse como filha. E hoje eu só posso dizer muito obrigada pelo presente, por sua intercessão e por nos ensinar a confiar mais em Deus. Por nos ensinar a invocar os anjos em nossas vidas. Nosso que estais nos céus, santificado seja o vosso nome, venha a nós o vosso reino, seja feita a vossa vontade, assim na terra como no céu.
2: O pão nosso de cada dia nos dai hoje, perdoai-nos as nossas ofensas, assim como nós perdoamos a quem nos tem ofendido, e não nos deixeis cair em tentação, mas livrai-nos do mal, amém.
0: E diz com a Antônia, Padre Pio, guarda um milagre desses para mim. Se você precisa de um milagre, eu preciso de muitos. Pede, diz Padre Pio, guarda pelo menos um desses milagres para mim. Guarda um desses milagres para mim. Ave Maria, cheia de graça, o Senhor é convosco. Bendita sois vós entre as mulheres. Bendito é o fruto do vosso ventre, Jesus.
2: Santa Maria, Mãe de Deus, rogai por nós, pecadores, agora e na hora de nossa morte. Amém.
0: Ave Maria, cheia de graça, o Senhor é convosco. Bendita sois vós entre as mulheres. E bendito é o fruto do vosso ventre, Jesus.
2: Santa Maria, Mãe de Deus, rogai por nós, pecadores, agora e na hora de nossa morte. Amém.
0: Ave Maria, cheia de graça, o Senhor é convosco. Bendita sois vós entre as mulheres, e bendito é o fruto do vosso ventre, Jesus.
2: Santa Maria, Mãe de Deus, rogai por nós, pecadores, agora e na hora de nossa morte. Amém.
0: Ave Maria, cheia de graça, o Senhor é convosco. Bendita sois vós entre as mulheres, e bendito é o fruto do vosso ventre, Jesus.
2: Santa Maria, Mãe de Deus, rogai por nós, pecadores, agora e na hora de nossa morte. Amém.
0: Ave Maria, cheia de graça, o Senhor é convosco. Bendita sois vós entre as mulheres, e bendito é o fruto do vosso ventre, Jesus.
2: Santa Maria, Mãe de Deus, rogai por nós, pecadores, agora e na hora de nossa morte. Amém.
0: Ave Maria, cheia de graça, o Senhor é convosco. Bendita sois vós entre as mulheres. E bendito é o fruto do vosso ventre, Jesus.
2: Santa Maria, Mãe de Deus, rogai por nós, pecadores, agora e na hora de nossa morte. Amém.
0: Ave Maria, cheia de graça, o Senhor é convosco. Bendita sois vós entre as mulheres. E bendito é o fruto do vosso ventre, Jesus.
2: Santa Maria, Mãe de Deus, rogai por nós, pecadores, agora e na hora de nossa morte. Amém.
0: Ave Maria, cheia de graça, o Senhor é convosco. Bendita sois vós entre as mulheres. E bendito é o fruto do vosso ventre, Jesus.
2: Santa Maria, Mãe de Deus, rogai por nós, pecadores, agora e na hora de nossa morte. Amém.
0: Ave Maria, cheia de graça, o Senhor é convosco. Bendita sois vós entre as mulheres. E bendito é o fruto do vosso ventre, Jesus.
2: Santa Maria, Mãe de Deus, rogai por nós, pecadores, agora e na hora de nossa morte. Amém.
0: Glória ao Pai, ao Filho e ao Espírito Santo.
2: Como era no princípio, agora e sempre, por todos os séculos dos séculos. Amém.
0: Ó meu Jesus, perdoai-nos, livrai-nos do fogo do inferno. Levai as almas todas para o céu. e socorrei principalmente as que mais precisarem
2: da vossa misericórdia.
0: Terceiro mistério, nós contemplamos com alegria o nascimento do menino Jesus, naquela pobre gruta em Belém. Rezemos.
2: Pai nosso que estais no céu, santificado seja o vosso nome. Venha a nós o vosso reino, seja feita a vossa vontade, assim na terra como no céu.
0: O pão nosso de cada dia nos dai hoje, perdoai-nos as nossas ofensas, assim como nós perdoamos a quem nos tem ofendido. E não nos deixeis cair em tentação, mas livrai-nos do mal. Amém.
2: Ave Maria, cheia de graça, o Senhor é convosco. Bendita sois vós entre as mulheres, bendito é o fruto do vosso ventre, Jesus.
0: Santa Maria, Mãe de Deus, rogai por nós, pecadores, agora e na hora de nossa morte. Amém.
2: Ave Maria, cheia de graça, o Senhor é convosco. Bendita sois vós entre as mulheres, bendito é o fruto do vosso ventre, Jesus.
0: Santa Maria, Mãe de Deus, rogai por nós, pecadores, agora e na hora de nossa morte. Amém.
2: Ave Maria, cheia de graça, o Senhor é convosco. Bendita sois vós entre as mulheres, bendito é o fruto do vosso ventre, Jesus.
0: Santa Maria, Mãe de Deus, rogai por nós, pecadores, agora e na hora de nossa morte. Amém.
2: Ave Maria, cheia de graça, o Senhor é convosco. Bendita sois vós entre as mulheres, bendito é o fruto do vosso ventre, Jesus.
0: Santa Maria, Mãe de Deus, rogai por nós, pecadores, agora e na hora de nossa morte. Amém.
2: Ave Maria, cheia de graça, o Senhor é convosco. Bendita sois vós entre as mulheres, bendito é o fruto do vosso ventre, Jesus.
0: Santa Maria, Mãe de Deus, rogai por nós, pecadores, agora e na hora de nossa morte. Amém.
2: Ave Maria, cheia de graça, o Senhor é convosco. Bendita sois vós entre as mulheres, bendito é o fruto do vosso ventre, Jesus.
0: Santa Maria, Mãe de Deus, rogai por nós, pecadores, agora e na hora de nossa morte. Amém.
2: Ave Maria, cheia de graça, o Senhor é convosco. Bendita sois vós entre as mulheres, bendito é o fruto do vosso ventre, Jesus.
0: Santa Maria, Mãe de Deus, rogai por nós, pecadores, agora e na hora de nossa morte. Amém.
2: Ave Maria, cheia de graça, o Senhor é convosco. Bendita sois vós entre as mulheres, bendito é o fruto do vosso ventre, Jesus.
0: Santa Maria, Mãe de Deus, rogai por nós, pecadores, agora e na hora de nossa morte. Amém.
2: Ave Maria, cheia de graça, o Senhor é convosco. Bendita sois vós entre as mulheres, bendito é o fruto do vosso ventre, Jesus.
0: Santa Maria, Mãe de Deus, rogai por nós, pecadores, agora e na hora de nossa morte. Amém.
2: Ave Maria, cheia de graça, o Senhor é convosco. Bendita sois vós entre as mulheres, bendito é o fruto do vosso ventre, Jesus.
0: Santa Maria, Mãe de Deus, rogai por nós, pecadores, agora e na hora de nossa morte. Amém.
2: Glória ao Pai, ao Filho e ao Espírito Santo.
0: Como era no princípio, agora e sempre, por todos os séculos dos séculos. Amém.
2: Ó meu Jesus, perdoai-nos e livrai-nos do fogo do inferno. Levai as almas todas para o céu e socorrei principalmente as que mais precisarem da vossa misericórdia.
0: Quarto mistério, contemplamos a apresentação do menino Jesus no templo e o rito de purificação da Santíssima Virgem Maria. Pai nosso que estais nos céus, santificado seja o vosso nome. Venha a nós o vosso reino, seja feita a vossa vontade, assim na terra como no céu.
2: O pão nosso de cada dia nos dai hoje, perdoai-nos as nossas ofensas, assim como nós perdoamos a quem nos tem ofendido. E não nos deixeis cair em tentação, mas livrai-nos do mal. Amém.
0: Ave Maria, cheia de graça, o Senhor é convosco. Bendita sois vós entre as mulheres. E bendito é o fruto do vosso ventre, Jesus.
2: Santa Maria, Mãe de Deus, rogai por nós, pecadores, agora e na hora de nossa morte. Amém.
0: Ave Maria, cheia de graça, o Senhor é convosco. Bendita sois vós entre as mulheres. E bendito é o fruto do vosso ventre, Jesus.
2: Santa Maria, Mãe de Deus, rogai por nós, pecadores, agora e na hora de nossa morte. Amém.
0: Ave Maria, cheia de graça, o Senhor é convosco. Bendita sois vós entre as mulheres. E bendito é o fruto do vosso ventre, Jesus.
2: Santa Maria, Mãe de Deus, rogai por nós, pecadores, agora e na hora de nossa morte. Amém.
0: Ave Maria, cheia de graça, o Senhor é convosco. Bendita sois vós entre as mulheres. E bendito é o fruto do vosso ventre, Jesus.
2: Santa Maria, Mãe de Deus, rogai por nós, pecadores, agora e na hora de nossa morte. Amém.
0: Ave Maria, cheia de graça, o Senhor é convosco. Bendita sois vós entre as mulheres. E bendito é o fruto do vosso ventre, Jesus.
2: Santa Maria, Mãe de Deus, rogai por nós, pecadores, agora e na hora de nossa morte. Amém.
0: Ave Maria, cheia de graça, o Senhor é convosco. Bendita sois vós entre as mulheres. e bendito é o fruto do vosso ventre, Jesus.
2: Santa Maria, Mãe de Deus, rogai por nós, pecadores, agora e na hora de nossa morte. Amém.
0: Ave Maria, cheia de graça, o Senhor é convosco. Bendita sois vós entre as mulheres, e bendito é o fruto do vosso ventre, Jesus.
2: Santa Maria, Mãe de Deus, rogai por nós, pecadores, agora e na hora de nossa morte. Amém.
0: Ave Maria, cheia de graça, o Senhor é convosco. Bendita sois vós entre as mulheres, e bendito é o fruto do vosso ventre, Jesus.
2: Santa Maria, Mãe de Deus, rogai por nós, pecadores, agora e na hora de nossa morte. Amém.
0: Ave Maria, cheia de graça, o Senhor é convosco. Bendita sois vós entre as mulheres, e bendito é o fruto do vosso ventre, Jesus.
2: Santa Maria, Mãe de Deus, rogai por nós, pecadores, agora e na hora de nossa morte. Amém.
0: Ave Maria, cheia de graça, o Senhor é convosco. Bendita sois vós entre as mulheres, e bendito é o fruto do vosso ventre, Jesus.
2: Santa Maria, Mãe de Deus, rogai por nós, pecadores, agora e na hora de nossa morte. Amém.
0: Glória ao Pai, ao Filho e ao Espírito Santo,
2: como era no princípio, agora e sempre, por todos os séculos dos séculos. Amém.
0: Ó meu Jesus,
2: perdoai-nos e livrai-nos do fogo do inferno, levai as almas todas para o céu e socorrei principalmente as que mais precisarem da vossa misericórdia.
0: Neste quinto mistério, nós contemplamos a perda, o reencontro do menino Jesus no templo, em meio aos doutores da lei. Quero de joelhos ver meus filhos de pé.
2: Deus me sustenta e aumenta a minha fé.
0: E vamos iniciar este caminho com as palavras do Papa São João Paulo II. E a irmã Maria Joana vai nos ajudar a ter seus comentários, né, pertinentes. O Papa começa assim: as palavras dirigidas por Jesus aos discípulos, o meu jugo é suave, o meu fardo é leve, Mateus capítulo 11, versículo 30, nos ajudam a compreender a mensagem mais importante desta solene celebração de canonização do Padre Pio. De fato, podemos considerá-las, num certo sentido, como uma magnífica síntese de toda a existência do Padre Pio, proclamado santo. O meu jugo é suave e o meu fardo é leve. A imagem evangélica do jugo recorda as numerosas provas que o humilde capuchinho de São Giovanni Rotondo teve que enfrentar. Hoje contemplamos nele como é suave o jugo de Cristo e como é verdadeiramente leve o seu fardo quando carregado com amor fiel. Abre a sua Bíblia, Mateus capítulo 11. Como é suave, como é leve o jugo de Cristo quando carregado com amor. Tá pesado? Padre Pio então tá dizendo: é porque precisa amar mais. Quando vai pesando mais e vai pesando demais, significa que a balança não está equilibrada. É preciso colocar mais amor nesta balança. O Papa diz: a vida e missão do Padre Pio testemunham que as dificuldades e os sofrimentos, quando aceitos por amor, se transformam num caminho privilegiado de santidade. Olha o que ele está dizendo. E o Papa São João Paulo II conhece de perto o sofrimento. Você lembra? Este Papa extremamente perseguido, inclusive baleado. Você lembra do atentado de São João Paulo II? Naquele dia 13 de maio. E por especial graça de Nossa Senhora de Fátima, ele sobrevive àquele atentado. Um homem odiado pelo inferno. Que vai se consumir como esta vela que se consome no altar. A vamos dizer isso hoje, só por ti, Jesus, quero me consumir. Como uma vela que se queima. Palavras de ordem do mundo é: se poupe, não é? A palavra de ordem do mundo é poupar-se. Mas a palavra de ordem de Jesus é gastar-se. Gastar-se por amor a Deus. Gastar-se pela salvação da tua família. Gastar-se como você está fazendo nesses 40 dias. Não foi fácil. Não foi fácil acordar tão cedo. Não foi fácil renunciar àquelas horas lícitas de sono. Não foi fácil. Não está sendo fácil. A irmã Maria Raquel disse que no 10º dia meu corpo ia se acostumar. Passaram-se 36 e meu corpo ainda não se acostumou, não é assim? Mas o jugo de Cristo é suave, o fardo dele é tão leve. A vida do Padre Pio testemunha que as dificuldades, os sofrimentos, quando aceitos por amor, se transformam num caminho privilegiado de santidade. Manda mais, meu Deus. Manda mais. Porque ainda não padeci o suficiente. Venha junto comigo, Mateus capítulo 11. Versículo 28. Jesus vai dizer assim: vinde a mim, todos vós que estáis cansados e carregados de fardos, porque eu vos darei descanso. O que nós fizemos aqui a cada madrugada foi descansar no Senhor, descansar em Deus. Vinde a mim, todos vós que estáis cansados e carregados de fardos. Tomai sobre vós o meu jugo e aprendei de mim, porque eu sou manso e humilde de coração, e encontrareis descanso para vós, pois o meu jugo é suave e o meu fardo é leve. Nada cansa e desgasta mais do que o pecado, mas a oração, a adoração, nos faz descansar no Senhor. Descansa no Senhor. Vinde a mim, todos vós que estáis cansados, porque eu vos darei descanso. Descansa no Senhor. E vai dizendo: só por ti, Jesus, eu quero me consumir. Só por ti. Canta.
1: Só por ti, Jesus.
0: É só por ti.

0: Jesus fala.
1: Só por ti, Jesus.

0: obrigada, meu Senhor. Reza esse último mistério do seu terço, gozoso, dizendo: Pai nosso que estais nos céus, santificado seja o vosso nome, venha a nós o vosso reino, seja feita a vossa vontade, assim na terra como no céu.
1: O pão nosso de cada dia nos dai hoje, perdoai-nos as nossas ofensas, assim como nós perdoamos a quem nos tem ofendido. E não nos deixeis cair em tentação, mas livrai-nos do mal. Amém.
0: Ave Maria, cheia de graça, o Senhor é convosco. Bendita sois vós entre as mulheres. Bendito é o fruto do vosso ventre, Jesus.
1: Santa Maria, Mãe de Deus, rogai por nós, pecadores, agora e na hora de nossa morte. Amém.
0: Ave Maria, cheia de graça, o Senhor é convosco. Bendita sois vós entre as mulheres. Bendito é o fruto do vosso ventre, Jesus.
1: Santa Maria, Mãe de Deus, rogai por nós, pecadores, agora e na hora de nossa morte. Amém.
0: Ave Maria, cheia de graça, o Senhor é convosco. Bendita sois vós entre as mulheres. Bendito é o fruto do vosso ventre, Jesus.
1: Santa Maria, Mãe de Deus, rogai por nós, pecadores, agora e na hora de nossa morte. Amém.
0: Ave Maria, cheia de graça, o Senhor é convosco. Bendita sois vós entre as mulheres. E bendito é o fruto do vosso ventre, Jesus.
1: Santa Maria, Mãe de Deus, rogai por nós, pecadores, agora e na hora de nossa morte. Amém.
0: Ave Maria, cheia de graça, o Senhor é convosco. Bendita sois vós entre as mulheres. E bendito é o fruto do vosso ventre, Jesus.
1: Santa Maria, Mãe de Deus, rogai por nós, pecadores, agora e na hora de nossa morte. Amém.
0: Ave Maria, cheia de graça, o Senhor é convosco. Bendita sois vós entre as mulheres. Bendito é o fruto do vosso ventre, Jesus.
1: Santa Maria, Mãe de Deus, rogai por nós, pecadores, agora e na hora de nossa morte. Amém.
0: Ave Maria, cheia de graça, o Senhor é convosco. Bendita sois vós entre as mulheres. E bendito é o fruto do vosso ventre, Jesus.
1: Santa Maria, Mãe de Deus, rogai por nós, pecadores, agora e na hora de nossa morte. Amém.
0: Ave Maria, cheia de graça, o Senhor é convosco. Bendita sois vós entre as mulheres. Bendito é o fruto do vosso ventre, Jesus.
1: Santa Maria, Mãe de Deus, rogai por nós, pecadores, agora e na hora de nossa morte. Amém.
0: Ave Maria, cheia de graça, o Senhor é convosco. Bendita sois vós entre as mulheres. Bendito é o fruto do vosso ventre, Jesus.
1: Santa Maria, Mãe de Deus, rogai por nós, pecadores, agora e na hora de nossa morte. Amém.
0: Ave Maria, cheia de graça, o Senhor é convosco. Bendita sois vós entre as mulheres. Bendito é o fruto do vosso ventre, Jesus.
1: Santa Maria, Mãe de Deus, rogai por nós, pecadores, agora e na hora de nossa morte. Amém.
0: Ave Maria, cheia de graça, o Senhor é convosco, bendita sois vós entre as mulheres, bendito é o fruto do vosso ventre, Jesus.
1: Santa Maria, Mãe de Deus, rogai por nós, pecadores, agora e na hora de nossa morte. Amém.
0: Glória ao Pai, ao Filho, ao Espírito Santo,
1: como era no princípio, agora e sempre, por todos os séculos dos séculos. Amém.
0: Meu Jesus,
1: perdoai-nos, livrai-nos do fogo do inferno, levai as almas todas para o céu e socorrei principalmente as que mais precisarem da vossa misericórdia.
0: Ó Maria concebida sem pecado,
1: rogai por nós e recorremos a vós.
0: Ó Virgem dolorosíssima,
1: as vossas lágrimas derrubaram o império infernal.
0: Primeiro mistério luminoso, contemplamos o batismo de Jesus. Pai nosso que estais nos céus, santificado seja o vosso nome. Venha a nós o vosso reino, seja feita a vossa vontade, assim na terra como no céu.
1: O pão nosso de cada dia nos dai hoje, perdoai-nos as nossas ofensas, assim como nós perdoamos a quem nos tem ofendido. Não nos deixeis cair em tentação, mas livrai-nos do mal. Amém.
0: Ave Maria, cheia de graça, o Senhor é convosco, bendita sois vós entre as mulheres. E bendito é o fruto do vosso ventre, Jesus.
1: Santa Maria, Mãe de Deus, rogai por nós, pecadores, agora e na hora de nossa morte. Amém.
0: Ave Maria, cheia de graça, o Senhor é convosco. Bendita sois vós entre as mulheres. Bendito é o fruto do vosso ventre, Jesus.
1: Santa Maria, Mãe de Deus, rogai por nós, pecadores, agora e na hora de nossa morte. Amém.
0: Ave Maria, cheia de graça, o Senhor é convosco. Bendita sois vós entre as mulheres. E bendito é o fruto do vosso ventre, Jesus.
1: Santa Maria, Mãe de Deus, rogai por nós, pecadores, agora e na hora de nossa morte. Amém.
0: Ave Maria, cheia de graça, o Senhor é convosco. Bendita sois vós entre as mulheres. E bendito é o fruto do vosso ventre, Jesus.
1: Santa Maria, Mãe de Deus, rogai por nós, pecadores, agora e na hora de nossa morte. Amém.
0: Ave Maria, cheia de graça, o Senhor é convosco. Bendita sois vós entre as mulheres. E bendito é o fruto do vosso ventre, Jesus.
1: Santa Maria, Mãe de Deus, rogai por nós, pecadores, agora e na hora de nossa morte. Amém.
0: Ave Maria, cheia de graça, o Senhor é convosco. Bendita sois vós entre as mulheres. e bendito é o fruto do vosso ventre, Jesus.
1: Santa Maria, Mãe de Deus, rogai por nós, pecadores, agora e na hora de nossa morte. Amém.
0: Ave Maria, cheia de graça, o Senhor é convosco. Bendita sois vós entre as mulheres. E bendito é o fruto do vosso ventre, Jesus.
1: Santa Maria, Mãe de Deus, rogai por nós, pecadores, agora e na hora de nossa morte. Amém.
0: Ave Maria, cheia de graça, o Senhor é convosco. Bendita sois vós entre as mulheres. E bendito é o fruto do vosso ventre, Jesus.
1: Santa Maria, Mãe de Deus, rogai por nós, pecadores, agora e na hora de nossa morte. Amém.
0: Ave Maria, cheia de graça, o Senhor é convosco. Bendita sois vós entre as mulheres. E bendito é o fruto do vosso ventre, Jesus.
1: Santa Maria, Mãe de Deus, rogai por nós, pecadores, agora e na hora de nossa morte. Amém.
0: Ave Maria, cheia de graça, o Senhor é convosco. Bendita sois vós entre as mulheres. E bendito é o fruto do vosso ventre, Jesus.
1: Santa Maria, Mãe de Deus, rogai por nós, pecadores, agora e na hora de nossa morte. Amém.
0: Glória ao Pai, ao Filho e ao Espírito Santo.
1: Como era no princípio, agora e sempre, por todos os séculos, amém.
0: Ó meu Jesus, perdoai-nos, livrai-nos do fogo do inferno. Levai as almas todas para o céu e socorrei principalmente as que mais precisarem
1: da vossa misericórdia.
0: Segundo o mistério, contemplamos o milagre nas bodas em Caná, por intercessão da Virgem Maria.

0: antes de falar propriamente do Padre Pio, tem algo que fica muito forte no meu coração desde ontem. São os nossos amigos. Os amigos que nós escolhemos. Como é diferente quando nós temos uma amizade com o céu. Um amigo, aquele colega que está próximo, às vezes por circunstâncias diversas se afasta. E a experiência de ter essa amizade com o Padre Pio, com o céu, é muito diferente. Eu lembro que em uma noite de muita angústia, eu passei a noite em claro, lendo o livro do Padre Pio, em busca de resposta, de coragem para tomar uma decisão. E logo ao amanhecer, eu, com a graça de Deus e a intercessão do Padre Pio, consegui aquela coragem. Mas se passaram vários anos e essa graça foi muito importante para mim. E de repente, Padre Pio foi se aproximando novamente, dando sinais, se aproximando de mim. E quando eu percebi, eu estava de novo noutra necessidade. E aquele amigo do céu se apresentou presente. E me ficou esse questionamento desde ontem: quem são os nossos verdadeiros amigos? Quando eu olho para a vida do Padre Pio, ele permanece ainda o mesmo. Permanece com Deus. As pessoas que escolhemos, às vezes mudam, mas aqueles nossos amigos que escolhemos para o céu não mudam jamais. Então, o primeiro ponto que eu queria deixar é: quem é o seu verdadeiro amigo? Santa Teresinha continua a mesma. Não importa o ano, não importa a circunstância, o Padre Pio, São João Paulo II, quem são os nossos verdadeiros amigos? Pai nosso que estais no céu, santificado seja o vosso nome. Venha a nós o vosso reino, seja feita a vossa vontade, assim na terra como no céu.
1: O pão nosso de cada dia nos dai hoje, perdoai-nos as nossas ofensas, assim como nós perdoamos a quem nos tem ofendido. E não nos deixeis cair em tentação, mas livrai-nos do mal. Amém.
0: Ave Maria, cheia de graça, o Senhor é convosco. Bendita sois vós entre as mulheres, bendito é o fruto do vosso ventre, Jesus.
1: Santa Maria, Mãe de Deus, rogai por nós, pecadores, agora e na hora de nossa morte. Amém.
0: Ave Maria, cheia de graça, o Senhor é convosco. Bendita sois vós entre as mulheres, bendito é o fruto do vosso ventre, Jesus.
1: Santa Maria, Mãe de Deus, rogai por nós, pecadores, agora e na hora de nossa morte. Amém.
0: Ave Maria, cheia de graça, o Senhor é convosco. Bendita sois vós entre as mulheres, bendito é o fruto do vosso ventre, Jesus.
1: Santa Maria, Mãe de Deus, rogai por nós, pecadores, agora e na hora de nossa morte. Amém.
0: Ave Maria, cheia de graça, o Senhor é convosco. Bendita sois vós entre as mulheres, bendito é o fruto do vosso ventre, Jesus.
1: Santa Maria, Mãe de Deus, rogai por nós, pecadores, agora e na hora de nossa morte. Amém.
0: Ave Maria, cheia de graça, o Senhor é convosco. Bendita sois vós entre as mulheres, bendito é o fruto do vosso ventre, Jesus.
1: Santa Maria, Mãe de Deus, rogai por nós, pecadores, agora e na hora de nossa morte. Amém.
0: Ave Maria, cheia de graça, o Senhor é convosco. Bendita sois vós entre as mulheres, bendito é o fruto do vosso ventre, Jesus.
1: Santa Maria, Mãe de Deus, rogai por nós, pecadores, agora e na hora de nossa morte. Amém.
0: Ave Maria, cheia de graça, o Senhor é convosco. Bendita sois vós entre as mulheres, bendito é o fruto do vosso ventre, Jesus.
1: Santa Maria, Mãe de Deus, rogai por nós, pecadores, agora e na hora de nossa morte. Amém.
0: Ave Maria, cheia de graça, o Senhor é convosco. Bendita sois vós entre as mulheres, bendito é o fruto do vosso ventre, Jesus.
1: Santa Maria, Mãe de Deus, rogai por nós, pecadores, agora e na hora de nossa morte. Amém.
0: Ave Maria, cheia de graça, o Senhor é convosco. Bendita sois vós entre as mulheres, bendito é o fruto do vosso ventre, Jesus.
1: Santa Maria, Mãe de Deus, rogai por nós, pecadores, agora e na hora de nossa morte. Amém.
0: Ave Maria, cheia de graça, o Senhor é convosco. Bendita sois vós entre as mulheres, bendito é o fruto do vosso ventre, Jesus.
1: Santa Maria, Mãe de Deus, rogai por nós, pecadores, agora e na hora de nossa morte. Amém.
0: Glória ao Pai, ao Filho e ao Espírito Santo.
1: Como era no princípio, agora e sempre, por todos os séculos dos séculos. Amém.
0: Ó meu Jesus, perdoai-nos, livrai-nos do fogo do inferno, levai as almas todas para o céu e socorrei principalmente as que mais precisarem da vossa misericórdia.
1: Terceiro mistério, nós contemplamos o anúncio do reino dos céus, o convite, o chamado à conversão. Quando a irmã Maria Joana falava, eu me lembrava do primeiro dia da quaresma de São Miguel, aquele dia 15 de agosto, e você dizia: o Padre Pio me escolheu, quem como Deus? O Padre Pio me escolheu, quem como Deus? Pai nosso que estais nos céus, santificado seja o vosso nome, venha a nós o vosso reino, seja feita a vossa vontade, assim na terra como no céu.
0: O pão nosso de cada dia nos dai hoje, perdoai-nos as nossas ofensas, assim como nós perdoamos a quem nos tem ofendido. E não nos deixeis cair em tentação, mas livrai-nos do mal. Amém.
1: Ave Maria, cheia de graça, o Senhor é convosco. Bendita sois vós entre as mulheres. E bendito é o fruto do vosso ventre, Jesus.
0: Santa Maria, Mãe de Deus, rogai por nós, pecadores, agora e na hora de nossa morte. Amém.
1: Ave Maria, cheia de graça, o Senhor é convosco. Bendita sois vós entre as mulheres. E bendito é o fruto do vosso ventre, Jesus.
0: Santa Maria, Mãe de Deus, rogai por nós, pecadores, agora e na hora de nossa morte. Amém.
1: Ave Maria, cheia de graça, o Senhor é convosco. Bendita sois vós entre as mulheres. E bendito é o fruto do vosso ventre, Jesus.
0: Santa Maria, Mãe de Deus, rogai por nós, pecadores, agora e na hora de nossa morte. Amém.
1: Ave Maria, cheia de graça, o Senhor é convosco. Bendita sois vós entre as mulheres. E bendito é o fruto do vosso ventre, Jesus.
0: Santa Maria, Mãe de Deus, rogai por nós, pecadores, agora e na hora de nossa morte. Amém.
1: Ave Maria, cheia de graça, o Senhor é convosco. Bendita sois vós entre as mulheres. E bendito é o fruto do vosso ventre, Jesus.
0: Santa Maria, Mãe de Deus, rogai por nós, pecadores, agora e na hora de nossa morte. Amém.
1: Ave Maria, cheia de graça, o Senhor é convosco. Bendita sois vós entre as mulheres. E bendito é o fruto do vosso ventre, Jesus.
0: Santa Maria, Mãe de Deus, rogai por nós, pecadores, agora e na hora de nossa morte. Amém.
1: Ave Maria, cheia de graça, o Senhor é convosco. Bendita sois vós entre as mulheres. E bendito é o fruto do vosso ventre, Jesus.
0: Santa Maria, Mãe de Deus, rogai por nós, pecadores, agora e na hora de nossa morte. Amém.
1: Ave Maria, cheia de graça, o Senhor é convosco. Bendita sois vós entre as mulheres. E bendito é o fruto do vosso ventre, Jesus.
0: Santa Maria, Mãe de Deus, rogai por nós, pecadores, agora e na hora de nossa morte. Amém.
1: Ave Maria, cheia de graça, o Senhor é convosco. Bendita sois vós entre as mulheres. E bendito é o fruto do vosso ventre, Jesus.
0: Santa Maria, Mãe de Deus, rogai por nós, pecadores, agora e na hora de nossa morte. Amém.
1: Ave Maria, cheia de graça, o Senhor é convosco. Bendita sois vós entre as mulheres. E bendito é o fruto do vosso ventre, Jesus.
0: Santa Maria, Mãe de Deus, rogai por nós, pecadores, agora e na hora de nossa morte. Amém.
1: Glória ao Pai, ao Filho e ao Espírito Santo.
0: Como era no princípio, agora e sempre, por todos os séculos dos séculos. Amém.
1: Ó meu Jesus, perdoai-nos, livrai-nos do fogo do inferno. Levai as almas todas para o céu. E socorrei principalmente as que mais precisarem da vossa misericórdia. Neste quarto mistério, nós contemplamos. A transfiguração de Nosso Senhor. Há uma confusão aqui. Nesse terceiro mistério, nós contemplamos o anúncio do reino dos céus, o convite, o chamado à conversão. E sabe, irmã Maria Joana, o que é bonito nessa amizade com os santos? São João Paulo II buscou essa amizade, não é? O Padre Pio. Em 1948, Padre Pio ainda vivo, né? Aquele jovem sacerdote se dirige então a São Giovanni Rotondo para confessar-se com o Padre Pio. Participa da Santa Missa ali com ele, confessa-se com o Padre Pio. Chega inclusive a perguntar ao Padre Pio qual a chaga que mais lhe dói. E o Padre Pio vai dizer que é a chaga do seu ombro, pouco falada, mas a mais dolorida. Depois, em 1962, o Padre Pio também, ainda vivo, uma grande amiga de São João Paulo II adoece, mãe de 4 filhos, tem um câncer terrível. E ele então escreve ao Padre Pio, pedindo a sua intercessão por aquela sua amiga. E conta-se que o Padre Pio, ao receber aquela carta de Carol Wojtyla, ele diz: a este não se pode negar. E 10 dias depois, aquela mãe é curada do câncer. Em 74, como cardeal, agora o Padre Pio já falecido, como cardeal, ele volta a São Giovanni Rotondo. E veja, 74, ainda havia muita discussão. Mas o cardeal Wojtyla não se deixa deter. Ele vai rezar no túmulo. Ele vai até São Giovanni. Inclusive, naquela oportunidade, ele sobe. Em outra oportunidade, ele vai até São Giovanni e ainda sobe também ao Gargano depois, em 87. João Paulo II foi procurando estreitar essa amizade com o Padre Pio. É o quarto mistério. Só você, talvez, que se cansei. Não, acho que a equipe aqui também está meio cansada por aqui. A minha conta era o quarto. Meu quarto mistério: a transfiguração de nosso Senhor Jesus Cristo no Monte Tabor. A amizade com os santos. Pai nosso que estais nos céus, santificado seja o vosso nome. Venha a nós o vosso reino, seja feita a vossa vontade, assim na terra como no céu.
0: O pão nosso de cada dia nos dai hoje, perdoai-nos as nossas ofensas, assim como nós perdoamos a quem nos tem ofendido. E não nos deixeis cair em tentação, mas livrai-nos do mal. Amém.
1: Ave Maria, cheia de graça, o Senhor é convosco. Bendita sois vós entre as mulheres, e bendito é o fruto do vosso ventre, Jesus.
0: Santa Maria, Mãe de Deus, rogai por nós, pecadores, agora e na hora de nossa morte. Amém.
1: Ave Maria, cheia de graça, o Senhor é convosco. Bendita sois vós entre as mulheres, e bendito é o fruto do vosso ventre, Jesus.
0: Santa Maria, Mãe de Deus, rogai por nós, pecadores, agora e na hora de nossa morte. Amém.
1: Ave Maria, cheia de graça, o Senhor é convosco. Bendita sois vós entre as mulheres, e bendito é o fruto do vosso ventre, Jesus.
0: Santa Maria, Mãe de Deus, rogai por nós, pecadores, agora e na hora de nossa morte. Amém. Ave Maria, cheia de graça, o Senhor é convosco. Bendita sois vós entre as mulheres, bendito é o fruto do vosso ventre, Jesus. Santa Maria, Mãe de Deus, rogai por nós, pecadores, agora e na hora de nossa morte. Amém. Ave Maria, cheia de graça, o Senhor é convosco. Bendita sois vós entre as mulheres. Bendito é o fruto do vosso ventre, Jesus. Santa Maria, Mãe de Deus, rogai por nós, pecadores, agora e na hora de nossa morte. Amém. Ave Maria, cheia de graça, o Senhor é convosco. Bendita sois vós entre as mulheres. Bendito é o fruto do vosso ventre.

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5: Hora certa, capital.
6: Esse é o Norte Capital Brasileira do Vestuário, 5:02, horário de Brasília.
7: Bom dia!
6: Oi, bom dia, Cianorte, bom dia, região. Eu tô de volta com você aqui na sua, na nossa...
7: Capital.
6: A partir de agora tem música, alegria, informação, tem a sua participação. 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

0: Excelente manhã pra você, 5 horas e 7 minutos, 5 e 7, bom dia.
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0: E vamos lá, começar mais um dia de trabalho. Começar mais uma etapa de nossas vidas, porque Deus nos proporciona o privilégio de vivermos na sua presença, de buscarmos Ele para tudo aquilo que nós fomos fazer e fazermos da melhor forma possível. Somente Deus consegue dar esse privilégio a cada um de nós, mesmo sendo pecadores, mesmo sendo desobediente à sua palavra. Ele continua a nos dar uma nova oportunidade. E será um privilégio chamarmos Deus de amigo, porque Ele é Pai Todo-Poderoso. Eu convido você a meditar junto comigo em Êxodo, no capítulo 33, no versículo 11. O Senhor falava com Moisés face a face, como quem fala com um amigo. Olha que privilégio teve Moisés. E nós também temos esse privilégio, mesmo não o vendo, mas podemos sentir a presença dele. Poucas imagens da Bíblia são tão marcantes quanto essa. Deus que criou o universo conversando com o homem face a face, sem véus, sem distância, sem protocolar, como dois amigos que se conhecem de verdade. Moisés não recebeu apenas instruções à distância, recebeu intimidade. Essa cena no meio do deserto mostra a proximidade de Moisés com Deus. Nunca foi um conceito abstrato, foi uma aparência real, vivida por alguém assim como nós somos. Em Tiago, no capítulo 2, no versículo 23, diz assim: cumpriu-se as escrituras que diz: Abraão creu em Deus e isso lhe foi atribuído como justiça, e ele foi chamado amigo de Deus. Abraão não se tornou amigo de Deus por méritos ou perfeição, mas por fé. Uma fé que confirmou antes de entender tudo. O título de amigo é o mais alto que a Escritura poderia dar a um ser humano. Veio como uma resposta à confiança de Abraão. Não como recompensa, mas como uma vida sem falhas. Isso muda a forma de enxergarmos esse privilégio. Ele nasce da fé, não do desempenho. Em João, no capítulo 15, versículo 15, também nos diz: já não somos servos, porque o servo não sabe o que faz o Senhor. Em vez disso, eu os tenho chamado amigos, porque tudo o que ouvi do meu Pai, tornei conhecido a vocês. Jesus leva essa amizade ao novo patamar, oferecendo a mão à única pessoa escolhida, mas a todos os que o seguem. Ele explica a diferença com clareza. O servo obedece sem entender os planos do Senhor. Um amigo é trazido para dentro do que Deus está fazendo, recebe a revelação, é incluído na conversa. Esse privilégio em que Cristo concede a quem crê, mesmo tipo de proximidade que Moisés viveu no deserto e Abraão na fé, agora aberta a todos o que chamam de Senhor. Ser amigo de Deus não é uma metáfora distante, é um convite real para conhecer e conversar, caminhar de perto com aquele que criou tudo, o que escolheu por pura graça de chamar os seus seguidores de amigo. Excelente manhã para você, um dia maravilhoso. Ser amigo de Deus é coisa maravilhosa. Seja esse amigo, seja próximo, tenha intimidade com ele, converse com ele. Como que vou conversar, Claudemir? Na oração, na fé expressa em cada dia.

0: nós começarmos bem demais o programa de hoje. Você ouviu aí Clareou, Diogo Nogueira, e tivemos também nesse mesmo bloco a primeira do dia. Você ouviu Cheiro da Terra, Cowboy de Rodeio. Bom dia, meu amigo. Bom dia, minha amiga. É sexta-feira. Bora ser feliz, é um novo dia que chega. É alegria acontecendo, bom dia pra você. E hoje tem Brasil, rapaz, daqui a pouquinho tem Brasil. Abraço para todos vocês ouvindo o nosso programa. Obrigado pelo seu carinho, obrigado pela sua sintonia. Que prazer, que alegria estar junto com vocês em mais uma edição do nosso programa. A partir de agora até as 8 horas da manhã, Claudemir Daniel te faz companhia com o melhor da música sertaneja, com a sua participação, com alegria. E é claro, tem prêmios para você, tem a feirinha da capital. E aí, tá a fim de levar para casa? Então faz o seguinte, manda seu áudio para cá, manda sua mensagem, participa junto comigo e bora ser feliz, bora fazer a vida acontecer. Sexta-feira, 25 de setembro de 2026, para você que está aniversariando hoje, parabéns, felicidade, muita paz, muita saúde, coisas boas acontecendo na sua vida, onde quer que vocês estejam aí ouvindo o nosso programa. Tá aniversariando hoje, meu amigo, tá aniversariando hoje, minha amiga. Que privilégio, né? Que bom é saber que Deus concedeu mais um ano de vida e está entregando para você agora mais uma página em branco, e você é que vai ter que escrever sua história. É você que vai fazer aí acontecer. Todos os rabiscos ou desenhos que você fizer é a sua vida. Abraço para você, obrigado pelo seu carinho, obrigado pela sua participação aqui na nossa 91 99855 7007. Você manda seu áudio, participa junto conosco por através de mensagem de texto e concorre a prêmios. Abraço carinhoso para vocês, meus amigos e irmãos caminhoneiros pelas rodovias da nossa região, para você que está pelas ruas da nossa cidade, você na lavoura, todas as profissões, aquele abraço carinhoso e bora de alegria, bora de emoção. Que sexta-feira maravilhosa! Bom dia para você, bora ser feliz! 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Produtos Leduan. 5:20, bom dia.
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0: Um acidente de trânsito deixou 3 pessoas feridas na manhã de terça-feira, dia 22, no quilômetro 487 da PR-082, no trecho pertencente ao município de Indianópolis. O sinistro ocorreu por volta das 6 horas e envolveu um veículo de passeio que colidiu contra uma árvore caída na pista de rolamento. De acordo com o levantamento da Polícia Rodoviária Estadual, uma equipe de patrulhamento de rotina deparou-se com o capotamento de um Chevrolet Prisma nas proximidades do quilômetro 487. Conforme apurado no local, o automóvel trafegava no sentido Indianópolis a Cianorte, quando o condutor perdeu o controle da direção ao atingir um tronco de árvore que obstruía a via. Na sequência, com o impacto, o carro capotou e parou no acostamento às margens da rodovia. A colisão causou ferimentos no motorista e em outras 2 pessoas que ocupavam o veículo. Equipes de socorro médico foram aí acionadas para prestar os primeiros atendimentos às vítimas no local e realizar o encaminhamento para avaliação hospitalar aqui na nossa região.
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12: 5h24, excelente manhã pra você. Bora junto até às 8 com o melhor da música.

0: você ligado aqui na nossa capital 91, você ouviu aí dois passarinhos, Alan e Aladim, Leandro e Leonardo, Índia, e vamos seguindo com o nosso programa. E aí, como é que tá a sua manhã? Tá gostosa? Ô, meu amigo aí da roça, você, meu amigo trabalhador rural, você que vive aí no agro, aquele abraço carinhoso pra você, obrigado pelo carinho. Já tomou aquele cafezão gostoso? Já tá preparado pro novo dia? Tá indo já pra luta, pra diária? Abraço pra você, obrigado imensamente pelo carinho, tá bom? E a você que está aí na indústria, no comércio também, trabalhando, ouvindo o nosso programa, vocês dos postos de combustível, preparando daqui a pouquinho, tá abrindo aí o estabelecimento, né? Outros viram à noite trabalhando, excelente trabalho para vocês. 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E vamos aí, meu amigo, falar aí pra você que está aí ouvindo o nosso programa, já mandou a sua participação, um dia maravilhoso pra você. A Ana Lúcia está sintonizada conosco, a minha amiga Mercedes, manda o seu recado, né, Mercedes? Bom dia!
1: Daniel, meu nome é Mercedes Alves Pereira, aqui da Saperinha da capital, tô com César e Paulinho.
0: Valeu, abraço pra você.
1: Sexta-feira abençoada.
0: Amém, abraço pra você. Ô, Rodrigo!
1: Parar de ouvir.
0: Ei, Mercedes, abraço pra você. Rodrigo, bom dia, meu amigo. Como
2: bom
0: é que você tá?
2: Bom dia, Cademir Daniel. Toca pra nós aí a música do Juliano César, Minha História. E bora trabalhar, né, agora, né? Que já fui dar uma pedalada, rapaz. A lua tá bonita, hein?
0: Rapaz.
2: Vai, Santos.
0: E bora, Santos. Rapaz do céu, o homem já pedalou hoje, já que mandou a foto da bike. Ô, meu amigo Rodrigão, bom trabalho pra você. Obrigado pelo carinho. Maria Rosa Barbosa, seja bem-vinda.
3: Bom dia
0: pra você. Eu tô ótimo, graças a Deus.
3: E reflexões que você fez hoje, hein? Valeu a pena, hein?
0: Amém.
3: Beleza, meu amigo?
0: Amém.
3: É só Deus que ouve a gente pede e agradece, e temos que pedir e agradecer a Deus, né?
0: Com toda certeza.
3: Essa convicção, né, meu amigo? É a Rosa aqui de Japurá, meu amigo. Toca a Maria Passa na Frente pra gente ouvir nessa sexta-feira abençoada, meu amigo.
0: Valeu, abraço, tudo Maria Rosa.
3: Você, capital, é impossível parar de ouvir. Um abraço carinhoso da sua amiga Rosa.
0: Ô, Rosa, abraço pra você. E a Rosa tá lá, eu acho, tratando as galinhas lá, né? Então levantou mais cedinho e já pegou o áudio dos galos também. Bom dia pra você, minha amiga. Abraço pro meu amigo Edonildo, sintonizado conosco. Bom dia.
4: Tô ligado, tomando um cafezinho aqui na Vila Sete.
0: Ei, coisa boa, hein?
4: Ô, Claudemir. Oi. Manda pra nós aí, Clorete Dorival, Rainha do Paraná. Manda pro Tico, pro Ailton, pro Luiz Grampola, pro Gilberto, aqui da Vila Sete, também pro Tião. Então, se estiver ouvindo, tá? Me expondo em meio assim. Deus abençoe, sexta-feira santa, abençoado e maravilhoso.
0: Amém, Donides.
4: Companheiro. Meus companheiros de trabalho também lá, despeguei as mãos, que nada de ruim aconteça. Tchau, obrigado, meu rei. Fica com Deus. Deus
0: abraço pra você, obrigado.
4: Alô.
0: Abraço, obrigado pela sua sintonia, obrigado pela sua participação. A Devailson lá de Terra Boa. Alô, Devailson, bom dia pra você. 6:38. Aliás, 5:38.
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1: Confira agora como ficam o tempo e a temperatura aqui na capital.
2: Olha, nesta sexta-feira o amanhecer será marcado pela presença de nuvens entre o leste, Campos Gerais, sudoeste e centro-sul, com a possibilidade de formação para nevoeiro em algumas áreas destas regiões. No decorrer do dia, a nebulosidade tende a dissipar gradualmente, favorecendo a maior presença do sol e o forte aquecimento em todo o território paranaense. Aqui na capital brasileira do vestuário, neste momento, 17 graus, a sensação térmica também é de 17 graus. Os ventos atingem rajadas de até 15 quilômetros horários. A máxima prevista para hoje é de 28, a mínima é de 17 graus. A umidade relativa do ar está entre 59% e 93%. Não há previsão de chuva para a nossa região. O sol vai nascer às 6 horas e 19 minutos e vai se pôr às 18 horas e 28 minutos.
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1: Hora certa, capital. 5:43.

0: Música gostosa para se ouvir, Juliano César, A Minha História, Lourenço Lorival, Rainha do Paraná. Vamos seguindo com o nosso programa. Meu amigo, minha amiga, você está ouvindo o nosso programa? 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Abraço muito especial para quem é, meu Deus, a Vanessa Martins, que era a feirinha da capital. Ô, Vanessa, bom dia para você, minha amiga. Obrigado pelo seu carinho. Tá lá passando aquele café gostoso. Ei, coisa boa, hein? Tomar um cafezinho agora, aquele pão com margarina, aquele biscoito. Rapaz do céu, deu até fome agora. Bora lá, né, Vanessa? Abraço para você. Marco Saque, obrigado pelo carinho. Tânia Ferreira tá ouvindo o nosso programa lá na rua Jorge Francisco Nacle, 140. Abraço para você, meu amigo Zé Carlos, lá em Japurá, também ouvindo o nosso programa.
1: Alô, Claudemir Daniel, meu amigo, bom dia.
0: Eu tô ótimo, então, tá graças demais, a Deus.
1: Hein? Toca aí para nós a música do Gino e Gene, mais o Rick, Coração Cigano. Nós estamos escutando aqui quem que manda mais mensagem agora. Que ele mandou mensagem aí, a Rosa é minha esposa.
0: Ah, é sua esposa? Tá, ah, que manda bacana!
1: Um abraço pra
0: nós aí, ô, Rosa!
1: Capital 91.
0: Ó, que impossível bacana, parar, rapaz. De ouvir.
1: Tchau, obrigado.
0: A família reunida, ouvindo a capital, mandando mensagem, isso é maravilhoso. Rosa, meu amigo Zé Carlos, abraço pra você. Obrigado pelo seu carinho, obrigado pela sua sintonia. Quem mais está sintonizado conosco? Meu amigo Carrapicho, bom dia.
2: Bom dia, Claudemir.
0: Como é que você tá, Carrapicho?
2: Aqui tá tudo jóia, graças a Deus.
0: Que beleza, bom demais.
2: Aquela música pra mim de Felipe Falcão, Deixa Eu Te Amar. Esse aqui pros meus amigos, meus funcionários, pra todos os ouvintes, pra vocês aí da rádio. Então, uma boa linda sexta-feira e um bom final de semana aí.
0: Fica com Deus. Ô, Carrapicho, abraço pra você, meu irmão. Que Deus abençoe o seu dia, muita luz no seu caminho. Zé Roberto tá ouvindo o nosso programa ali na rua Padre Cícero, meu amigo Valdemar, lá em Jaboti, também curte o nosso programa, Ana Lúcia. Ô, Rosália Costa, abraço pra você. A Devailson tá sintonizado conosco lá em Terra Boa. A Cida lá de Floresta também sintonizada com o nosso programa. 5h57.
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Hora Certa Capital. 6:01, agora nós vamos fazer a nossa oração da manhã. 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

0: de ouvir, agora eu vou convidar o padre Reginaldo Manzotti no oferecimento de Barbante Cianorte para nossa oração da manhã. 6:01.
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2: 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Bom dia, queridos filhos e filhas. Sexta-feira, louvado seja nosso Senhor Jesus Cristo. Louvai a Deus. E nesse louvor a Deus, nós continuamos a pedir: Senhor, o teu poder é imenso. Liberta do alcoolismo. Liberta, Senhor. Hoje, missas clamando Jesus misericordioso. Mande as suas intenções através do site www.padrereginaldomanzotti.com.br. Em nome do Pai, do Filho e do Espírito Santo. Amém. Misericordioso Jesus, que tiveste compaixão de todos aqueles que eram apresentados e colocados para serem curados e libertados de espíritos impuros. Nesta manhã, eu me coloco em oração e clamo a vossa misericórdia. Restaurai a vida daqueles que estão aprisionados pelo vício do alcoolismo. Diga o nome. Nosso Senhor Jesus Cristo, que vieste para libertar os cativos, libertai estas pessoas, cujos nomes lembramos, que se encontram no vício, sejam eles quais forem, mas de modo especial, o do alcoolismo. Senhor, Deus de misericórdia, tire os traumas, os registros negativos. Onde essa doença entrou na vida da pessoa? Quer seja por herança genética, quer tenha sido por má formação. Ó Jesus, amado Jesus, pedimos para que entre na história destas pessoas, desde o momento da concepção até hoje. O teu poder é imenso. Regenere, liberte, santifica-os no teu amor. Senhor, rezamos também pelos familiares que tanto padecem, que tenham discernimento, que tenham paciência e que saibam lidar com este problema. Senhor, dai-lhes o Espírito Santo de tal forma que tais pessoas e familiares se sintam motivados e fortalecidos, sempre com a certeza de que são capazes de vencer o vício do álcool. Senhor, que sejam regenerados nos seus fracassos e que a vossa graça os fortaleça na vontade. Não permita, Senhor, que estes teus filhos e filhas sejam derrotados e humilhados pelo vício do álcool.

0: mas que sejam recolocados na vida. Pedimos, Senhor, a libertação dos traumas dos familiares por uma história marcada de profunda dor. Pai nosso, que estais no céu, santificado seja o vosso nome. Venha a nós o vosso reino, seja feita a vossa vontade, assim na terra como no céu. O pão nosso de cada dia nos dai hoje. Perdoai-nos as nossas ofensas, assim como nós perdoamos a quem nos tem ofendido. E não nos deixeis cair em tentação, mas livrai-nos do mal. Amém. O Senhor esteja convosco. Ele está no meio de nós. Que a bênção de Deus fortaleça as famílias e as pessoas na libertação dos vícios. Abençoai a água que será tomada e as fotos de família. Em nome do Pai, do Filho e do Espírito Santo. Amém. Jesus, libertai do alcoolismo. Um bom dia a todos.
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0: César e Paulinho, você ouviu Santa Maria do Brasil, tivemos também no oferecimento de Barbante, se anote, você ouviu aí a nossa oração da manhã com o padre Reginaldo Manzotti. Bom dia pra você, meu amigo. Bom dia pra você, minha amiga. Que prazer estar junto com vocês em mais um dia. Sexta-feira chegou, finalzão de semana e vamos seguindo. 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Alô, Júnior, Valdenir, aquele abraço pra você, Valdenir, meu amigo Djalma. Abraço, Djalma, obrigado pelo carinho, obrigado pela sua sintonia. 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E bora seguir com o nosso programa, mandar recado para esse povo. Meu amigo Luiz, lá do transporte, Luiz Entregador. Tô ligado aqui no programa, Claudemir, todos os dias. Grande abraço para você, sexta-feira abençoada. Sirlei Bonifácio também manda o seu alô, minha amiga Helena. A Eliana Ananias pediu Folha Seca com Simone Simária. Ô Marizete, bom dia. Já tá trabalhando, Marizete? Abraço pra você, minha amiga. Pediu Zezé de Camargo e Luciano. Abraço pra vocês, gente. Obrigado pelo carinho. Tânia Ferreira. Ô, Tânia, abraço pra você. A Neiva Albanese. Meu amigo Firmino tá sintonizado.
1: Bom dia, Casimir, Daniel. Tudo bem?
0: Bom dia, eu tô Firmino, ótimo.
1: Casimir, quero deixar o programa pra todos que estão ouvindo, pra vocês da Rádio Capital. E para mim, que hoje estou completando mais um ano de vida.
0: Opa, tem festa que hoje!
1: Foi, me domino. E este ano que se inicia mais um ciclo da minha vida.
0: Amém, que Deus te cubra de bênçãos.
1: Tá bom? Tenha um bom dia, Deus abençoe.
0: Assim seja. A Cida de Floresta está sintonizada. A minha amiga Nelly lá em Rondão está ouvindo.
2: Bom dia, meu amigo Rondão. Está aqui, te dar São Paulo, aí do bar. Eu preciso que todo mundo estiver ouvindo, para vocês aí da rádio. Estou ligadinha aqui comigo todos os dias. Adoro, você pode ir a mim.
0: Valeu, Nelly.
2: Bom dia para você, Deus abençoe seu dia, tudo de bom.
0: Ô, Nelly. Abraço para você, minha amiga. Beijo carinhoso, que Deus ilumine sempre a sua vida. Meu amigo Celso Gambim está sintonizado conosco. Ô, Celso, abraço para você, meu amigo. E a Cleusa também está ouvindo o nosso programa. Obrigado imensamente pelo carinho de cada um de vocês.

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14: Hora Certa, Capital, 6h22. Teodoro Sampaio, bom dia, Nelly. Obrigado pelo seu carinho, obrigado pela sua participação.

essa é a nossa 91, esse é o nosso amanhecer, sexta-feira maravilhosa. Bom dia pra você, meu amigo. Bom dia, minha amiga. Bora lá ser feliz todo mundo.

Seguindo com o nosso programa, o sol vem surgindo, né? Lindo, maravilhoso e mais uma oportunidade que Deus nos dá para vencermos os desafios que a vida nos impõe. 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

0: ouvintes da Rádio Capital.
1: Valdemir.
2: Oi.
0: Com a música aí, oferece a todos os ouvintes, oferece pra Claudenice, pra Detinha, pra Salete, meu esposo Dirceu, meu filho Diego, que tá na estrada indo pra Santa Fé, pra todos que estão ouvindo, pra você e pra Jacira.
2: Valeu, sou obrigado. Super.
0: Mais uma sexta-feira abençoada por Deus.
2: De novo.
0: Nosso final de semana. E se alguém querer ir lá no Padre Reginaldo, ainda tô. Tenho vaga ainda.
2: Ainda tem vaga? É pra amanhã já, né?
0: Santa Chagas.
2: Amanhã. Sai amanhã.
0: Rádio Capital, impossível parar de ouvir. Um abraço, Claudemir.
2: Valeu, abraço pra você, obrigado pelo carinho, obrigado pela sua sintonia. E olha, tem festa, a festa das Santas Chagas, ainda, tá, ainda tem vaga, né? Portanto, corra lá e você vai encontrar essa vaga nessas viagens. 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Quem mais está sintonizada? Meu amigo Luiz, como é que você tá?
3: Olá, Claudemir, bom dia.
2: Bom dia.
3: Bom dia, ouvintes. Graças a Deus, mais um dia amanheceu e nos permitiu, né? E abriu os olhos e ver as maravilhas que vem acontecendo no dia.
2: Amém.
3: Dia lindo. Tá bom, meu amigo? Entregar tudo pra Deus aí e o resto nós corre atrás.
2: E bora correr atrás.
3: Toca pra nós aí dia de formatura. Feliz pra Grampola, Grampolinha. Os nossos amigos aí. Claudinei, ó, o seu José da panificadora tá ampliando a panificadora.
2: Você viu só, rapaz. Que bacana?
3: Sei lá, ele tá todo exibido, parecendo aqueles pavãozão assim. Parabéns aí, seu José. Merecedor pela conquista aí. Tá bom, cheia a equipe.
2: Ei, né? Rapaz, abraço bom, pra vocês, obrigado
3: para
2: pelo carinho. Aí,
3: pra ficar bem, sintonize você também. E viva Nossa Senhora das Graças, hein?
2: E viva Nossa Senhora das Graças, abraço pra você, Luiz, obrigado pelo seu carinho, obrigado pela sua sintonia. Quem mais tá sintonizado? Minha amiga Hilda Favoreto.
4: Bom dia, Claudemir.
2: Daniel. Bom dia.
4: Toca pra mim aí uma música do nosso agora eterno, Rick, com o Renner, tá aí? Amor aventureiro.
2: Valeu.
4: Meu esposo Osmar. E para todos os nossos amigos do Grupo Estância WL, o Grupo Ailda Favorito e Amigos, tá bom? E a você, Claudemir Daniel.
2: Obrigado.
4: E todos os da Rádio Capital. Um abençoado final de semana, na graça de Deus. Bom dia.
2: Assim seja, bom dia. Abraço, Ailda. Abraço aí no esposo Osmar também. Obrigado pelo carinho, pela sintonia. Ô, Luiz Biasotto, como é que tá o saldo hoje, Luiz?
5: Bom
2: fala
5: para
2: mim.
5: Claudemir,
2: bom dia.
5: Bem?
2: Eu tô ótimo.
5: Claudemir, toca um modão de viola para nós. Boiadeiro, punho de aço.
2: Boa demais.
5: Oferece para o pessoal lá no Bernardelli. Meus amigos aqui em Rondão, João Miranda, Carrapicho. E lembrando que hoje, sextou, saldo zero, Claudemir.
2: Isso é conversa fiada, valeu, Luiz. Isso é conversa fiada, rapaz. Eu acho que o Luiz, ele esconde isso aí, né? Ó, sexta-feira, não pode ser toda sexta-feira saldo zero. Ô, Luiz Biasotto, abração para você assim, meu amigo, ó. Deus abençoe seu dia aí, muita paz, muita saúde. Meu amigo Júlio Sumiotti também está ouvindo o nosso programa. Ô, Fran, bom dia pra você. Fran tá lá no restaurante e lanchonete do Português, curtindo o nosso programa. A dona Fátima, o Wellington, tá aquela galera maravilhosa lá, trabalhando, já preparando aquele almoço. Começa cedo o almoço lá, rapaz, senão não dá tempo não, que é muita comida. Eu nunca vi daquele jeito, rapaz, é muita comida. Abraço, Fran, dona Fátima, que Deus abençoe seu dia. Quem mais tá na sintonia. Alô, bom dia.
6: Bom dia, Claudemir Daniel.
2: Bom dia.
6: Aqui é o Reginaldo das Três Vendas.
2: Ô, Reginaldo.
6: Todo dia tá ligado, viu?
2: Coisa maravilhosa.
6: Hoje eu não quero música, não, porque todas que tocam é boa.
2: Ai, eu dou valor. Ai, eu gostei.
6: Nossa, que veio aqui jantar ontem. Comer um porquinho com mandioca.
2: Misericórdia.
6: As músicas todas boas, não precisa nem pedir música.
2: Que coisa maravilhosa. E você vem com essas gordices aí, né, rapaz? Mandioquinha com porquinho. Nossa, rapaz, é bom demais. Dá fome essas horas. 6h34, a gente já fica com fome. Abraço pra todos vocês, gente. 6h34, bom dia.
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2: Blindados do exército são usados para transpor os postes de energia na cidade aqui do Paraná. atingida por temporal. Em Apucarana, no norte do Paraná, blindados do Exército são aí usados para transportar postes. A cidade atingida por um temporal chegou a registrar 43 mil imóveis sem o fornecimento de energia elétrica, de acordo com a Companhia Paranaense, a Copel. Um novo balanço divulgado pela companhia informou que 149 postes, rapaz, tudo isso, 149 postes foram danificados após fortes chuvas de granizo e ventos que chegaram a 124 km por hora. Conforme o Sistema Meteorológico e Monitoramento Ambiental do Paraná, o CIMEPAR, na noite de segunda-feira, dia 21, atualmente 3 mil imóveis de Apucarana continuam ainda sem energia. Os três blindados modelo Guarani são usados para acessar endereços na região rural. As equipes também oferecem aí serviço auxiliares. As guardas municipais de Londrina, Cambé, Rolândia, também são aí auxiliados nos trabalhos, além da Defesa Civil e do Corpo de Bombeiro. A entrega das telhas, água e lonas foram concentradas no pátio da prefeitura e estima que 3 mil famílias foram afetadas de alguma forma. A previsão do CIMEPAR é de que o tempo fique estável na cidade até a próxima segunda-feira, dia 28, com o aumento das temperaturas.
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3: Hora certa, capital. 6h40.
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3: Jaine marcando presença. 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Bom dia pra vocês.
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0: amigo, bom dia, minha amiga, obrigado pelo seu carinho, obrigado pela sua sintonia. 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Ah, seu Antônio, bom dia pro senhor, obrigado pelo carinho, obrigado pela sintonia. Neuci tá sintonizada conosco, Maria Isabel no Jardim Vitória, a Regina também sintonizada conosco, Maria Inês, abraço pra você lá em Tapejara. Ô, Pato, bom dia, meu amigo.
1: Opa, bom dia pro amigo Claudemir.
0: Ei, Pato, como é que você tá?
1: Ouvindo esse programa maravilhoso, hein?
0: Amém, manda bacana, bom demais.
1: Pra mim, ofereço pra você e pra todos os seus ouvintes. Sextou de novo,
0: meu irmão. De novo, Pato, de novo.
1: Final de semana. Que tudo de bom Deus coloca na tua vida e na vida da tua família. Um abraço.
0: Assim seja. Mais. Abraço pra você, obrigado pelo carinho. 6h47.
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0: Hora certa, Capital. 6:50.

0: Tá aí pra você, Rick Renner, aqui na Capital 91, amor aventureiro, abraço pra você. Ô Cida, tá ouvindo o nosso programa, abraço pro Aurélio, né? Tá de aniversário hoje, parabéns. Ô Léo, abraço pra você, meu amigo, que Deus abençoe o seu dia. Cida, beijo enorme pra você, pessoal ali das Três Vendas Cristiana também ouvindo o nosso programa. Meu amigo André, lá dos produtos Barbarex. Ô André, abraço pra você, meu irmão, obrigado pelo carinho, obrigado pela sua sintonia, sempre acompanhando aí o nosso programa. 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Abraço pra você, gente. Obrigado pelo carinho. 6h56.
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1: Hora certa.

0: rádio Vim, segue o nosso programa. Na alegria maior desse amanhecer, bom dia pra você.
1: Bom dia.
0: Alegria do rádio aqui na capital, excelente manhã pra você. 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Quem está sintonizado conosco, Rosângela, abraço para você, obrigado pelo carinho. A Ana Paula, Joyce, está sintonizada, quer levar para casa a feirinha da capital. A Eliane Diniz também ouvindo o nosso programa. Eluzia, seja bem-vinda aqui na capital, abraço para você, obrigado pelo seu carinho, obrigado pela sua sintonia. Todos os dias acompanhando o nosso programa. Bom dia, seja bem-vinda aqui na nossa capital.
2: Eu, Claudemir Daniel, uma abençoada sexta-feira a todos vocês. Capital, impossível parar de ouvir. Tudo bem, Claudemir?
0: Graças a Deus, abraço para você. Dominga está sintonizada conosco, minha amiga Terezinha. Ô, Terezinha, abraço, minha amiga. Obrigado pelo seu carinho, beijo. Obrigado pela sua participação, Terezinha. Beijo carinhoso para você. Agora tem sucesso do...

para você. Bom dia, capital, para você que está sintonizado conosco. Aquele abraço carinhoso, que Deus abençoe sempre a vida de cada um de vocês. 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Abraço, gente. Obrigado pelo carinho. Quero mandar um abraço para toda essa galera aí sintonizada conosco. Terezinha, como é que você tá? Tudo bem contigo, minha amiga? Obrigado pelo carinho. A Celita Rosa, Sidney Canário, também Aparecida Dalva dos Reis. A Cida, sintonizada conosco lá no bairro Três Venda, parabenizando o irmão Aurélio, né? Pelo aniversário. Cida, beijo enorme para você, obrigado pelo carinho, que Deus abençoe sempre a vida de todos vocês. Lá do Grande Azul, quem está sintonizado conosco é a Regina Ribeiro. Ô, Regina, tá no sorteio, tá bom? Abraço para você. Quem mais está sintonizado? A Simone Barbosa de Lima. Alô, Simone, obrigado pelo carinho lá da rua, lá de Vidigal, da rua Abel Ramvásio. Abraço pra vocês aí do Vidigal. Vera sintonizada, Marcelo Rosa, Dominga, também a Joyce, a Ana Paula, a Rosângela, trabalhando e ouvindo o nosso programa, que está na sintonia também, lá de Manuel Ribas, e a minha amiga, a Iracema. Ô, Iracema, bom dia pra você, minha amiga, obrigado pelo seu carinho, obrigado pela sua participação aqui na nossa 91, tá bom? Que Deus abençoe a todos. Rápido intervalo e já tem música, 7h39.

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14: 7h44.
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gente vai seguindo com o nosso programa. 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E vamos seguindo com o nosso programa na alegria desse amanhecer, desta sexta-feira. Amanhã, gente, tem Blitz Capital 91. Amanhã, lá na Tria Norte, a partir das 9 horas da manhã, nós estaremos lá. Eu, Ana Patrícia, Reginaldo comandando a festa aqui no estúdio, lá na Tria Norte, levando aí a nossa Blitz Capital 91. Vai ser uma festa, hein? Vai ter copo estranho. Ah, rapaz, ficou bonito os copos, hein? Tá afim de ganhar um? Vai lá pra Blitz amanhã. Tem radinhos. Tem para você muitos prêmios lá da Tria Norte. Tem também para você, meu amigo, brindes, muitos brindes, sorvete, algodão doce. Vai ser uma festa. Eu, você, Ana Patrícia, lá na Blitz Capital 91. Bora de música, Luan Santana.

0: você, minha última de hoje. Você ouviu aí a Thaíde Alexandre, Laço Aberto, Luan Santana, Morena. 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Bom dia, meu amigo César, tá lá ouvindo o programa. 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
0: Vamos ver quem é que vai levar o prêmio pra casa, a feirinha da capital. Final do telefone é o 4924, 4924. Suelen Santana Pereira, Suelen Santana Pereira vai receber em casa a

indo embora, mas eu volto com vocês amanhã na nossa Blitz Capital. Ah, não, volto às 5 da manhã, Demar de Mendes está de férias ainda. Eu volto às 5 da manhã e depois na nossa Blitz Capital 91. Continue na sintonia, está chegando Reginaldo Ramos com o nosso Bom Dia Capital. 7h58, Jadson, fazendo bem. É minha última de hoje.

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16: Bom dia, nós estamos de volta, sexta-feira maravilhosa. E daí, tá tudo certinho, tudo legal? A partir de agora chegamos pra ir com você até as 10 horas da manhã e levar muita alegria. Sua participação pelo 998-557007 é a nossa capital impossível parar de ouvir. Sexta-feira maravilhosa, não é? Que bom que você tá por aí. Bora! Quanto posso contar com a sua companhia? Até as 10 da manhã? Vamos lá, hein? 998-557007. Que bom ter você junto com a gente

Hoje tem o Churrascão Santa Massa. Além do Churrascão Santa Massa, também nós vamos sortear mais um prêmio aqui da Laredo, que é sexta-feira, não é? Final de semana você vai fazer aquela comidinha gostosa. Mais uma forma. Essa aqui é aquela mais, aquela quadrada, né? É retangular, na verdade. Uma retangular linda, alta, bonita, pra fazer aí aquela torta deliciosa pro final de semana. Mais a cesta do café da manhã, mais o almoço do paladar em restaurante, mais a sua participação pedindo a sua música também. Essa é a nossa capital, tá bom? 998-55-7007. Obrigado pelo seu carinho. Vamos lá. 998-55-7007. Obrigado, viu? Odelário, parabéns. Hoje é o dia do rádio, né? Isso, 25 de setembro.

0: Esse é o Lulu Santos na capital. 998-55-7007. Valeu, churrascão Santa Massa também. Pra festejar, fazer aí o aniversário de alguém, comemorar, não é? Final de semana. Essa é a capital, hein? Sempre com você, com a sua família. Bom dia, 8:12. Nossa, o tempo tá voando. Bora!
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0: Hoje é dia 25 de setembro de 2026. Estamos na primavera. Que bom, né? 998-55-7007. Valendo também essa forma linda, essa quadrada, retangular, na verdade. Oh, meu Deus, retangular, bonita. Bem autona, pra fazer aquela torta gostosa e maravilhosa, né? Fazer aquele bolo de chocolate. É, minha mãe fazia nessa torta. Juntava aquelas camadas, 3, 4 vezes de manhã, né? Passava aquela manteiga, um creme por fora. Colocava ali umas pedrinhas, né? Desenhava o bolo em cima. Ah, meu Deus, aquele era gostoso demais. Não sei o nome daquele docinho redondinho, mas é bom, né? Era gostoso demais, não era?

0: fácil, eternamente fácil. Ô, Delário, eu vi aqui que você é da, deixa eu dar uma olhadinha aqui, é da Santa Terezinha, não é? Obrigado vocês aí da Livraria Santa, da Santa Terezinha. Obrigado, viu? A toda a equipe aí, valeu. Deus abençoe vocês aí, viu? Boas vendas, obrigado pelo carinho de todas as manhãs. Obrigado, patrocínio Padre Reginaldo Manzotti, né? 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Um abraço para vocês, obrigado, viu? Reginaldo, estamos aqui, ó, quero essa forma para Marabá. Eita, quem mandou essa mensagem? Não disse o nome? Ô, dona Maria Inês, tá bom. José, você tá nos seis conjuntos, né? Tá bom, tá concorrendo aos prêmios também, ao churrascão Santa Massa. Ô, Marli, ei, Marli, você postou aqui, Marli, a foto, você já pegou aqui a forma? Deixa eu ver, aqui no nosso, já pegou mesmo. Eita, pegou a forma aí da Laredo, você ganhou ontem, não foi? É, tirou uma foto, que legal, aí sim.
1: Bom dia, Reginaldo Ramos.
0: Que bom.
1: Olha que sexta-feira linda.
0: Maravilhosa.
1: Reginaldo, né? Aqui quem tá falando é a Marli.
0: Ah, certo.
1: Ontem eu ganhei a forma de pizza aí da Laredo.
0: Isso.
1: Então eu vim agradecer.
0: Deus
1: abençoe.
0: Muito
1: obrigado. Eu amei de coração.
0: Olha só.
1: Até qualquer música aí do Regis Danese pra gente ouvir. Deus abençoe a nossa sexta-feira.
0: É,
1: muito obrigado. Tá bom? Deus abençoe.
0: Amém, dona Marli. Ei, dona Marli, se fizer uma pizza aí, ó, pode convidar que nós vamos comer, tá bom? Um abraço, obrigado, valeu. Obrigado, Tabia Laredo, viu? Valério, um abraço pra você aí, pro Eduardo, viu? Fez a felicidade da dona, tá toda feliz mesmo, dona Marli. Que legal,
1: bom dia,
0: que legal.
1: Reginaldo.
0: Bom dia, bom dia. Fala
2: com meu nome no sorteio, quero ganhar essa forma aí, tá?
0: Tá bom.
2: Jimmy Ribeiro, abraço. Tá com a música do Rick Renner pra nós.
0: Rick Renner, tá bom. Obrigado pelo carinho, tá? Deixa eu acolher aqui os nossos patrocinadores. São as empresas que chegam com a gente, são muitas que vão até as 10 horas da manhã, não é? 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Eita, um abraço, Adriana, obrigado, viu, Julião? Um abraço a toda a equipe aí. 998-55-7007. Vai deixando a sua mensagem. Reginaldo, toca aquela música aí. Fala que deixou a família pra viver no mundo. O filho nas drogas. Essa música o pessoal pede muito, hein? Meu Deus do céu. Ô, Fátima Almeida, você tá em terra boa, Fátima? Obrigado pelo carinho. Abraço a minha terra natal.
3: Reginaldo, bom dia, meu irmão.
0: Ô, Josias, como é que você tá?
3: Manda um feliz aniversário pro meu irmão lá, o Terra Boa.
0: Ah, é?
3: Tá de aniversário hoje.
0: O Toninho?
3: Ei, Toninho. Muitas felicidades pra ele.
0: Tá certo.
3: E amanhã é o meu aniversário. Um feliz aniversário pra mim também.
0: Verdade, rapaz. Parabéns.
3: Você tá concorrendo o churrascão aí, amigão.
0: Eita. Beleza? Tá certo, Josias. Um abraço pro Toninho, Terra Boa. Ei, grandes parceiros, hein? Crescemos juntos lá no Cruzeirinho, hein? Eita, um abraço pra vocês aí. Obrigado, Toninho, Terra Boa. Toninho, fica ali na saída pra Umuarama, viu? Faz ali um banco de couro como ninguém na região, não é? Isso. Um abraço, Toninho, Terra Boa. Um abraço. Valeu. Sempre tô lá, hein?
4: Bom dia, Reginaldo Ramos.
0: Com o Toninho, viu? Matando saudade.
4: Oi, a música em Chapeludo.
0: Chapeludo?
4: Endereço
0: tá bom,
4: pra
0: tá
4: minha colega de trabalho, Júnior Ribeiro.
0: Ah.
4: E põe meu nome no sorteio.
0: Tá bom. Deus abençoe.
4: Impossível parar de ouvir.
0: Veronice, um abraço, Veronice Lonardoni. Tá participando na sexta-feira feliz pra nós todos. Um abraço, valeu.
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0: Essa reflexão de hoje eu acho que é uma profunda verdade da nossa natureza humana. Muitas vezes nós criamos uma falsa sensação de segurança, não é? Nós pegamos qualquer informação que nós vemos na internet, nós pegamos o celular e socamos o dedo, não é? E falamos com essa falsa sensação de segurança. O que eu quero dizer com isso? Que nós achamos que as coisas não vão acontecer com a gente. As coisas só acontecem com os outros. Uma espécie de um escudo invisível, sabe? Aquele que nos faz acreditar que as dificuldades, que a morte, que os acidentes, que as coisas difíceis só acontecem na vida dos outros. Mas quando acontece na nossa família, aí dói. Na dos outros, não. E nós temos a capacidade de pegar o celular e colocar lá a nossa mensagem. Muitas vezes de indignação, muitas vezes de tristeza. Mas na maioria das vezes nós encontramos um caminho para colocar o dedinho e criticar e ofender a família, os filhos. Os erros ou as graves ou as grandes reviravoltas só acontecem na vida dos outros, não é? Nós temos esse poder de criarmos uma sensação de segurança e só acontece na vida dos outros. Só os outros estão errados. Quando olhamos de fora, é fácil julgar, não é? É fácil criticar e apontar o dedo para a pessoa, porque nós estamos sem sentir a dor, não é? Nada está acontecendo comigo, com a minha família, com a minha filha, com a minha esposa ou com meus irmãos. O desespero, o contexto daquela pessoa não vale nada diante do meu sentimento de poder, de ser maior. O julgamento, ele costuma vir de um lugar de distância, de distanciamento, porque os próximos sofrem. Nós nem conhecemos as histórias das pessoas, nós nem vivemos próximos, nós nem sabemos como essa pessoa vive, mas nós julgamos, nós ofendemos, nós criticamos. Mas a vida, ela tem uma forma muito própria de nos lembrar de nossa própria vulnerabilidade. É. A vida, ela vem e mostra pra gente quem nós somos e colocamos a gente no lugar que nós merecemos estar. Não é? Vou repetir. A vida, ela tem uma forma muito própria de nos lembrar que nós não somos nada. Essa é a palavra. A empatia, ela nasce muitas vezes aí, quando percebemos que ninguém é imune, que eu não sou imune, que as coisas, que a morte vem para minha família, que o acontecimento vem em minha casa, que os meus próximos também ficam doentes e estamos todos expostos à mesma fragilidade. Só não percebemos. Os erros e as rasteiras da vida acontecem também na minha família. E olhar para o erro e o sofrimento das outras pessoas, precisamos ter respeito. Mas não, nós criticamos. É um sinal de grande maturidade, viu? Um sinal de grande maturidade hoje perceber que nós não estamos imunes a nada. Se isso aconteceu com você, digite aí pra gente. Se você gostaria de compartilhar, mande sua mensagem. Nós temos o poder de criticar, mas nunca percebemos que a vida dá voltas e nos lembra que nós somos vulneráveis. Que sejamos paz na vida de alguém. Sejamos um conselho, sejamos uma palavra amiga. Se não, fiquemos quietos com a boca calada e o dedo sem clicar nas mensagens. Que sejamos calma no coração de alguém.

0: fiz.
1: Se a nossa capital impossível parar de ouvir. Bom dia, Everaldo. Deus abençoe você, viu? Obrigado pelo carinho. Um abraço. Obrigado pela participação também, viu? E pela mensagem aí, viu? Que a capital continue assim, maravilhosa de ouvir. Que bom. Michele, valeu, Michele. Michele da, aqui da UANA, 192. O Ruth, você tá na Vila 7, né? Maria Barbosa de Lima. Eita, ou Simone Barbosa de Lima também. Passou por aqui. Um abraço, obrigado pelo carinho. Eu quero essa panela. Tá bom, tá valendo aí. 998-5570-07-827. Bom dia.
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1: Uhul. 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Ô Juvenil Brandão, você tá na Operária, obrigado. Cida, você tá em Floresta, valeu. Tereza Cruz, Fátima Terra Boa, Fátima Almeida, um abraço pra Terra Boa. Ô Rodrigo Camargo, como é que você tá aí, meu irmão? Valeu. 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
5: 8h37, vamos lá, 998-55-7007. Vai, deixou sua mensagem aí para concorrer aí ao café da manhã. 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
7: 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Cadê o ânimo? Cadê as palmas, gente? 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

0: você, o Exalta Samba, Jorge Aragão, Jorge Mateus, da nossa manhã. Já deixou sua mensagem para concorrer ao churrascão Santa Massa? Vamos lá, hein? Vamos lá, vamos lá.
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0: Quero muito ganhar esse churrascão. Oi, Elaine, Paula Queiroz. Obrigado, minha irmã. Valeu, Adriana Franco passou por aqui. A Valnite também, Sampaio, tá

0: você tá bem, Maria? Tá tudo bem? Como é que tá a saúde? Tá tudo em paz? Tudo certinho? Então tá bom. Pedro Jacó, valeu, meu irmão. Obrigado pelo carinho, viu? Quem mais? Lucineide Martins. Ô, Lucineide, tá tudo certinho por aí, Lucineide? Então tá bom. Você tá
1: bom
0: certo?
1: Bom dia, Reginaldo. Tá bom. Meu nome é Marlene.
0: Ô, Marlene, como
1: é que você tá, Marlene? Parte 292.
0: Vila tá bom, Fé. Tá bom.
1: Gostaria de concorrer essa sessão aí, que faz tempo que eu não ganho, hein? E toca uma música do Rick Renner aí, qualquer uma bonita aí.
0: Tá bom, obrigado, valeu.
2: Bom dia. Ô, Reginaldo Ramos, bom dia, meu amigo.
0: Dia, dia.
2: Parabéns aí pelas palavras que você fala, né?
0: É uma, obrigado.
2: Uma verdade do fundo do coração que você vê que é a realidade da gente, né? Tudo tem um fundamento aí, palavras sábias. Então tá bom demais.
0: Obrigado.
2: Toca música pra nós aí, Tião Carreiro Pardinho, aos pés do Senhor.
0: Tá bom, tá bom.
2: Eu feliz com esses políticos que estão candidatos aí, né? Que se eles forem eleitos, que sejam eleitos pra ajudar o povo.
0: Verdade.
2: As pessoas que precisam.
0: Isso aí.
2: Na doença, na saúde aí, né? Na, verdade, na educação, na segurança. Verdade. E na área rural também. E tudo aí na verdade. Cidade depende da área rural aqui.
0: É.
2: Se nós não produzirmos os alimentos,
0: nada
2: a
0: acontece.
2: A gente não vive, né?
0: É.
2: Então tá bom demais.
0: Capital 91. Os produtores.
2: Tchau,
0: salva de palmas a esses produtores na luta, hein? Eita, no sol quente não é fácil não, hein? Não é fácil não. Márcia Alves, um abraço, Márcia. Você tá na Jordão, né, Márcia? Tá tudo certo aí. Tá bom. Maria Adriano Ribeiro também, né, Maria? Toca quem? Mike Lian. Vamos tocar já já. Quem mais passou por aqui? Ó, sou o Sérgio aqui. Ô, Sérgio, da Borracharia São Jorge. Como é que você tá, Sérgio? Tá tudo certo aí? Um pessoal da Borracharia São Jorge, um abraço pra vocês, hein? Bom trabalho. O Paraguai, o Rogério, toda a equipe. 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Vamos seguindo na capital.

0: 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Chegamos no final de semana, sexta-feira, final de semana, e os planos aí, como é que estão? Vai viajar, vai visitar um parente fora? 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
0: 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Bora. Vamos deixando a mensagem, participando aí. Tem um sorteio da nossa cesta do café da manhã, viu? Vai lá, hein? Deixe também o sorteio pro churrascão Santa Massa no final do programa da Andréa Salles. Essa forma retangular, bonita, pra fazer aí aquela torta gostosa demais. Aquele bolo caseiro, né? Fazer aquelas bolachinhas. Ou um presente da Laredo. Vamos lá. Deixa a sua mensagem. 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
11: 9:06. Aí, que legal, e tem você com a gente. 998-55-7007. Hoje tem o Churrascão Santa Massa, hein? Tem o Churrascão.
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11: Portanto, vai lá, deixa aí o seu nome completo. Gente, se você quer a cesta do café da manhã, não esqueça de deixar o endereço, tá? O endereço pra gente entregar a cesta do café da manhã aí onde você
13: hora
11: tá.
13: Certa, capital.
11: 9:06, já o tempo tá voando. Vambora. Vamos por aqui, 998-55-7007. Até 10 da manhã. Tamo junto, hein? Depois tem Padre Reginaldo Mazotti, tem Andréa Salles também, trazendo aí o Entre Amigos, né? Ana Patrícia, tá na folga aí nas férias do Ademar Gimenez. Natal Reis e o Barbosinha fechando a noite. 97, bom dia.

ouvindo a gente. Obrigado, meu irmão. Deus abençoe, viu? Obrigado, obrigado, obrigado. Valeu, tá trabalhando. É, a gente sempre precisa partilhar algumas coisas, né, Diácono Dioclésio? Um abraço, obrigado. Suas orações são muito bom, boas para nós. Eu quero churrascão Santa Massa. Ah, suas mensagens, né, Solange? Isso, obrigado, Solange, pelo carinho, viu? Obrigado aí pela mensagem também. Valeu, valeu, valeu, valeu. Até as 10 da manhã, vamos junto por aqui. Vai deixando seu áudio por aí, Renan, do Distrito de Vidigal. Como é que você tá? Tá no sorteio? Capital Impossível parar de ouvir. Tá bom. Claudinei Favarin, não é? Quem mais? O Rosildo Aparecido. Ei, Rosildo, é o borracheiro. Ô, Dirce, como é que você tá? Tá na Zona 2, tá ouvindo a gente. Jéssica Pereira, valeu, Jéssica. Tá na Vila 7, Ailda Favorito. Valeu, Ailda. Ô, Valdete, tá tudo bem? Obrigado pelo carinho, Valdete. Deixando a participação na sexta-feira, Valdete Carvalho. Ô, Marilda Biazuto, tudo certinho? Fernanda Caneda, como é que você tá, Fernanda? Tá na Rio Branco 494, né? Capital Impossível parar de ouvir. A Maria Isabel também deixou um alôzinho pra gente. A Lucileia Ribeiro. Robson Domingos, a Sandra também, né? Ô, Sandrinha, você tá onde? Deixa eu ver, nas Caravelas, né? Um abraço pra vocês aí das Caravelas. Também toca na minha casa, a Casa Simples. Ah, vamos tocar daqui a pouquinho, viu? Estamos aí esperando o café da manhã na Praça das Sairas. Ô, Elza, valeu, Elza. Obrigado pelo carinho. Eluzia, como é que você tá, Eluzia? Bom dia, tá no Gralha Azul, né, Eluzia? E próxima paróquia Sagrada Família, né? Sandra Ruiz. Ô, Neuci, tá tudo bem, Neuci? Quero participar do sorteio, Reginaldo, da Cesta do Café. A Neuci Giacomini, um abraço. Obrigado pelo carinho, pessoal do Verde, do Vale Verde, é isso? Jardim Vale Verde. Abraço pra vocês, valeu, valeu. E eu quero esse brinde da Laredo, Reginaldo. Opa, tamo aqui. Ô, Neide. 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Quero churrascão Santa Massa, ô Marilda dos Santos, na Vila Operária. Maria Gatti, como é que você tá, Maria? Tudo bem? Ângela Maria, um abraço, Ângela, Deus abençoe, Rosângela. Júlia, ei, Júlia, ô Martinha, você tá em Jussara? Eu quero a forma da Laredo, ô Martinha, Júlia, um abraço, hein? 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Cícera, lá de Guaporema, Reginaldo, aqui é a Oreide. Eita, quero mandar a minha amiga Oreide lá de Rondon. É a Cícera de Guaporema. Um abraço pra vocês. Um abraço, obrigado. Sou Lourdes de São Nossa Senhora. Lua, três em um só, hein? Deixa eu ver aqui. Ó, pra minha amiga Oreide lá de Rondon e a Cícera. Ah, de Guaporema. As amigas lá de Rondon e Guaporema. Agora entendi. Eu sou a Lourdes, é isso? De São Lourenço. Ah, abraço. E a região toda mesmo, hein? Obrigado pelo carinho. Ô, Gustavo Valim, você tá bem na Solução Eletrodoméstica? Meu irmão, tá tudo certo por aí? Lucas Rafael, quero participar do sorteio. Eita, tô na rua José Garcia 432. A Danila Barbosa de Rondon, Danila, tá na paz. Ô Vera, obrigado, Vera. Ah, eu quero a forma da Larida, hein? Essa forma é maravilhosa, boa demais. Hugo Alisson Fragoso, quero o quê? O churrascão Santa Massa. Tá bom. Ô Luzia Aparecida, obrigado, Luzia. Gente, deixa eu lembrar, agora que eu tô falando com vocês aqui, a minha cabeça tá girando pra outro lugar e eu tô pensando que tá acontecendo lá nas nossas redes sociais o sorteio pro Dia das Crianças, hein? 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Tem que participar, isso mesmo. Agora, hoje acho que o Padre João chega de viagem já e nós vamos sentar. O Padre João quer fazer uma promoção de Natal. Ah, dá vontade de falar, viu? Mas vem um prêmio, que eu vou falar a verdade, hein, gente. Pro Natal. Ah, é maravilhoso. Não vou falar agora, não. Mas eu sei que você vai acelerar pela cidade com esse prêmio, viu? É. Mas é uma coisa maravilhosa. Tá chegando, é pro nosso Natal, hein, gente? Que vai ser diferente esse ano. 9:14, bom dia.

0: 11:18, fogo no céu, bom dia! 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
2: Bom dia, Reginaldo Ramos. Dia, tudo
0: Rosângela,
2: bem? Rosângela, da Fala 7. Tô com a turminha aqui de Curitiba.
0: Curitiba.
2: Gostaria de participar do sorteio do churrascão
0: Super Massa. Tá bom.
2: Capital, impossível parar de ouvir.
0: Que bom.
2: Manda um alô aqui pras meninas. Minha tia Neuza de Curitiba, Cintia, filha dela, e minha tia Elza.
0: Seja bem-vinda, dona Neuza e a dona Elza. Um abraço, ex-meninas. Sejam bem-vindas a Cianorte, viu? É, e fica à vontade, viu? A cidade é de vocês, tá bom? Isso. O Adriana Silva, obrigado, Adriana. Tá no Ângelo Liberati, né? Camila Félix passou por aqui, deu um alôzinho. Ô, Cristina Garcia, Piantra, obrigado. Tá na Araucária também, viu? O Padre João, nós estávamos no bazar ali, no santuário, teve o último bazar, e o Padre João ficou lá, né? Ficou lá um sábado o dia inteiro. Eu fui lá fazer a locução e ele tava lá dobrando roupa, pra lá, pra cá, volta e meia a gente conversava com o Padre João, ele, né? A dele, ele olha assim, tá, observa, e volta e meia ele vinha ali, a gente conversava. Aí teve uma hora que ele chegou bem perto de mim e falou: Reginaldo, precisamos dar uma premiação boa esse ano, viu? Na capital, no Natal. Eu falei: ô padre, então vamos dar o prêmio tal? Ele falou: sim. Ah, então vem um prêmio pra Natal aí na capital, que eu vou falar a verdade, hein? É de cair o queixo, viu? Aguarde, esse final de ano agora. O patrão mandou, nós vamos obedecer, ué. 9:20

0: teremos muitas atividades nesse mês que vem, hein? É, o mês dela, gente, a caminhada, nossa, tantas coisas, hein? O Padre João acho que amanhã tá por aqui e vai passar por aqui já falar novamente pra gente o nosso mês de outubro que vem, preparado aí pra esse mês da nossa padroeira do Brasil. 9:27, bom dia!
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0: 9:27. 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
6: 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Ô, Johnny, como é que tá por aí? Bom dia. 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
12: Hora Certa, Capital.
6: 9:37. Vamos seguindo por aqui na nossa manhã. Vai deixando a sua mensagem, 998-5577. 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
1: era Douglas, tá no Atlântico, obrigado Maria, você tá onde? Aí no Parque das Nações, Bia Rocha, Renata, um abraço, tá no sorteio na rua Tietê, Lia Falcão, Delauzinho também, valeu Lia, obrigado, o Enzo Felipe Hernandes, Madela, a Rosana Hernandes também, a Maria, obrigado Maria, ei Maria, tá na rua Gavião 140, né Maria? Obrigado pelo carinho Maria, obrigado, Rosângela Aparecida, deu um alôzinho pra nós também, né? Todo mundo participando do sorteio aí, essa forma retangular maravilhosa, um presente, presente da Laredo, não é? E mais o que? 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Essa música hoje tá sendo muito pedida? Então vamos tocar ela agora.
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7: 998-5570-07. Vai lá deixando a sua mensagem, participando por aí.
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7: E daqui a pouquinho chega Padre Reginaldo Mazotti trazendo a mensagem da manhã pra gente. Daqui a pouquinho.
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7: Quem leva aqui essa forma especial retangular aqui é a Maria José. Maria José, parabéns. O presente da Laredo. Passa pra pegar aqui, viu? 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O almoço hoje, quem vai levar o almoço do paladar, Zen? Deixa eu ver aqui, sorteio, vamos lá.
20: Ô, meu amigo, como é que vai? Tudo bem? Bom dia. Eu tô doido pra comer uma Marmitex hoje, mas só de ouvir a sua voz aí, toda alegre, toda animada, já é de bom tamanho, tá bom? Um abraço, fica com Deus.
7: Valeu, Zanzin, se vai almoçar lá, tá bom, Zanzin? É o almoço que você pode comer lá no restaurante, tá bom? Lá no Paladar Zen Restaurante. Obrigado. Continuamos aí com o sorteio ainda do Churrascão Santa Massa com Andréa Salles. Quem leva a cesta do café da manhã? Estamos trabalhando aqui na Avenida Goiás. Obrigado, Odelário. Claudemir Daniel tá encostando aí. Valeu, tá chegando o Padre Reginaldo.
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0: Louvado seja nosso Senhor Jesus Cristo, para sempre seja louvado. Queridos irmãos e irmãs, hoje nós estamos em plena sexta-feira da misericórdia divina, mas hoje é festa de Jesus das Santas Chagas e quero convidar a todos, vamos juntos rezar. Jesus das Santas Chagas, colocamos as nossas intenções, colocamos as nossas preces, colocamos as nossas súplicas. E hoje, segundo dia da novena dos arcanjos, arcanjos de Deus, vem em meu auxílio. Arcanjos do Senhor, vem em meu socorro. Amado povo de Deus, sigamos na festa das Santas Chagas, sigamos na experiência de Deus. E quero saudar a todos, a partir da Rádio Evangelizar, de onde tudo começa, as rádios irmãs, cujos nomes cito neste momento.
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0: Saúdo a você pela TV Evangelizar, sinal digital em todo o país, em várias cidades, canal aberto, pelo YouTube, Padre Manzotti Oficial. Padre Manzotti Oficial, vamos lá, gente, nós estamos na quaresma de São Miguel, participe conosco, aplicativo da Associação Evangelizar é preciso e todas as plataformas.

0: Eles responderam: uns dizem que é João Batista, outros que és Elias, mas outros acham que és alguns antigos dos profetas que ressuscitou. Mas Jesus perguntou: e vós, quem dizeis que eu sou? Pedro respondeu: o Cristo de Deus. Mas Jesus proibiu-lhe severamente que contassem isso a alguém e acrescentou: o Filho do Homem deve sofrer muito, ser rejeitado pelos anciãos e pelos sumos sacerdotes e doutores da lei, deve ser morto e ressuscitar no terceiro dia. O que dizem os homens ser o Filho do Homem? Mas a pergunta mais importante: quem sou eu para vocês? Quem sou eu? E Pedro diz: tu és o Cristo, o Filho do Deus vivo que devia vir a este mundo. Senhor, hoje, em plena sexta-feira das Santas Chagas, nesta festa, queremos pedir, clamar: Deus vivo e verdadeiro, tenha misericórdia de nós. Deus vivo e verdadeiro, nós sabemos que é pelas tuas cinco chagas que nos provém, nos chega a salvação. Então derrama, Senhor, a tua misericórdia sobre nós. Derrame, Senhor. E eu confio plenamente nesta misericórdia divina. Qual é a graça que você quer pedir?
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0: Concentre-se, nós estamos em plena festa da Santa Chaga, segundo dia. Qual é a graça que você quer pedir a Deus? Senhor, pelas tuas santas chagas dolorosas e gloriosas, dai-nos esta graça. Atendei-nos, Senhor. Ouvi-nos, Senhor. Ó sangue e água que jorra do peito aberto de Jesus como fonte de misericórdia para nós, eu em vós confio. Eu confio em vós. Vai dizendo e clamando. Vai dizendo diante do Senhor suas necessidades, seus apelos, seus clamores.

Jesus, eu confio em vós, nas chagas dolorosas e gloriosas. Jesus, eu coloco as minhas intenções e as intenções daqueles que pediram, de várias localidades, aqueles que mandaram recado, aqueles que estão ligando. E quero lembrar a você que você pode ainda mandar suas intenções para a festa. Você está vendo que

0: code na sua televisão, mas para quem está no rádio, é pelo 0800 410 6060. Você pode mandar pelo WhatsApp 41 3221 6060. Mande as suas intenções, mande seus pedidos, mande seus clamores. Jesus, eu confio em vós. Jesus, eu espero em vós. Jesus, eu sei que a tua misericórdia nos vem pelas cinco chagas de Jesus. Filhos e filhas, nós só começamos o programa. Estamos em plena festa, segundo dia do Tríduo, festa das Santas Chagas de Jesus. Juntos, vamos tomar posse dessa graça de Deus. Volte comigo, chame um amigo, chame uma amiga. Voltamos já.
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0: Escute este testemunho, por favor.
1: Olá, pessoal, me chamo Vanessa, moro em Curitiba.
0: Pois
1: eu já tive
0: Vanessa.
1: A oportunidade de participar da Festa das Santas Chagas e foi uma experiência simplesmente incrível, que marcou
0: que
1: muito a minha vida. E neste ano, vou viver esse momento de uma forma ainda mais especial.
0: Opa.
1: Eu e meu filho vamos participar como voluntários. Poder ajudar outras pessoas e fazer parte de algo tão bonito e marcante juntos será muito especial para nós. E deixo aqui o meu convite. Venham participar também. Tenho
0: aí,
1: certeza,
0: Vanessa,
1: de que será uma experiência inesquecível.
0: Deus seja louvado. Um grande abraço, Vanessa. Que bom que você participou e agora se dispôs a trabalhar como voluntária. Você e seu filho. Ela que é de Curitiba, um grande abraço a todos os voluntários do Santuário Nossa Senhora de Guadalupe, voluntários da obra Evangelizar é Preciso, Rádio Evangelizar FM, Rádio Clube FM, TV Evangelizar, Canal 16, NET 13, nosso arcebispo Dom José Antônio Peruso, Arquidiocese de Curitiba. Faça como ela, divulgue, se envolva. Bom dia. Coloque o nome da pessoa, por favor, ali. Bom dia, Ednício.
2: Bom dia, seu padre.
0: Desculpa, é que eles omitiram o teu nome ali, eu não tinha como saber quem era que estava na linha. Bom dia, Ednício.
2: Bom dia, senhor Caveio.
0: Tudo na graça de Deus. Você fala de onde, Ednício?
2: Eu falo de Brasília, eu acho que fundo.
0: Brasília, Distrito Federal, como é que se acompanha?
2: É pela Rádio Nova Aliança.
0: Meu abraço à Rádio Nova Aliança. Pois não, Ednício?
2: Opa, eu quero agradecer a Deus pela graça, né? E ao mesmo tempo pedir uma oração também.
0: Então vamos testemunhar, vamos lá.
2: É, sobre a cirurgia que a minha esposa fez, a recuperação, né? Tem um sobrinho meu também que estava internado, ele conseguiu pegar alta, graças a Deus. Tá. Meu sobrinho é especial, né?
0: Aí, sim.
2: Teve que fazer uns procedimentos, mas já está em casa, graças a Deus.
0: O nome da esposa?
2: É Gleice Luana de Oliveira de França.
0: E o do sobrinho?
2: É Carlos Eduardo.
0: Então, graça recebida?
2: Graça testemunhada.
0: Toca o sino, sacristão. Tá certo. E quem você quer pedir oração, Ednício?
2: Quero pedir oração para toda a minha família, para minha mãe, que tem 83 anos, todos os meus irmãos.
0: Como é que é o nome da mãe?
2: É Isabel da Conceição Silva.
0: Tá, e dos irmãos?
2: É muito, pode falar todos?
0: Pode.
2: É Joaquim Ribeiro da Silva.
0: Tá.
2: Manuel Ribeiro da Silva.
0: Pois não.
2: José Carlos da Silva, é falecido, José.
0: Tá.
2: É Elias Ribeiro da Silva.
0: Pois não.
2: Enoque Ribeiro da Silva.
0: Certo.
2: João Ribeiro da Silva.
0: Certo.
2: Reinaldo Ribeiro da Silva.
0: Certo.
2: É Claudino Ribeiro da Silva, que é o pai do Carlos Eduardo.
0: Tá certo.
2: Uhum. E o meu, que é Edmício Ribeiro da Silva, né?
0: Tá certo. Bastante a irmãos, minha... louvado seja Deus. Coisa boa, família grande.
2: É verdade. E minha irmã Zenilda da Conceição Silva.
0: Tá.
2: E o mais novo, que é Edmício Ribeiro da Silva, que é quase o mesmo nome meu.
0: Tá certo. Nomes colocados no altar do Senhor, pode ter certeza.
2: Certo. Eu quero também pedir oração para a minha situação, saúde e financeira, porque eu tenho um comércio, eu tenho muita dívida e tenho uma dívida para receber, por isso que eu devo.
0: Entendi.
2: Não consegui receber minhas dívidas e não consegui pagar os fornecedores.
0: Vamos colocar por intercessão de São José, que você consiga receber para que você consiga pagar, então pedir isso, esse equilíbrio da vida financeira, não é, Ednício?
2: Isso mesmo, seu pai.
0: Tá bom, que Deus abençoe, filho. Levarei no altar do Senhor às 11h30, estou celebrando a missa, segundo dia do trido, e levarei seu nome, seu pedido. Meu abraço a Brasília, Distrito Federal, Rádio Nova Aliança FM, Cardeal Arcebispo Dom Paulo César Costa, Arquidiocese de Brasília. Bom dia, Maria Aparecida.
3: Bom dia, padre. Que benção falar com o senhor.
0: Hoje é seu dia. Seja bem-vinda. De onde você fala?
3: Eu falo do Paraná, município de Maringá. Eu assisto pela Rádio Colmeia.
0: Tá certo. Como é que é o nome do município?
3: É Ibatuba.
0: Ivatuba.
3: Isso.
0: Tá certo, filha. E acompanha pela Rádio Colmeia, já falou, né?
3: Isso, é.
0: Pois bem, e aí, querida, o que você quer partilhar?
3: Padre, faz dias que eu tô tentando, hoje eu consegui.
0: É o seu dia.
3: Duas graças para uma pessoa só. Minha filha, em 2024, perdeu os dois rins. Estava fazendo hemodiálise. E ela não estava querendo fazer a fístula, né? Ela fazia pelo cateter. Aí, ela passava mal, aí eu ia na missa no Santuário de Santa Rita e rezava a missa inteira eu ajoelhada.
0: Certo.
3: Aí, padre, ela... Eu tô nervosa.
0: Calma, calma. E aí, então, como que foi?
3: Aí ela fez a fístula e melhorou bastante. Aí eu fui lá no Santuário de Santa Rita, agradeci e pedi... falei, eu tô agradecendo, mas no ano que vem eu vou voltar aqui para agradecer que ela conseguiu um rim.
0: Sim.
3: Tá, dia 8 de março ela conseguiu.
0: Agora, dia 8?
3: De março agora.
0: Sim.
3: E aí eu fui lá e agradeci. Aí eu queria, né? Eu falei claro. Pra ela assim, Santa Rita não faz o milagre pelas metades.
0: Com certeza.
3: Aí, padre, aí ela conseguiu. E todas as quintas todos os dias eu assisto o senhor.
0: Certo.
3: E todas as quintas
0: Eucarística.
3: Eucarística, e o senhor fala assim, filha, peço que você queda do Jesus da Santa Chagra. E eu falava, Jesus, eu quero um rim para minha filha.
0: Certo.
3: E graças a Deus, ela conseguiu. Ela tá bem.
0: Teve o transplante, não teve rejeição, não. Aceitou. Não,
3: aceitou de boa, graças a Deus. Graças a Jesus da Santa Chagra e Santa Rita.
0: Como é que é o nome dela?
3: Euclélia.
0: Então diga, a minha filha Euclélia.
3: A minha filha Euclélia.
0: É o milagre de Jesus Eucarístico.
3: É o milagre de Jesus Eucarístico.
0: O Senhor das Santas Chagas.
3: O Senhor das Santas Chagas.
0: Amém.
3: Amém. Padre.
0: Pois não.
3: Uma benção eu falar com o Senhor, porque eu fiz todos os dias o programa do Senhor.
0: Que bom.
3: Então, eu só queria fazer uma perguntinha pro Senhor. Eu costumo... Todo mundo que pergunta, eu falo que ela é uma graça de Jesus, da Santa Chagra e de Santa Rita. Eu posso fazer isso? Tem algum problema? Assim?
0: Não, claro que não. Não. A graça sempre é de Deus. Então é Jesus da Santa Chagra. Sempre é Jesus que dá graça. Quem é o intercessor é Santa Rita. Então, não é que a graça veio da Santa Rita. Ela foi a intercessora da graça... De Jesus Cristo. Então está corretíssimo.
3: Ah,
0: tá bom, querida?
3: Então tá, eu queria deixar minha família em oração.
0: Diga.
3: A Euclélia.
0: Tá.
3: O Nelson Donizete.
0: Tá.
3: E o Edson Ângelo.
0: Tá bom.
3: E meu esposo, Nelson Assete.
0: Que Deus abençoe Maria Aparecida de Ivatuba, Paraná. Rádio Colmeia FM de Maringá. Arcebispo Dom Severino Klasen, da Arquidiocese de Maringá. Filhos queridos, hoje, segundo dia do trido da festa de Santas Chagas. Lembrando, daqui a pouco, às 11h30, nós temos a Santa Missa. E às 19h, você é nosso convidado para estar num show dentro do santuário. Lembrando que às 13h, sou Danilo Diba, depois tem atração circense. Às 17h18, Bruno César e Leandro. 18h, Álvaro e Daniel. E essa é a programação de hoje. Não esqueça que amanhã nós temos a procissão luminosa das Chagas Dolorosas. Volte comigo, voltamos já.
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0: capítulo 18, versículo 20, seguintes. Você lembra? De um lado, nós temos Elias, o profeta fiel a Deus. Do outro lado, os profetas de Baal, sustentados pela rainha Jezabel. Versículo 20. Então Acabe chamou todos os israelitas e os profetas de Baal para se reunirem no Monte Carmelo. Veja o desafio, escute o desafio que Elias faz. Até quando vocês vão ficar em dúvida sobre o que vão fazer? Se o Senhor é Deus, adorem o Senhor. Mas, se vocês acreditam, aqui estou já interpretando, que é Baal, que é Deus, adorem a Baal. Mas vocês terão que tomar uma decisão. Ou vão para o Deus Javé, ou sigam a Baal. Porém o povo não respondeu nada. Versículo 22. Então Elias disse: de todos os profetas de Deus, o Senhor, eu fui o único que sobrou. Mas os profetas de Baal são 450. Agora, preste atenção. Versículo 23. Tragam dois touros, que os profetas de Baal matem um deles, cortem-a em pedaços e ponham em cima da lenha. Mas não ponham fogo, eu farei a mesma coisa com outro touro. E aí os profetas de Baal vão orar ao seu Deus e eu orarei ao Senhor. O Deus que responder mandando fogo, este é o Deus verdadeiro. O Deus que responder mandando fogo é o Deus verdadeiro. E o povo respondeu: está bem assim. Perceba que o povo está em dúvida. Elias estabelece uma tomada de decisão e faz aqui um desafio. Então Elias disse aos profetas de Baal: já que vocês são tanto, peguem o touro e preparem primeiro. Orem ao seu Deus, porém não ponham fogo na lenha. Os profetas de Baal pegaram o touro que havia sido trazido para eles e prepararam. Oraram a Baal desde manhã até o meio-dia. Eles gritaram dizendo: ó Baal, responde às nossas orações. E ficaram dançando em volta do altar que haviam feito, porém não houve resposta. Ao meio-dia, Elias começou a caçoar deles e dizia: orem mais alto, pois ele é Deus. Pode ser que esteja meditando ou tenha ido ao banheiro. Talvez ele tenha viajado ou talvez esteja dormindo e vocês terão de acordá-lo. Aí os profetas oraram mais alto e começaram a se cortar com facas e punhais, conforme o costume deles, até que o sangue começou a correr. Passou o meio-dia e eles continuaram a orar, a gritar até a hora do sacrifício da tarde. Porém, não se ouviu nenhum som. Então, Elias disse ao povo: cheguem mais perto de mim. Todos chegaram mais perto de Elias e ele começou a consertar o altar do Senhor Deus que estava derrubado. Ele pegou 12 pedras, uma para cada uma das tribos que tinham os nomes dos filhos de Jacó, o homem a quem o Senhor Deus tinha dado o nome de Israel. Com essas pedras, Elias reconstruiu o altar para a adoração do Senhor. Depois, cavou em volta uma valeta em que cabiam mais ou menos 12 litros de água. Ele dificultou mais ainda. Em seguida, colocou lenha no altar, cortou o touro em pedaços e pôs em cima da lenha. Então disse: encham 4 jarras com água e derramem sobre o animal sacrificado e sobre a lenha. Eles fizeram o que Elias estava mandando e ele disse: façam de novo. Eles fizeram. Façam pela terceira vez, disse Elias, e eles fizeram. A água correu em volta do altar e encheu a valeta. Quando chegou a hora do sacrifício da tarde, o profeta Elias chegou perto do altar e orou assim. O que aconteceu, padre? Depois do intervalo. Voltamos já.
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0: Então, com muita água em torno e água em cima da lenha, junto com o touro esquartejado, Elias diz assim: ó Senhor, Deus de Abraão, de Isaac e de Jacó, prova agora que és o Senhor de Israel e que eu sou teu servo, e que fiz tudo isso de acordo com as tuas ordens. Responde-me, para que este povo saiba que tu és o Senhor. És Deus, e estás trazendo este povo de volta para ti. Então o Senhor mandou fogo, e o fogo queimou o sacrifício, a lenha, as pedras, a terra, e ainda secou a água que estava na valeta. Quando viram isso, os israelitas se ajoelharam, encostaram o rosto no chão e gritaram: o Senhor é Deus, o Senhor é Deus. Queridos filhos e filhas, Elias propõe um grande desafio. Um grande desafio. De um lado, os 400 profetas de Baal. Eles gritam, eles dançam, eles se cortam, eles se flagelam. E Elias até os ridiculariza. Grite para o vosso Deus, pode ser que ele está viajando, pode ser que ele foi no banheiro, pode ser que ele está dormindo. E o dia todo ficaram gritando. Elias tem tanta certeza de que Deus Javé é verdadeiro que manda fazer uma cova e acrescentar água, depois 3 vezes derramar vasos de água em cima da lenha. Perceba a atitude de Elias. O altar de Deus está destruído. Quando Elias reúne as 12 pedras, ele está restaurando a fé no Deus verdadeiro. Esse texto é um chamado a mim, a você, de realmente percebermos a quem estamos servindo e quem é o Deus verdadeiro. Um chamado a restaurar as pedras, o altar, colocar Deus no centro de nossas vidas. É também um convite para o povo de Israel e para nós, um voltar-se para Deus. E veja o resultado final. Depois que o fogo desceu, consumiu o animal esquartejado, secou o vale, secou a água, o povo se ajoelhou. Versículo 39. Encostaram o rosto no chão e gritaram: o Senhor é Deus, o Senhor é Deus. Eles não gritaram: Elias é poderoso. Não. O Senhor é Deus, o Senhor é Deus. Dai-nos, Senhor, esta experiência de recolocarmos no centro de nossas vidas, no centro de nossa família e da sociedade, o Deus verdadeiro. Dai-nos, Senhor, esta atitude de adorá-lo e proclamar: somente o Senhor é Deus. Amém. Esta foi a leitura orante de hoje. Escute o testemunho.
1: Sua bênção, Padre. Eu sou a Juscelane, de Três Barras do Paraná. Você fala sobre o perdão. Essa oração é para mim. Eu tô rezando o terço do perdão e eu preciso perdoar. Eu não tenho paz no meu coração. Eu sei que eu preciso perdoar e eu tô rezando essa oração.
0: Muito
1: eu não
0: bem.
1: Sei se quem fez as coisas pra mim, quem me magoou, se arrepende.
0: Não importa.
1: Mas eu sei que eu preciso perdoar pra mim poder ter paz na minha vida.
0: Isso.
1: E eu tô rezando o terço do perdão. E essa oração foi pra mim.
0: Amém.
1: Hoje, Padre.
0: Deus seja louvado, Jocelaine, 3 Barras do Paraná. Não importa se a pessoa se arrepende. O importante é que você decidiu perdoar. Isto é válido. Meu abraço, 3 Barras do Paraná, Rádio Cidade FM, Dom José Mário Angonese, Arquidiocese de Cascavel. Vanessa, que a paz de Jesus esteja com você, Vanessa.
2: Amém, Padre, com todos nós.
0: Deus abençoe. Você fala de onde?
2: Falo de Natal, Rio Grande do Norte.
0: Seja bem-vinda. Como que você me acompanha em Natal, Rio Grande do Norte?
2: É, pelo YouTube, mas eu também já acompanhei pela rádio. Eu sei que tem o canal da TV.
0: Tá bom, diga lá, filha.
2: Primeiro, eu estou muito feliz, emocionada, porque é a primeira vez que eu ligo para o Senhor. Eu tenho muitas coisas a testemunhar.
0: Por
2: mas
0: favor.
2: Eu vou aproveitar do meu momento hoje para clamar, para pedir que o Senhor ore junto comigo pela família do meu esposo, consequentemente a minha família, porque a gente vem passando por uma tribulação muito grande. 15 dias atrás, meu sogro já sentia algumas dores estomacais, não conseguiu fazer a tempo uma endoscopia, e graças a Deus por isso, porque a gente entendeu que não era para ser feito. No dia 11, exatamente 15 dias atrás, ele fez uma cirurgia de urgência de úlcera, essa úlcera tinha rompido.
0: Certo.
2: Ele já é um milagre das Santas Chagas, porque
0: entendi.
2: Nós sabemos o grau de severidade. A família já estava extremamente sensível, porque na madrugada que ele fazia essa cirurgia de alto risco, né, a gente sabe, um tio do meu esposo, que é considerado praticamente um segundo pai, tanto para ele quanto até para minha sogra, esse tio infelizmente faleceu na madrugada.
0: Entendi.
2: Eu estou inclusive com meu bebezinho aqui no colo de 1 mês.
0: Entendi.
2: Tive que passar essa informação para a família, mas tentando mais resolver, assim, foi um processo de luto que eles não conseguiram viver, porque, em função da preocupação com o meu sogro, ele ficou entubado, Padre, do dia 11, da madrugada do dia 11 até essa segunda-feira.
0: Certo.
2: Na segunda que o senhor começou a festa da Semana das Santas Chagas, o senhor falou, peça e peça grande, anote seu pedido. E assim eu fiz na segunda-feira, anotei. E na segunda-feira, às 4 horas da tarde, quando eles foram fazer a visita, ele tinha sido estubado. Estava bem, estava consciente. Porém, ontem, inclusive eu disse, eu vou ligar para testemunhar, e estava muito feliz. Estamos todos numa fé muito grande que Deus vai nos trazer essa bênção da recuperação dele. Porém, ontem foi feita uma nova endoscopia e foi percebido 3 novas úlceras. Então, assim, a gente está num momento, assim, de muita comunhão com Deus, como nunca em toda a família.
0: Entendi.
2: E aí eu queria pedir essa oração, tanto para fortalecer a todos que estão muito fragilizados, quanto, assim, para Deus ofertar essa cura, sabe? Trazer essa bênção, que eu sei que meu sogro está sendo canal. A gente, nossa família está sendo totalmente unida e transformada.
0: Então, só para anotar, o nome do teu sogro?
2: Odilno de Vasconcelos.
0: Odilno.
2: Isso.
0: O nome do tio que faleceu?
2: Zacarias de Vasconcelos, Lisboa.
0: E o nome da criança de 1 mês?
2: Luiz Henrique de Menezes, Lisboa. Depois eu vou ligar para contar o testemunho dele também.
0: Com certeza. Eu levarei no altar do Senhor, Vanessa. Eu tenho que ir para o intervalo. Pode ter certeza que levarei na missa às 11h30, daqui a pouco. Eu volto já, povo de Deus. Minha saudação a Natal, Rio Grande do Norte. Eu volto já.
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0: falava com a Vanessa de Natal, Rio Grande do Norte, TV Evangelizar, canal 16.1, canal aberto. Lá tem a Rádio 98 FM, Rádio FM 87.9, Rural FM, Dom João Santos Cardoso, Arquidiocese de Natal. Hoje, aniversário de Dom Maurício Groto de Camargo, Arquidiocese de Botucatu, São Paulo. Dom Manuel de Oliveira Soares Filho, da Diocese de Castanhal, Pará. Dom Cleonir Paulo Dal Bosco, da Diocese de Bagé, Rio Grande do Sul. Rádios Irmãs, Candidez FM, Divinópolis, Minas Gerais, Digital FM, Governador Lindenberg, Espírito Santo, Muqui FM, Muqui Espírito Santo e TV Irmã, Campos de Minas, São João del Rei, Minas Gerais. Escute esse testemunho que foi manuscrito e nos enviado. Sua bênção, Padre Reginaldo. Hoje, 27 de maio, faz 3 anos que aconteceu uma fatalidade em minha família. Após o final de semana em que meu filho Andrade, minha nora Daniela e minhas netas Lara, Vitória de 9 anos e Isabela de 6 anos, nos visitaram em Patos de Minas, retornaram à sua cidade de origem, São Gotardo. Aconteceu um acidente. Os carros bateram de frente. Houve 2 vítimas fatais. O motorista do outro veículo estava embriagado. E minha neta, Lara Vitória, faleceu na hora. Padre, quando soube da notícia, meu mundo caiu. Fiquei sem chão, diante de tanta dor e sofrimento. Meu filho ferido, minha nora, minha neta, Isabela, em estado gravíssimo, com hemorragia no fígado, deslocamento no baço. Quando saímos de Patos de Minas para o velório em São Gotardo, quis ir ao hospital. E quando lá cheguei, minha nora me abraçou e disse assim: Dona Fátima, pede a Jesus para salvar a Isabela. A Larinha se foi, mas eu não dou conta de ficar sem minhas 2 filhas. Padre, chorando muito, me ajoelhei no saguão do hospital e pedi que Jesus das Santas Chagas curasse a minha neta Isabela. Ela corria o risco de realizar uma cirurgia muito agressiva, mas Jesus das Santas Chagas a curou. No 3º dia de UTI, ela ganhou alta. Hoje tem 9 anos e é uma criança muito esperta. Recebo a capelinha de Jesus das Santas Chagas. Rezamos o terço em família. Sou uma sócia fiel. Hoje temos no céu um anjinho chamado Lara Vitória Batista de Melo. Mas tenho que louvar a Deus. Graça alcançada, graça testemunhada. O nome da minha neta, que foi curada, é Isabela Cristina Batista de Melo. Quem escreveu? Maria de Fátima, Caixeta, da cidade de Patos, Minas Gerais. Filhos e filhas, rezemos a novena dos arcanjos, hoje, 2º dia.
1: Há uma certeza que paira no ar.
0: Arcanjo Gabriel, portador das boas novas, das mudanças, da sabedoria, da inteligência. Arcanjo da Anunciação, trazei a palavra de Deus, que ela permaneça em meu pensar, em meu agir. Fazei que eu também seja um mensageiro dos preceitos do Senhor, por palavras de bondade e solidariedade. Arcanjo da Anunciação, vinde meu auxílio. Arcanjo Rafael, guardião da saúde, da cura, peço que os raios curativos desçam sobre mim, dando-me saúde, cura dos males do corpo e da alma. Guardai meu corpo e minha mente, livrando-me de todas as doenças. Que vosso raio curativo esteja em meu lar, sobre meus familiares, no trabalho que executo, com as pessoas com quem convivo, Arcanjo Rafael, transformai a minha alma e o meu ser, para que eu possa sempre refletir a vossa luz. Arcanjo Rafael, curai os enfermos. Arcanjo Miguel, príncipe, guardião e guerreiro, defendei-me com vossa espada, protegei-me com vosso escudo. Não permita que o mal me atinja. Protegei-me contra assaltos, roubos, acidentes, contra quaisquer atos de violência. Livrai-me de pessoas negativas e invejosas. Levante o vosso escudo de proteção em meu lar, em minha família, parentes e amigos. Arcanjo Miguel, guardai meu trabalho. Arcanjo Miguel, protegei meus negócios e meus bens. Arcanjo Miguel, trazei paz e libertação. Arcanjo Miguel, defendei-me no combate. Arcanjos de Deus, venham em meu auxílio. Arcanjos do Senhor, venham em meu socorro. Arcanjos de Deus, venham em meu auxílio. Arcanjos do Senhor, venham em meu socorro. O Senhor esteja convosco. Ele está no meio de nós. Abençoai, Senhor, a água, a roupa dos enfermos, as fotos de família, os remédios. Abençoai e santificai aqueles que mais precisam da vossa infinita misericórdia. Em nome do Pai, do Filho e do Espírito Santo. Amém. E eu me despeço até daqui a pouco, às 11:30. 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
3: 11:06.
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3: Bom dia pra você, sextou maravilhosamente, que dia lindo, maravilhoso, né? Solzinho, bom demais, e aí? Acordou bem, feliz, disposto, disposta a viver um dia, é um dia de cada vez, é uma luta por dia, não é verdade? E olha, isso que vale a pena, é estar sempre na presença de Deus, fazendo de tudo pra que a nossa vida seja melhor, e não só a nossa, mas o do outro, quem está do teu lado. Você também consegue fazer isso? Eu espero que sim. Vamos fazer o seguinte, pega tudo que você viveu nessa semana, coloca dentro de uma, né, de um liquidificador, junta tudo, bate junto e toma agradecendo a Deus. Obrigado, Senhor. Vencemos mais uma semana e vamos que vamos. Tem mais hoje. Hoje a gente vence de novo. Você vai ser o vencedor, tenho certeza. As portas já estão se abrindo. Você tá pedindo, Deus tá ouvindo, viu? 11

0: 11h15, muito bom dia, vai participando com a gente. O pessoal já tá chegando, tem churrascão da Santa Massa. E tem também, olha só, hein, essa máquina de aparar cabelo, olha, elétrico, maravilhoso. Corte de cabelo maravilhoso. E ele é super chique, viu? Olha, você é o seguinte, você vai participar pelo 998-557007 e vai pedir, eu quero essa máquina elétrica, eu quero cortar, eu quero aparar meu cabelo, eu quero deixar esse final de semana, chegar nesse final de semana todo ajeitado, todo alinhado. Vai participando, você pode presentear alguém também que você ama, viu? Isso mesmo. 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E tem um recadinho do Sebastião. Bom dia, Sebastião.
1: Bom dia, Andréia. Bom dia.
0: E aí, ó, pera um pouquinho, Sebastião. É o seguinte, ó, quero você aqui um dia, qualquer dia desse, nem vem aqui participar com a gente do programa. Fala de novo.
1: Bom dia, Andréia. Bom dia aos nossos amigos da Rádio Capital. 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
1: 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Grande abraço.
0: Valeu! Obrigada, Sebastião, Deus abençoe. Olha, também temos hoje esse prêmio maravilhoso, que é o churrascão da Santa Massa, viu? Maravilhoso. 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Tem o pão de cebola, tem o pão de peperoni com requeijão, que delícia. Pão de doce de leite, que eu falei. E olha, a farofa é maravilhosa. Vai lá na frente, o torresmo. Torresmo é crocante, delicioso, derrete na boca. Você fica aí sofrendo, fazendo torresmo e não acerta a receita? É, lá em casa minha mãe reclamava, não conseguia acertar. De vez em quando ela acertava o torresmo. Mas olha, com o Santa Massa, né? Produto do Santa Massa não fica na mão, não. De jeito nenhum. E hoje você vai participar. O pessoal já tá mandando. O Edinaldo, a Jéssica, olha, a Marli, a Maria Isabel, a Maria Adriana, Murilo, a Andréia, minha xará. Um beijo grande pra todos vocês que estão participando. Eu quero saber o seguinte, a nossa enquete. Vamos brincar, vamos lá. Ah, essa eu quero saber de você. O que você faria com uma segunda chance? O que você faria? Correria atrás de um sonho? Recuperaria uma amizade? Cuidaria mais da família? Mudaria completamente de vida. Ai, ai, ai. Vamos pensando. Vai participando enquanto você olha pro retrovisor.

0: Samsung nos pediu pra gente. Antes de tocar, já tava, né, pedindo essa música. Um beijo grande pra toda a família, hein? Olha, agora 11h22, a gente já volta com mais música pra você. Vai participando, pedindo sua música pelo 998-55-7007. A gente já volta.
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0: E vamos com mais música. Essa é antiga, mas olha que versão bacana. Com Maurício Manieri e Chico Castilho.
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participando, faça como a Elisângela, que tá aqui com a gente. Ela disse assim, olha, eu quero essa máquina de cortar cabelo. Todo mundo quer, hein, gente? Ó, vai participando. Essa máquina é maravilhosa. E é o seguinte, ela respondeu a pergunta. Eu cuidaria mais da família. Queria ter mais tempo pra ficar com a família. Isso, tá? É, você consegue fazer ainda, viu? Você consegue, mulher! vamos lá, pessoal participando. Lá da Vila Sete, que maravilha, Maria Aparecida. Aqui tá um trava-língua que eu vou falar hoje, hein? Que maravilha. Vamos lá. Eu quero saber de você. O que que você faria, hein? Se você tivesse uma nova oportunidade. A Rita disse assim, eu me formaria na faculdade de agronomia. Olha só. E a Lourdes disse assim, eu correria atrás de um sonho. Que sonho é esse, hein, mulher? Que sonho é esse? Vai participando com a gente. O pessoal tá aqui, ó. Coisa mais linda. A Helena, a Érica, tanta gente. Responde pra gente o que você faria se você tivesse uma nova segunda chance.

0: Não vai sair da sintonia, hein?
1: Vai não, ele não vai não.
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3: 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E eu estou aqui com a Andréia. 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
1: 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E agora a gente vai com o Frei Gilson, Eu Seguirei. E daí, tá a fim de ouvir essa palavra? Abra seu coração, abra seus ouvidos.
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4: Eclesiastes capítulo 3, versículo 1. Tudo tem seu tempo. Há um momento oportuno para tudo que acontece debaixo do céu. Tudo tem seu tempo. Quero meditar com você essa palavra de hoje. Tudo tem seu tempo. Aliás, isso para a sua vida é muito importante, né? A gente quer que tudo aconteça no nosso tempo, na nossa hora. E às vezes na vida a gente tem que aprender, nem que seja através da dor, que tudo tem seu tempo. Tudo tem seu tempo. Vamos meditar sobre isto? E eu quero te trazer uma realidade muito importante sobre isto. Em nome do Pai, do Filho e do Espírito Santo. Amém. Eclesiastes capítulo 3, versículo de 1 a 11. Tudo tem seu tempo. Há um momento oportuno para tudo o que acontece debaixo do céu. Tempo de nascer e tempo de morrer. Tempo de plantar e tempo de colher a planta. Tempo de matar e tempo de salvar. Tempo de destruir e tempo de construir. Tempo de chorar e tempo de rir. Tempo de lamentar e tempo de dançar. Tempo de atirar pedras e tempo de as amontoar. Tempo de abraçar e tempo de se separar. Tempo de buscar e tempo de perder. Tempo de guardar e tempo de esbanjar. Tempo de rasgar e tempo de costurar. Tempo de calar e tempo de falar. Tempo de amar e tempo de odiar. Tempo de guerra e tempo de paz. Que proveito tira o trabalhador de seu esforço? Observei a tarefa que Deus impôs aos homens para que nela se ocupassem. As coisas que ele fez são todas boas no tempo oportuno. Além disso, ele dispôs que fossem permanentes. No entanto, o homem jamais chega a conhecer o princípio e o fim da ação que Deus realiza. Palavra do Senhor. Tudo tem seu tempo. Agora o que eu quero trazer para você é o seguinte. Eu quero trazer uma reflexão diferente para você. Vamos falar de oração, porque a oração é algo muito importante para a sua vida. Dentro desse contexto, tempo de nascer e tempo de morrer. A pergunta que eu deixo aqui já de cara é, e a oração? Qual deve ser o tempo da oração? Poderemos aplicar isso à oração? Tempo de rezar e tempo de não rezar? Então, tudo tem seu tempo. Tempo de nascer e tempo de morrer. Eu também posso dizer tempo de orar e tempo de não orar. São Basílio Magno diz assim: é necessário ter em mente que para certas outras tarefas, um tempo particular é atribuído de acordo com as palavras de Eclesiastes. Tudo tem seu tempo. Agora preste atenção. Para a oração e o canto de salmos, que é a leitura orante dos salmos, Para a oração e o canto dos salmos, porém, assim como para algumas outras obrigações, toda hora é adequada. Interessante. Tempo de nascer e tempo de morrer. Tudo tem seu tempo, mas para certas coisas, toda hora é adequada. Para rezar, por exemplo. Para fazer o bem. Existe hora para fazer o bem? Toda hora é adequada para orar. Pai, Filho, Espírito Santo. Amém.

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5: 11:56.
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1: Meio-dia 28, muito boa tarde pra você, bom almoço, que maravilha, né? A gente volta com a programação normal, agora tem música, tem prêmio pelo 998-55-7007. Você concorre a prêmios a esse churrascão da Santa Massa maravilhoso, quer concorrer? Então manda um oi, peça uma música, o pessoal tá aqui, a Neuza, olha a Evelyn, um beijão, Evelyn, valeu demais. E também esse aparador pra cabelo elétrico da loja Formiguinha pra você, maravilhoso, viu? É, gente, que maravilha. Chegou sexta-feira e sexta-feira vem com informação, vem com conversa, bate-papo pra você que gostaria de fazer um implante, isso mesmo, Ampaz Odontologia, tudo implantes dentários pra você. Olha, mais de 20 anos, viu? 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Eu estou aqui com esse casal maravilhoso, conheço há tempos, há anos. E olha só, né, doutor Wagner, doutora Thaís, muito bem-vindos. Muito obrigada por vocês estarem aqui com a gente. Bom dia. Boa tarde, né? Boa tarde. Já. Tudo bem? Pode falar bem pertinho do microfone. Oi, pra
2: boa
1: gente.
2: Boa tarde.
1: Tudo bem, doutor Wagner?
3: Bom. Boa tarde, Andréia.
1: Sejam bem-vindos, doutora Thaís. Tá pela primeira vez aqui no nosso programa, vai vir responder também. Hoje você, eu já falei, né, gente? Ó, já mandou sua pergunta, quer saber tudo sobre implantes dentários, mas olha, a doutora Thaís também tá aqui hoje pra falar sobre harmonização facial. Olha, isso eu não sabia que dentista também cuidava dessa parte, né, de harmonização, cuidar aí do narizinho, um preenchimento, cuidar da ruga, é isso, doutora?
3: É isso mesmo, Andréia. Então, quando a gente faz um sorriso bonito, né? A pessoa se olha no espelho e começa a reparar que tem outras coisas na face que precisa ser mudada também, né? Uhum. Pra se livrar daquelas ruguinhas indesejáveis, ter um lábio mais preenchido.
1: Uhum, pode vir, pode falar. Que
3: e
1: a gente
3: aí
1: quer
3: vai,
1: saber,
3: né?
1: Tudo sobre isso. Aí, gente, sabia disso? Olha, eu mesmo, eu sinto assim, que com o tempo, né, o corpo vai, o rosto parece que vai derretendo, né? É isso mesmo?
3: É bem isso mesmo, a gente vai perdendo estrutura óssea, uhum. E aí a gente vai tendo a impressão que o nosso rosto vai ficando derretido mesmo.
1: Uhum.
3: Mas hoje em dia, com essa parte de estética regenerativa, vai ficar velho somente quem quiser, Andréia.
1: Olha só, doutora, harmonização é só pra mudar a aparência, mas também pode melhorar algumas funções também do rosto, do corpo.
3: Sim, a parte de harmonização, ela trabalha tanto na parte de preencher, né? Como uhum. também na parte de regenerar as células pra fazer com que elas voltem a funcionar quando a gente era jovem. Produzir colágeno, uhum. elastina. E também tem a parte do botox terapêutico, né? Que é pra quem tem apertamento. Quando a pessoa dorme, sente que aperta muito o dente, a gente coloca botox no músculo da mastigação pra poder deixar o músculo mais suave. A pessoa fala, quando você faz botox, ela fala assim, nossa, fiquei com a mordida mais suave, mais leve, né?
1: No caso, é bruxismo, doutora? Não, é outra coisa.
3: Não, é apertamento. Bruxismo é quando você range os dentes e ele vai desgastando, né? O apertamento é quando a pessoa é muito tensa. Tem gente que a maioria é na parte da noite, né? Que dorme, trava a boca ali e acorda no outro dia com dor na articulação perto do ouvido, no pescoço, no ombro. Tudo devido a esse apertamento.
1: Olha, gente, você aí acorda com a patroa brava no outro dia cedo e não sabe por que era o doutor Wagner. É só correr ali na Ampaz Odontologia pra cuidar disso. É um ajuste.
3: Isso.
1: Não é só, então, só pra beleza, né?
3: Não, é pra qualidade de vida também.
1: E é pra qualquer pessoa, tem idade mínima?
3: Ó, geralmente a gente indica após os 25, né? Mas vai depender da potência do músculo, que tem gente que já é mais novo, mas tem um músculo que a gente fala que é hipercinético. Aí a gente precisa começar antes. Então o ideal é fazer uma avaliação, né? Pra gente ver certinho a necessidade de cada paciente.
1: Harmonização facial, mas, doutora, eu vou sair que nem a Gretchen?
3: Não, aquilo lá não.
1: Gente do céu!
3: Não, o da Gretchen,
1: tá
3: na verdade,
1: todo o rosto, né? Fica com aquele bocão, né?
3: Não, o da Gretchen a gente vai dizer que é uma desarmonização, né? Eu, particularmente, eu gosto de uma harmonização que deixa o rosto mais harmônico, mais natural.
1: Uhum.
3: Tanto que tem pacientes que vêm até mim e falam, ó, eu vim em você porque eu vejo que você é uma pessoa natural. Porque eu penso assim, a gente tem que envelhecer com qualidade, né? Uhum. Mas não tem como você ter 60 anos e querer voltar a ter uma aparência de 20. Então, uhum, você tem que ser uma pessoa de 50, mas com uma aparência natural, leve. Uhum. É isso que eu penso e essa é a minha forma de trabalhar.
1: Tá certo. Então, você que tá aí querendo cuidar um pouquinho mais nessa questão visual, né? O teu rosto. Você que, né, vive fazendo selfie, mas não tá satisfeito com você. 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Olha só que bacana, atendimento pra todos os tipos, né? E pro dentinho, né? Vamos cuidar agora também. Vamos falar aqui com o Dr. Wagner, você que mandou a sua pergunta. Não mandou ainda, pergunta pra ele sobre implante, tá? Implante. Se você não tem os dentes, né? Tá aí precisando colocar um dentinho. Será que você pode, né? Então vamos fazer essas perguntas pro doutor agora. Doutor Wagner, e aí, dentes fixos sobre implantes ficam realmente firmes ou podem ficar, né? Vai cair também?
2: Então, eles ficam muito firmes, né? Aproveitando o gancho aqui da doutora Thaís, muitas vezes, com o passar do tempo, o rosto vai envelhecendo, né? Esse derretimento da face ali, você fica com aquele bigode chinês, aquele bigode, sim, de marionete, né? Uhum. Então, assim, é um tratamento em conjunto. A gente coloca os implantes, uhum, coloca uma prótese mais bem adaptada, mais, né, mais estético. Uhum. E com os preenchimentos da doutora Thaís, aí você renova aí 10 anos, você fica 10 anos mais nova, né?
1: Olha só, meninas, meninos, é pra todos, né? Não é só pra... Gente, tem... olha só, o cuidado com o dente é o ser humano, é o corpo, né? É o corpo todo, não é?
2: Então, e a questão da prótese, a dentadura, vai passando o tempo, Andréia, a gente vê que depois de uma certa idade a pessoa não consegue mais nem utilizar a dentadura. Uhum. Porque começa a machucar, começa, às vezes ela emagrece, né? Então tem muitos casos que chegam pra mim lá pra trocar a prótese, pra fazer uma prótese nova, só que não tem mais condições. Ah. Ele não tem mais estrutura pra segurar. Ah. E o que é pior, às vezes ele deixa avançar tanto que não tem mais osso. Uhum. E não tem mais saúde pra fazer implante.
1: Sim.
2: Então, infelizmente, acaba passando o resto da vida, uhum, sem dente.
1: Olha,
2: tá?
1: Só.
2: Aí não mastiga direito, se pega alguma doença, não consegue se recuperar tão bem, porque não consegue se alimentar corretamente. Uhum. Então, esse problema de mastigação é muito sério. A saúde começa pela boca, né?
1: Uhum.
2: Então, quanto antes, nós devemos intervir. Temos que colocar os implantes, fixar a prótese, para poder mastigar melhor. Não só a parte estética, mas também esse fato de mastigação e esse fato de qualidade de vida, né?
1: Aham. Ah, tem o pessoal perguntando aqui a questão de... depois de colocar os dentes fixos, a pessoa precisa mudar a alimentação, doutor? Aí, né, como que é? Posso voltar a comer algo mais firme, uma maçã? Esse dente, ele aguenta essa mordida?
2: Então, ele aguenta toda a alimentação normal, né? A gente gosta muito de citar o exemplo do torresmo, né? Eu posso comer torresmo?
1: Uhum.
2: Você veja bem, André, mesmo com os seus dentes que são bons, uhum, se você comer torresmo, corre o risco, sim, uhum, de estragar, sim, né? De quebrar um pedacinho e tudo mais.
1: Uhum.
2: Mas assim, mesmo você se alimentando com um alimento mais rígido, assim, mais forte, e se quebrar um pedacinho do dente, tem reparo, tá?
4: É só
2: pra
4: ler um
2: pouco. Os implantes não tem problema. Com relação ao implante, você pode mastigar todo tipo de alimentação. Mas com relação aos dentes, se desgastar, se quebrar, também tem como fazer um reparo, uma restauração nele ali, entendeu?
1: Certo, doutor. Pode falar, a gente quer saber um pouquinho mais. Qual a busca maior das pessoas, assim, hoje, nessa questão de implante? Ah, eu perdi todos os dentes. Ou não, eu tenho alguns dentes só e tá abrindo os outros. Acontece isso, né? De você usar, às vezes, aparelho a vida inteira e tirou um dente, tá lá. Precisa pôr um implante, pelo menos um dentinho ali pra ajustar.
2: Isso mesmo. A gente costuma falar muito da prótese total, mas tem paciente que falta um dente, falta dois dentes. Então, assim, é muito importante tá colocando esse dente que falta, porque, assim, é igual a engrenagem de uma máquina. Se você perde um dente dessa engrenagem, começa a forçar os outros. Começa a forçar os do lado, de cima. Então, mesmo você que perdeu apenas um dente, é interessante, uhum, repor. Porque Deus fez tudo certinho, né? Teve, uhum, você com todos os dentes. Então, todos eles são importantes. Não importa se é dente do fundo. Uhum. Muitas vezes a pessoa pensa, ah, dente do fundo. Mas daí, sem o dente do fundo que faz a força, você estraga o da frente também.
1: Bom, a Maria do Carmo aqui da Vila 7, doutor, ela perguntou pra gente como é feita a limpeza de uma prótese fixa sobre implantes.
2: A melhor forma de fazer a limpeza da prótese fixa sobre implante é a remoção, tá? Então, assim, uma vez por ano a gente desencaixa essa prótese, faz a limpeza dos implantes, faz a limpeza da prótese, faz um polimento dela, deixa ela novinha de novo. e aí instala de novo. Mas da mesma forma que uma vez por ano você vai ao dentista e faz uma limpeza nos dentes, porque é o normal, cada seis meses, um ano, forma tártaro mesmo, mesmo quem tem todos os dentes perfeitos.
1: Uhum.
2: O implante é a mesma coisa, é o mesmo cuidado com os dentes normais, uma vez por ano fazer uma limpeza.
1: Tá certo. E doutor, qual a diferença, a principal diferença entre continuar usando dentadura e colocar dentes fixos? Qual a diferença? O que a pessoa vai sentir de diferença fazendo esse processo todo?
2: Além da estética, você poder pôr um dente assim, um pouco maior, mais branco, assim, mais adaptado à sua estrutura ali. Tem a questão também de segurança, de você poder se alimentar na frente dos outros, não ficar entrando alimento embaixo da prótese, não correr o risco dessa prótese soltar. A gente até vê alguns memes na internet, assim, da pessoa vai espirrar e cai a prótese, né? Então, assim, isso acontece na vida real.
1: Eu já vi.
2: Né? E às vezes a pessoa vai sorrir, coloca a mão no rosto, na boca, pra tampar. Tem esse. E o principal que eu penso, assim, é a questão de saúde. Você ter qualidade de vida, você poder se alimentar melhor, mastigar melhor o alimento, poder digerir melhor, porque muitas vezes você não se alimenta bem, você tem problema no estômago. Ah, começa a ter dor no estômago.
1: Sim.
2: É dor de cabeça, tá, André? Então a pessoa que tem os dentes mal posicionados, tem uma prótese, ela é solta na boca, né? Por mais que é adaptada, mas ela é solta. Então você começa a ter dor de cabeça, dor de ouvido, dor no pescoço. Então as vantagens são tremendas. Você vai ter mais qualidade de vida, mais estética e mais segurança, até no meio social, numa festa, né? Você vai na igreja ali, você vai num evento. Então você quer poder sorrir e conversar com as pessoas com segurança.
1: Você quer sorrir junto, não fazer o outro sorrir. Porque, ó, deixa eu contar uma história. Fui pra praia com a família e um parente meu foi brincar na onda e brincou tanto, se alegrou tanto, doutor, que a dentadura caiu na água.
2: Olha aí, ó.
1: E você acredita que apareceu a dentadura na onda?
2: Que sorte.
1: Mas não era dele, era de outra pessoa.
2: Verdade?
1: Verdade, doutor. Então, assim, a gente não quer sorrir da pessoa, a gente quer ver ela sorrindo, não é?
2: Bem isso, bem colocado.
1: Tá certo, doutor. Tem mais algum recadinho pra gente?
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1: Tá certo. Ó, o pessoal de Tapejara tá aqui ouvindo a rádio, mandando um abraço para vocês também, ligadinhos e ouvindo aí a entrevista e quer saber mais. Mas olha, vamos fazer o seguinte, hein? Durante a semana, né? Se a doutora Thaís também puder vir, né? Durante a semana ou junto com o doutor Wagner na sexta-feira, mas toda sexta-feira já é nosso encontro marcado aqui, né, doutor?
2: Maravilha, perfeito.
1: Tá certo, gente. Olha só, quero agradecer, muito obrigada aos doutores. Agora eles vão almoçar, né? Cuidar aí desse momento família e vão voltar a trabalhar e mais uma vez muito obrigada, viu?
2: Obrigado.
3: Nós que agradecemos, Andréia.
1: Valeu! 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

da loja Formiguinha foi a Sueli Rosa Rodrigues. Uma salva de palmas pra ela. Passa na loja e retira. E agora vamos lá para os ganhadores, ou ganhador aí desse churrascão da Santa Massa. Quem será, hein? Quem será? Foi você, Josias. Ô, Josias da Silva. Parabéns. Ó, o churrascão já tá aqui na rádio, hein? Esperando você. Pode vir pra cá retirar seu churrascão. Gente, muito obrigado pelo carinho. Até a segunda-feira, né? Final de semana aí, abençoado pra você. Nos encontraremos na Santa Missa, diante da Eucaristia. Olha só, hein? Vamos lá, dobrar nossos joelhos, pedir a bênção de Deus. É necessário pra nossa vida. Pra um dia, a gente colher os frutos. Um beijo grande pra você no seu coração. Eu sou Andréa Salles, esse foi o programa Entre Amigos. Até segunda!

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6: Uma e 14, boa tarde.

informação e, claro, a sua participação. Impossível parar de ouvir. 998-55-7007. É a sexta do flashback, né? Tá a fim de ouvir aquele som, né? Pra você dançar, pra você recordar. Então manda aí. Qual som você quer ouvir aí nesta tarde quente, né? De sexta-feira. 998-55-7007. Começando bem, hein? 1h15.

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1: Capital, 1h18 já, hein? Maravilhosa tarde pra você.

0: relaxada também, né? Por que não? É, ou se não, aquela animada, simplesmente. 998-55-7007. A partir de agora, pra ficar comigo até as 14h30, né? 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

0: 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Boa tarde, Andréia. Seja bem-vinda à nossa programação, linda.
1: Boa tarde, Ana Patrícia. Tudo bem com você?
0: Tudo ótimo.
1: Aqui é André Souza, da Rua Caravelas 261. Hoje estou de folga.
0: Uau!
1: Toca uma música pra mim do Rick Renner, Sem Direção. Fique com Deus, Rádio Capital, é impossível parar de ouvir.
0: Com certeza. Daqui a pouquinho a gente toca a sua música, mas antes vamos, né, pra dar aquela agitada, aquela animada na presença de Deus, na presença do Espírito Santo. Com o Padre Reginaldo Manzotti, DJ Alok, Vou para o Alvo. 1h25.
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6: 1h30 já, né? O famoso 1h30. 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

0: 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Alô, Cirlei, boa tarde, linda.
1: Boa tarde, Ana Patrícia, tudo bem? Tá abençoado o final de semana para você, para sua família, tá? Uma abençoada semana que vem também. Igual aqui a Cirlei Camargo, eu quero participar do Café da Tarde.
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2: Boa tarde.
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0: 1h38.
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0: O Carol com Vavarela na sua programação. Alô, Pedro Jacob, tá ligadinho aqui na programação, né? Tá assando aquela costela. Helena, boa tarde, linda. Tudo certo, né?

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Sintonizado aqui em nossa programação. 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

0: seus 22 anos de casamento, né? Maravilha!
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0: Pontualmente 14 horas aqui na Capital do Vestuário, hein? Maravilha! 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

0: 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Boa tarde, Silei.
1: Ana Patrícia. Eu quero colocar eu também na consagração e meu filho Jefferson, Emanuele e Antônio, tá? E todo meu familiar na consagração, tá? Que Deus que abençoe.
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9: Hora certa, capital.
0: 2:05.
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0: 998-55-7007. Muito boa tarde pra você que tá aí trabalhando, né? Já trabalhou hoje, já fez o seu período aí de trabalho? Bom descanso, tá de férias, maravilha, hein?

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0: 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Alô, Alex Douglas, ó. Trabalhando e ouvindo a nossa programação, né? Entregando piso ali no Rei do Piso. Ele e o companheiro de trabalho, Lolival. Bom trabalho aí, moçada. E tamo junto, hein?
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4: Confira agora como ficam o tempo e a temperatura aqui na capital.
0: E a tarde desta sexta-feira tá sendo de sol, né? Só entre nuvens aqui pra Cianorte. Sem previsão de chuva. Os termômetros devem ficar na casa dos 28 graus durante as horas mais quentes do dia, com ventos fracos e um clima bem agradável. E o fim de semana promete tempo firme. Sabadão, a mínima é de 19 e a máxima de 30 graus, com predomínio de sol, né? E céu parcialmente nublado. Já no domingo, o tempo segue estável, sem chuva, com mínima em torno de 18 graus e máxima próxima dos 30 graus. Uma ótima notícia aí, né? Pra quem pretende aproveitar atividades ao ar livre. Fica a dica aí, então, né? Bom passeio aí pra você e toda a sua família, que a previsão vai, ó, tá top. Maravilha!
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2: Hora certa, capital.
3: 2:19, boa tarde.
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9: E olha eu aqui outra vez, pra você, 998-55-7007, valendo a cesta do café da tarde, hein? Recheada de guloseimas da panificadora e confeitaria Creme Café, que deixa nossa vida sempre mais gostosa.
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9: Impossível parar de ouvir. E daqui a pouquinho, às 15 horas, a consagração, a nossa mãezinha, a nossa padroeira. Já chegou bastante intenção. Quer deixar também a sua no colo dela? 998-55-7007. 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E essa, né? Mil graus. Vai pro meu amigo Tiburcio, trabalhando e ligadinho na nossa programação, né, Tiburcio? Tiburcio é amigo de milhões, né não? Beijo.

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1: Capital 2h33 já, hein? Excelente tarde pra você de sexta-feira, hein? 25 de setembro.

0: Dilcinho, som aqui na sua capital.
1: Qual é a sua?
0: 2h36, pra ficar comigo até às 16, tá chegando eles, a elas, Granja Lima, Loja São Paulo, onde seus sonhos se realizam. 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

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E olha

29, próximo da estação rodoviária. Já se preparando para receber aí a roupa, né, infantil, para você presentear com muito conforto e estilo a criançada aí no Dia das Crianças. Alô, Neide! Pediu uma canção com Rick Renner, que a ouvinte tinha pedido, né, também no programa passado. Vamos rodar para você já já, tá bom? O José Roberto também tá ligadinho ali na Padre Cícero, né? Quer agradecer pela cesta do café ontem. Opa, imagina! José Roberto, tamo junto, viu? Deus abençoe abundantemente você e toda a sua família. Sexta-feira abençoada, dedicada ao Sagrado Coração de Jesus, né? Mais uma semana chegando ao fim. E um final de semana que já bate à nossa porta. Nesse clima de fé, gratidão e esperança, quem chega pra nós agora é a irmã Joana e o Ramon Rafael. Você vai chegar. Que Deus abençoe sua tarde e o seu coração. 2h32.

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0: 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Alô, Rodrigo Camargo, boa tarde.
1: Boa tarde, Ana Patrícia. Toca pra nós aí, Tina Thunder, Joe Best. Quero participar do sorteio dessa cesta aí de café da tarde, Rodrigo Camargo, Capital Impossível para de Ouvir.
0: Tá no sorteio, Rodrigo. Daqui a pouquinho a gente rola aí o The Best, beleza?
2: Olá, boa tarde, tudo bem? Aqui é o José do Belas Artes. Consegui, qual é meu nome no sorteio pra mim ganhar o café da tarde? José Aparecido Caetano. Deus abençoe.
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7: Hora Certa, Capital.
0: 14h53.
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1: Momento de parar um pouquinho, né? Acalmar o coração e reza comigo. Vinde Espírito Santo, vinde por meio da poderosa intercessão do Imaculado Coração de Maria, vossa amadíssima esposa. Vamos receber com muito carinho, né? As intenções que nos chegam através do nosso WhatsApp. De forma particular, quero colocar, né? Aí mais um ano de vida do meu compadre, Pedro Lima. Que Nossa Senhora esteja sempre presente na sua vida, acolhendo aí tudo, né? Tudo. Amém, compadre? Receba o carinho de toda a equipe aqui da Rádio Capital.
2: Oi, Ana. Boa tarde. Coloca minha família na consagração de Nossa Senhora, Ana. Coloca meu bairro também, Aquiles Comer. Que Nosso Senhor Jesus Cristo proteja esses jovens que não têm muito juízo, tá bom? E se tiver sorteando a rede, eu quero a rede. Se não, quero outro prêmio, tá, Ana? Uma abençoada tarde para todos nós. E uma abençoada sexta-feira.
1: Amém!
2: Com começo de final de semana. Eu amo a Rádio Capital.
1: Oh, maravilha. Obrigada, viu, querida? Deus abençoe, Drica. Oi, Ana, boa tarde. Coloca eu e minha esposa na consagração. Estamos fazendo aniversário de casamento hoje. 22 anos. É o Irineu Cabrini e a Kelly Cabrini. Abraço, hein, pra vocês. Maravilha. Deus abençoe abundantemente aí.
3: Oi, Ana Patrícia. Eu quero colocar eu também na consagração. E meu filho Jefferson, Emanuele e Antônio, tá? E todo meu familiar na consagração, tá? Que Deus que abençoe.
4: Oi, boa tarde. Aqui é a Cícera do Jardim Aeroporto. É, eu peço oração para Rosinei de Lima Moraes. Ela tá internada vários dias. Eu quero que vocês coloquem o nome dela na corrente de oração e na consagração de Nossa Senhora. Que Deus abençoe, cobrir com o manto, né? E todo nós precisamos da proteção de Nossa Senhora. Uma boa tarde, que Deus abençoe a todos.
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Ó Maria Santíssima, que em vossa imagem milagrosa de Aparecida, espalhais inúmeros benefícios sobre o Brasil. Eu, embora indigno de pertencer ao número dos vossos servos, mas desejando participar dos benefícios da vossa misericórdia, prostrado a vossos pés, consagro-vos o entendimento, para que sempre pense no amor que mereceis. Consagro-vos a língua, para que sempre vos louve e propague a vossa devoção. Consagro-vos o coração, para que depois de Deus vos ame sobre todas as coisas. Recebei-nos, ó Rainha incomparável, no ditoso número dos vossos servos. Acolhei-nos debaixo da vossa proteção. Socorrei-nos em nossas necessidades espirituais e temporais, e sobretudo na hora da nossa morte. Abençoai-nos, ó Mãe Celestial, e com vossa poderosa intercessão, fortalecei-nos em nossa fraqueza, a fim de que, servindo-vos fielmente nesta vida, possamos louvar-vos, amar-vos e render-vos graças no céu. Por toda a eternidade, assim seja.

0: pela intercessão de Nossa Senhora Aparecida, Rainha e Padroeira do Brasil, a bênção de Deus Onipotente, Pai, Filho e Espírito Santo, desça sobre vós e permaneça sempre. Amém.
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2: O José Roberto, né, Lopes da Silva, também pede para colocar o nome na consagração. A Sandra Gomes de São Tomé pede para colocar na consagração o nome da filha Júlia, que embarca hoje, né, para o Decolores, lá em Moarama. Que Deus abençoe todos os adolescentes que lá estarão. Amém, Sandra, com certeza, né? A Nossa Senhora já está passando à frente aí. Amém?
3: Boa tarde, sou aqui a Celita da Belas Artes. Quero apanhar a minha Cristina, minha nora, que ela vai fazer um curso domingo. Um concurso domingo. Colocar ela na cola da Nossa Senhora, que abençoe que ela consiga passar nesse concurso, que ela está fazendo o concurso de enfermagem. Então, que Deus abençoe ela, que consiga passar.
2: Amém, né? Que a mãe passe à frente aí. Que acalme o coração de todos, né? Que vão fazer o concurso, prestar o concurso aí da prefeitura neste domingo. Minha prima também, minhas primas irão fazer. Que a mãe passe à frente da situação. Boa tarde, Ana. Ótima sexta-feira para você. Agradeço a mãezinha, né? Por mais desta semana que estamos terminando com as bênçãos de Jesus. A nossa ouvinte especial lá de Marialva, Ana Maria, minha xará, né, Aninha? Um beijo, viu, querida? Obrigado pela sua participação. Quero colocar todos os casais do terceiro acampamento de casais de Japurá. Que Nossa Senhora os cubra com seu manto sagrado. Amanhã o nosso reencontro no colo da mãe. Jorge, obrigado pela participação aí, pela partilha.
4: Oi, Ana Patrícia, sou a Heloísa, neto da Lourdinha. Eu quero colocar na consagração, não, senhor, a minha avó, meu avô, meu pai, minha mãe e toda a minha família. Também eu quero a música Dá-me teus olhos, do Padre Ezequiel. Me coloca no sorteio.
2: A Eunice, né, pede para colocar também no colo de Nossa Senhora a vida do Hugo, Gabriel, Igor, Michel e a Roberta. Que Nossa Senhora cura, salve e liberte eles de todo mal. Amém. Nossa ouvinte, né, querida, especial de todas as tardes aqui, Irene Pacheco, ela pede para colocar no colo da mãe a vida, né, do Antônio Alexandre, nosso anjinho, completando hoje 3 aninhos. A maior alegria, presente de Deus ali na vida deles, eu imagino. Criança é vida, né? Que bênção. Receba também, Antônio, o carinho de toda a equipe aqui da Rádio Capital, tá bom, lindo? O Alex Douglas também, né, quer colocar toda a família na consagração. Tá toda a família no colo da mãe. Amém?
5: Boa tarde, Ana. Tudo bem? Sou a Ilza de Almeida Rodrigues. Põe a minha família na consagração de Nossa Senhora Aparecida, no colo de Nossa Mãe. Deus abençoe a todos nós. Muita paz, amor, alegria, felicidade. Põe a todos vocês também. Tchau. Obrigada.
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Santinha, com lindíssimas imagens, né? De Nossa Senhora Aparecida, tá chegando o dia dela, né? Tem várias opções ali, né? Os materiais ali, cores, uma mais linda que a outra. Tem texto também de Santa Terezinha, livros, camisetas, quadros, pulseiras, semijoias e muitos outros artigos, né? Pra fortalecer a sua fé ou presentear alguém especial. A ouvinte falou, né, que tava pedindo

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grupo Gente Boa. Claudemir, gente boa, maravilha, hein? Recebo carinho também de toda a equipe aqui da Rádio Capital, hein? E que venham mais e mais e mais bodas aí.

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0: bastante aniversariante hoje. Já manda um WhatsApp lá, fala assim, ó, a Ana falou que posso, né, deixar encomendado aí o sendo salgado, o bolo. Eu quero uns docinhos também, pode? 999-368443. 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Vai bem, hein? 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Não vai bem, vai ótimo. 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
1: Hora certa, capital.
0: 3h21, boa tarde.
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0: final de semana e o santo do dia, né? Hoje a igreja celebra São Firmino de Amiens, bispo e mártir, um grande evangelizador que permaneceu fiel a Cristo, mesmo diante das perseguições. São Firmino, rogai por nós. E o evangelho de hoje está em Lucas, capítulo 9, 18 a 22, onde Jesus está em oração com seus discípulos e pergunta: quem dizem as multidões que eu sou? Depois, dirige a pergunta diretamente a eles: e vós, quem dizeis que eu sou? E Pedro responde: o Cristo de Deus. Então, Jesus revela aos discípulos que o Filho do Homem passaria pelo sofrimento, seria rejeitado e morto, mas ressuscitaria no terceiro dia. E a principal frase deste evangelho: e vós, quem dizeis que eu sou? Hoje, Jesus também faz essa pergunta a cada um de nós. Mais do que saber o que os outros dizem sobre ele, precisamos olhar para o nosso próprio coração e responder com a vida: quem é Jesus para mim? Reconhecer Jesus como o Cristo é confiar nele também nos momentos difíceis, sabendo que depois da cruz vem a ressurreição. Não é mesmo? Maravilha, hein? Assim seja sempre. Amém. Boa tarde, boa tarde.
1: Oi, Ana, boa tarde.
0: Boa tarde.
1: Meu nome é Gonçalves, eu trabalho aqui no Celular de Calçado. Eu quero participar da sexta do café da tarde. Coloca meu nome aí, tá? Eu trabalho aqui na Cera Lê, zelador.

Sol, a Cleusa nos seis conjuntos. A Simone Barbosa ligadinha, né, também. Ali em Vidigal tá no sorteio, viu, Simone? Beijo. Felipe Duran, ame mais.

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0: E aí? Gosta?
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4: 3h35, e olha só, Cianorte, olha só, região. 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

0: 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Francis Lane, boa tarde.
1: Boa tarde, Ana, tudo bem? Meu nome é Francis Lane Codognos, aqui da Rua Jordão, 465, Vila 7. Aninha, quero ganhar esse café da tarde aí maravilhoso para minha sogra Veronice Tomás. Quero ganhar esse café para ela aí. Tamo junto, Wes, até o céu.
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0: 15h38, boa tarde.
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0: Alô, Cida, lá no Doutor Camargo, hein? Uma maravilha, que honra receber aqui a sua participação, viu, querida? Beijo no seu coração, excelente final de semana e tamo junto, hein?

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1: 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Yes! Maravilha, hein? E olha só, minha gente, a dica, né? É de um chazinho. Chazinho contra insônia, pra você ter noites mais tranquilas e dias mais leves. Um punhado de cravo da Índia. Um punhado de camomila. Um punhado de tília. Um punhado de erva cidreira. 3 canelas de pau e 200 ml de água. Aí você vai juntar tudo, né? E colocar em uma panela. E leve ao fogo médio. Deixa ferver ali por uns 5 minutinhos e desligue o fogo. Depois é só coar e beber à noite. Olha aí, para as noites mais tranquilas e dias mais leves. Você viu que bacana? Então você vai precisar, né, do que, Ana? 200 ml de água, né? 3 canelas em pau. Um punhado de erva cidreira. Também um punhado de tília. Um punhado de camomila e de cravo da Índia. E ó, só relaxar. Maravilha! Dilma Aparecida tá ligadinha ali no Asa Branca, né? Um beijo, Dilma. Manuel Ferreira tá ligadinho no Jardim Novo Horizonte. Oi, Luzia. Boa tarde, querida.
2: Boa tarde, Ana.

0: Iba, beijo, viu, querida? Deus abençoe. Oi, Maria Rosa Barbosa, tudo bem?
1: Oi, Ana Patrícia, tudo bem com você, minha querida? Espero que você esteja tudo bem. A Rosa aqui de Japurá, toca Rick Renner pra me ouvir nessa tarde, minha linda. Toca Filha, do Rick Renner. Eu gosto tanto daquela música dele, minha querida. É, vai deixar saudade aquele nosso companheiro de música sertaneja, né? Um abraço, minha amiga. Tudo de bom pra você. 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
0: Obrigado da sua participação, Maria Rosa Barbosa. Beijo, Japurá, e tamo junto, hein? A ouvinte tinha pedido ontem minha essência, a gente não conseguiu rodar. Vamos rodar hoje, então, pra ela, né? Tamires, recebo carinho de toda a equipe aqui da Rádio Capital. E sobe o som. Thiago Brado, minha essência.

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0: E domingão, depois do almoço, a gente gosta, né? Gosta de... nós, né, mulheres, arruma a cozinha. Quem tem aquele fogão normal ali, põe o pano de prato decorado ali em cima, né? Um vasinho de flor. Coloca um caminho assim na mesa. Fica tudo limpinho. Agora vamos passear, vamos dar um rolê. Não é assim, domingão, em família? E olha só, gente. 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
0: Muito obrigado, você que esteve conosco desde as 3 da tarde, né? É maravilhoso ter sempre aqui a sua companhia. E lembrando que amanhã eu e Claudemir Daniel estaremos aí com a Blitz Capital 91, ali na Trianorte. Claro, você é o nosso convidado especial, passe por lá, né? Pegue seu algodão doce, joga o dado pra ganhar prêmios, com, né? Vai ser show de bola. Espero você, hein? Amanhã, a partir das 9 da manhã, na Trianorte. Porque você não passa lá, hein? Passa lá a partir das 9 da manhã. Vamos lá, quem vai tomar o cafezão caprichado por conta da creme café que deixa nossa vida sempre mais gostosa? Final do telefone 9570. É o Diácono Dioclésio. Ô, Diácono, aí sim, hein? Maravilha, só esqueceu de deixar o endereço. Mas tá valendo. Daqui a pouco eu ligo pro senhor aí pra pedir. Minha gente, bom final de semana pra vocês. Segunda-feira estaremos novamente de volta aqui, você e eu e você juntinhos, a partir das 13 da tarde. Vem chegando o Natal Reis com mais Balanção Sertanejo. Excelente final de semana, tamo junto e ó, fui!
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0: na capital do vestuário. Boa tarde, gente. Estamos nós aqui mais uma vez, porque o grande mestre do céu, nosso criador, nos permitiu estarmos novamente juntinhos nesta tarde para darmos início a mais um desfile da boa música sertaneja para você, né? Começa agora, vai até às 7 com muita alegria, tocando no seu rádio aquilo que toca o seu coração. O modão sertanejo bom demais, bom demais. É tarde de sexta-feira, sextou, né, minha amiga? Olha aí, chegou a sexta. É a última sexta de setembro. Hoje é dia 25, tá aí. 25 de setembro de 2026. E sabe o que é que a gente comemora hoje? Hoje é dia do rádio, olha só, dia do rádio, esse veículo de comunicação que quanto mais o tempo passa, mais fica mais forte. Com certeza, quanta gente dizia o rádio vai acabar, vem o jornal, vem a televisão, vem a internet, vem não sei o que, tá? E o rádio cada dia mais forte, né, minha amiga? É, porque quem gosta do rádio não larga o rádio. Hoje é o dia do rádio. E nós estamos por aqui no rádio, abraçando a todos carinhosamente, desejando a todos vocês, nossos irmãos e irmãs, boa tarde, boa tarde. Até às 7, viu? Você pode deixar o recadinho para nós no WhatsApp da capital, 99855-7007, viu? 99855-7007. Hoje eu tenho, além do bolo pro aniversariante da semana, olha só o que é que eu vou sortear no programa hoje. Eu tenho o Biogar, né? O Biogar tá aqui, é um frasco de Biogar para os seus cabelos, para as pele, para a pele e para as unhas, viu, minha amiga? Um suplemento que é excelente, bom demais. Além do Biogar, eu tenho uma farofa aqui que é uma delícia. Você precisa saborear essa farofa. É croquicia. O nome da farofa, croquicia. Nunca saboreei uma farofa tão gostosa, viu, minha amiga? É, ela é feita com a farinha biju. Farinha biju. Que coisa deliciosa. Não precisa nem carne pra gente comer uma farofa dessa, viu? É croquicia, o nome é farofa artesanal, é feito em casa, artesanal, mas é maravilhosa. Eu tenho o pote da farofa para você, tenho o Biogar, tenho também as lembrancinhas. A Dona Maria lá do Vidigal, ela gosta demais do Padre Cício, Romão Batista. Ela é fã do Padre Cício, Romão Batista. Ela veio aqui outro dia, inclusive, ela veio trazer dois brindes para mim sortear no programa. Eu nem sei o que é, tá ali guardadinho. Dois brindes que a Dona Maria trouxe, também vou sortear hoje, viu? Também vou sortear. Eu não sei nem o que é que tem dentro do... Ela fez um papelzinho de presente, bonitinho, tá bem ajeitadinho, viu? É, a Dona Maria, né, Dona Maria? Ela veio aqui com o chapéu do Padre Cício e na frente tinha a foto do Padre Cício, olha só. Eu achei até que ela tava trabalhando pra candidato. Eu achei até que ela tava trabalhando pra candidato, porque ela chegou com o chapéu na cabeça, uma foto do santinho no chapéu. Falei lá, e vem candidato pra cá, mas era a Dona Maria do Vidigal. Veio trazer pra nós um brinde pra mim sortear hoje. Então tem dois brindes da Dona Maria, do Padre Cícero, tem o Biogar, tem a farofa croquicia e tem o bolo pro aniversariante. Olha quanta coisa, né? Manda o nome pra nós no WhatsApp 998-55-7007.
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2: Agora, 4h14, 4h14, sexta-feira hoje. Olha aí, que tarde bonita, ensolarada, né, minha amiga? Esta previsão realmente estava acontecendo, né? Que hoje teríamos o sol durante todo o dia, amanhã também, viu? Amanhã, sabadão também. Mas daqui a pouquinho eu passo mais informações a respeito do tempo. 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E amanhã aumenta mais, você sabe que tá vindo o negócio de uma onda de calor, a primeira onda de calor da primavera, né? É nesse final de semana, até na terça-feira por aí, quando o tempo começa a mudar é que o calorzão vai pegando, viu? Onda de calor nervosa, viu, minha amiga? É, vai preparando. Melhor você pegar as roupas de cama tudinho, esses edredom, botar no sol pra dar uma secada, né? Tirar aquele cheiro de cama. Aproveitar esse solão que tá bonito, né? Bora fazer isso, né, minha amiga? 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Olha, manda o nome completinho pra cá. Hoje eu vou fazer dois sorteios. Um dos sorteios é o bolo do aniversariante da semana, que eu faço toda sexta-feira, né? É, então você manda pra participar do bolo, viu? É você que queira participar do bolo, manda dizendo que quer participar do sorteio do bolo. Agora depois eu tenho um outro sorteio que quem ganhar vai levar o Biogar. Vai levar essa farofa deliciosa, croquecia, farofa artesanal, viu? É, você comer essa farofa, viu, minha amiga? Nunca mais você vai querer saber de outra. Você vai correr atrás onde é que tem, porque é coisa de louco essa farofa. Mas é uma delícia. É de farinha biju. Então tem essa farofa, tem o Biogar e tem dois brindes ali da Dona Maria. Do padre Cício Romão Batista. A Dona Maria deixou pra mim aqui. Cício Romão Batista, o padre Cício, a Dona Maria apaixonada no padre. Olha, quando a gente fica velho, viu, companheiro? O corpo não dorme, ele faz reunião. Olha só. É joelho estalando, é o lombo reclamando, o pescoço travando, não é verdade? E cada levantada da cadeira vem com efeitos sonoros, né? Quando a gente fica velho. É, envelhecer é gratuito, o problema é a manutenção, é isso?

0: Zezé de Camargo e Luciano, o último dos apaixonados. Agora 4h25.
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0: se for passar em Goiânia. Olha aí, é o Parada Dura em o Mato Grosso e Matias. 4:28.
1: E o Parada Dura em Mato Grosso e Matias.
0: Você viu?
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0: Agora 4:31, 4:31. 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Eita, lojona bonita, que é coisa de louco, viu? Bom que é coisa de louco. Alô, Jaimão, tá bom, companheiro velho? É, hoje é dia de nós melhorar o colesterol, né, Jaimão? É, hoje é dia de nós baixar a diabetes, hoje é dia de nós melhorar um pouco a ferritina, né? Ferritina com torresminho, né, companheiro? É, o ácido úrico, quando é amanhã mais com o dedão inchado, mas não tem problema não, é sexta-feira, né, Jaimão? 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Galera tá mandando o nome aqui para participar dos dois sorteios que eu vou fazer hoje. Um é do bolo, né? Outro sorteio vai junto, o biogá, a farofa croquecia, é crocante, que delícia de farofa. Dá até dó botar uma farofa dessa numa feijoada, viu? Dá dó. É farofa de você comer pura, é coisa de louco. Olha aí também os presentes da Dona Maria, do Padim Padicício, tá? Lembrancinha do Padinho Padicis, né, Dona Maria? Lá do Vidigal. É a farofa, o biogar e os presentinhos da Dona Maria. Vai tudo pra uma pessoa só, viu? Manda o um nome pra nós, 998557007, pra concorrer, tá bom? 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Combinado? Combinado. 4:36 na capital. Teve futebol hoje? Você viu, rapaz, o Brasil jogou hoje, mas deixou a desejar, né? Não foi lá aquelas coisas, teve um bocado de substituição, empatou em 1-1 e o próximo jogo agora vai ser na terça-feira, o próximo jogo do Brasil com a Austrália. Ele vai jogar com o mesmo time, né? Já é o mesmo time. Deixa eu ver, é terça, Brasil, Austrália, novamente às 7 horas da manhã, terça-feira. Aí vai ver quem é o bom da boca. É um jogo de 180 minutos, dois jogos com um time só, meu Deus do céu. Tá aparecendo a disputa da Copa do Brasil. 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Agora 4h38, é isso? 4h38. Olha, antes de postar alguma coisa, viu, minha amiga? Pense. Será que isso vai gerar confusão, intrigas ou discórdia? Caso a resposta for sim, poste.

0: Miller cantando Cortina do Espaço. Agora 15 para as 5.
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7: Olha aí, 12 minutos para as 5, minha amiga. Quando manda o nome para participar do sorteio do aniversário, manda o nome do aniversariante, viu? Porque às vezes as pessoas, meu filho, a minha filha, minha mãe, meu sogro, mas não põe o nome do aniversariante, né? Aí não põe. Tem que pôr o nome pra gente saber, na hora que ganhar, passar pras pessoas, né? 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

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Semana que vem é a semana final da campanha eleitoral no primeiro turno, né? É porque no outro domingo já é dia da eleição, no outro domingo. Semana que vem, então, é reta final. Você já escolheu o candidato ou a candidata, meu amigo, você, minha amiga? Você acha que o programa eleitoral no rádio, né? O programa eleitoral no rádio ajudou você na escolha do candidato ou candidata? Você acha que esse programa eleitoral no rádio, ele colabora para que você possa escolher melhor os seus candidatos? O que que você acha dessa história do programa eleitoral no rádio? Tem ajudado você a escolher melhor os seus candidatos? Eu escolhi o meu candidato, um dos meus candidatos, pelo rádio, pela campanha do rádio. Mas não foi na hora que o candidato tava falando, foi no finalzinho, quando faz assim. Foi nessa fala que eu escolhi o meu candidato. Oh, meu Deus do céu, esse telefone não é para receber ligação, viu? Isso aqui é só mensagem. 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Olha só, hoje tem Mega Sena? Não, é amanhã, né? É amanhã, Mega Sena acumulada 45 milhões. Ninguém acertou ontem, né? Foi ontem o sorteio? Ontem teve o sorteio da Mega Sena e ninguém acertou os 6 números. Amanhã, dia 27. Dia 27 é domingo, é verdade. O sorteio agora é do domingo, não é mais no sábado, né? Então, no domingo, 45 milhões de reais. A quina, quem acertou, vai levar 19 mil
e R$700. Tá aí, portanto, Mega Sena. Lotofácil também acumulou ontem, ninguém acertou os 15 números e hoje paga.

R$ 9 milhões, viu, para hoje, dia 25. A Quina também ninguém acertou ontem, hoje paga 9 milhões também, olha só. 9 milhões da Lotofácil e 9 milhões da Quina para hoje, viu? E 45 da Mega Sena para domingo. 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Nós estamos ali atendendo vocês. A galera manda aqui a mensagem. Não tem como eu abrir todas, porque são muitas mensagens que aparecem aqui no celular, né? Da rádio. Mas não tem como eu abrir todas elas. Então, no final, eu vou fazer o sorteio. Quem tiver na ponta da agulha, ganha. Onde estava Adão quando Eva conversou com a serpente, hein, minha amiga? Onde estava Adão? Essa coisa de homem não parar em casa não é de hoje.

0: saco, né, Leonardo? É, não quer mais. Agora, 4, não, 5 e 3. 22!
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0: Olha, 5 e 7, minha amiga, boa tarde. 5 horas e 7 minutos. 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Domingo tem cavalgada lá em Tapira. Meu amigo Joel mandou aqui pra mim, vai ter... É a 20ª, né, Joel? 20ª cavalgada.

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Junto com o Biogar vai a farofa, que farofa, hein, minha amiga, a croquecia. 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Pra você saborear agora, final de semana, vai fazer um churrasquinho, companheiro? E o pessoal bater essa farofa pra começar a comer ela, vai dispensar a carne. Falar, não, eu vou comer carne não, vou comer só farofa. E é coisa de louco. 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Olha, 5:14, marcando aqui o meu digital, 5:14. Se você pode viver no meio da injustiça sem sentir raiva, então você é tanto imoral quanto injusto.

0: Carinho, a noite do nosso amor. Ei, vai que coisa gostosa. Ah, lembra, minha amiga, do casamento, a primeira noite do casamento? Eu tô vendo uma frase aqui dizendo o seguinte: casamento, olha aí o que é casamento. Casamento é olhar pra pessoa roncando de boca aberta e pensar: eu escolhi isso de livre e espontânea vontade. Isso é casamento. 5:21.
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4: Agora, 5h24, boa tarde. Olha, todo final do programa eu faço uma mensagem, né? Faz muitos anos que eu faço isso. No final do programa, todo dia, final do programa, depois eu faço a mensagem final. E eu, a partir de segunda-feira, eu vou fazer essa mensagem no início do programa. Eu vou mudar o horário, tá? Vou fazer no início do programa. Porque muita gente às vezes fala para mim: ah, Natal, você é uma mensagem, eu gosto de ouvir, mas só que no horário que você faz, já no final do programa, eu não tô ouvindo mais, não sei o que que aconteceu, tá? Então eu vou fazer a mensagem abrindo o programa, viu, minha amiga, você, meu amigo, a partir de segunda-feira, tá bom? A mensagem final vai ser a mensagem inicial. Tá? Bora lá então, combinado assim? Claro, claro. 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Grande Rômulo, abraço para você. 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Epa! 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Olha, é do meu amigo Duque, grande palmeirense. Alô, Duque, um abraço pra você, companheiro velho. Ei, Duque, velho, menino bom. Minha amiga, olha só que reflexão bacana, quer ver? Somos uma geração que nunca mais vai voltar, sabia disso? Somos uma geração que foi à escola e voltou a pé. Uma geração que fez a lição de casa sozinha para sair o mais rápido possível para brincar. Uma geração que passou todo o seu tempo livre na rua. Somos uma geração que brincava de esconde-esconde quando escurecia. Uma geração que fez bolos de lama. Uma geração que colecionava bolinhas de gude. Somos uma geração que adorava pirulitos. Uma geração que fez brinquedos de papel com as próprias mãos. Uma geração que colecionou fotos e álbuns de recortes. Somos uma geração que teve pais não idosos. Uma geração que ria baixinho antes de dormir para que os pais não soubessem que ainda estávamos acordados. Somos uma geração que está passando e, infelizmente, nunca mais voltará. Essa é a nossa geração. Que está passando. Está passando. Agora 5:29, panificadora Big Pão. 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Grande Edson, olha, no final do programa, o segundo bloco depois do Ângelo, né? A gente faz o sorteio pra você. Tem o Biogar, tem a farofa croque-cia, que delícia. A farofa, ela é artesanal, viu, minha amiga? É artesanal, é feita de farinha biju, é feita, não é farofa dessas farinhas, hein? É farinha biju, é coisa fina, viu, essa farofa. E tenho também as lembrancinhas que a minha amiga Dona Maria, lá do Vidigal, trouxe pra mim, do Padre Cício Romão Batista. Tem duas lembranças aí que ela deixou pra mim. E o bolo, né, pro aniversariante. Manda pra cá o nome completinho pra participar desses brindes, tá bom? Dois sorteios, um do bolo e o outro desse aqui, desse kit aqui. Biogar, farofa.

0: o e-mail prisioneiro Liu e Léo, 5h37.
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4: 5h40, 5h6, corra atrás de tudo que você quiser, exceto do amor e da morte. Eles vão te encontrar quando for a hora. Sabia disso? 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Menino forte, trabalhador, que é coisa de louco. Tá chegando o dezembrão, né, minha amiga? O dezembrão tá chegando aí. Daqui a 3 meses, né? Nem 3 meses não é o dezembro, né? 2 meses, daqui a 2 meses. E o tempo passou, eu não emagreci, não quitei as dívidas, não fiquei rico, viu só? E já tá chegando a hora de fazer mais dívida, engordar mais um pouquinho ainda, né? Sei, Deus do céu, que é isso? 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Tá lá ouvindo nós. Deixa eu mandar um abraço pra dona Márcia e pra dona Neuza, esposa e cunhada do meu amigo Cabeção. A dona Márcia e a dona Neuza, esposa e cunhada do Cabeção. Cabeção, abraço pra você, tava fazendo lá. Ele e o Brinquinho, e o Brinquinho tá ouvindo nós também, todo dia à tarde o Brinquinho tá com o radinho ligado. O Brinquinho tava assando a carne ali no japonês, no Bocha, né? E a carne tava uma delícia, hein, Cabeção? Ontem à noite, passei por lá, comi a linguiça com pão, uma carne no capricho, que delícia, bom demais. E aquele vinho, onde é que você arrumou aquele vinho, Cabeção? Vinho colonial, é vinho da colônia, né? Vinho colonial, vem lá do Rio Grande do Sul. Cabeção tomou quase um meio litro, mais ou menos. É, foi mais ou menos isso aí.

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5: Olha, 6:06, minha amiga, 6:06. 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Daqui a pouquinho, depois do segundo bloco do Ângelo, eu passo o sorteio do bolo, viu? 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Daqui a pouquinho tem o Momento Ângelo. Eu volto em seguida para ir até às 7 com você. E, é claro, depois tem o sorteio do bolo e também do biogás, da farofa e dos brindes do Patissiço, né? Da dona Maria.
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0: anjo anunciou a Maria, e ela tornou-se mãe de Deus. Sendo mãe de Cristo, ela é a mãe celestial dos homens. Homens que, através do seu trabalho do campo, da indústria ou do comércio, extraem diariamente o seu sustento material. Agora pare para reverenciar a Virgem Santíssima e contemplar as suas virtudes. Pois ela que acompanhou seu filho Jesus desde o nascimento até a morte na cruz, nos legou um modelo de força, de bondade, de desprendimento e de amor entre os homens.
1: Louvado seja nosso Senhor Jesus Cristo, para sempre seja louvado. Olá, eu sou o Padre João Mendes, pároco da paróquia Nossa Senhora de Fátima e Santuário Eucarístico Diocesano de Cianorte. Convido você a rezar junto comigo. Em nome do Pai, do Filho e do Espírito Santo. Amém. O anjo do Senhor anunciou a Maria, e ela concebeu do Espírito Santo. Ave Maria, cheia de graça, o Senhor é convosco. Bendita sois vós entre as mulheres, e bendito é o fruto do vosso ventre, Jesus. Santa Maria, Mãe de Deus, rogai por nós, pecadores, agora e na hora de nossa morte. Amém. Eis aqui a serva do Senhor, faça-se em mim segundo a vossa palavra. Ave Maria, cheia de graça, o Senhor é convosco. Bendita sois vós entre as mulheres, e bendito é o fruto do vosso ventre, Jesus. Santa Maria, Mãe de Deus, rogai por nós, pecadores, agora e na hora de nossa morte. Amém. E o Verbo se fez carne e habitou entre nós. Ave Maria, cheia de graça, o Senhor é convosco. Bendita sois vós entre as mulheres, e bendito é o fruto do vosso ventre, Jesus. Santa Maria, Mãe de Deus, rogai por nós, pecadores, agora e na hora de nossa morte. Amém. Rogai por nós, Santa Mãe de Deus, para que sejamos dignos das promessas de Cristo. Amém. Oremos. Infundi, Senhor, em nossas almas a vossa graça, a fim de que, conhecendo pela anunciação do anjo a encarnação de Jesus Cristo, vosso Filho, cheguemos pelos merecimentos da sua paixão e morte na cruz à glória da ressurreição. Pelo mesmo Cristo, Senhor nosso. Amém. Hoje, dia 25, sexta-feira, já estamos caminhando para o final do nosso mês. Aleluia, aleluia, aleluia. Veio o Filho do Homem a fim de servir e dar a sua vida em resgate de muitos. Aleluia. Proclamação do Evangelho de Jesus Cristo segundo Lucas. Glória a vós, Senhor. Aconteceu que Jesus estava rezando num lugar retirado, e os discípulos estavam com ele. Então Jesus perguntou-lhes: quem diz o povo que eu sou? Eles responderam: uns dizem que és João Batista, outros que és Elias, mas outros acham que és algum dos antigos profetas que ressuscitou. Mas Jesus perguntou: e vós quem dizeis que eu sou? Pedro respondeu: o Cristo de Deus. Mas Jesus proibiu-lhes severamente que contasse isso a alguém. E acrescentou: o Filho do Homem deve sofrer muito, ser rejeitado pelos anciãos, pelos sumos sacerdotes e doutores da lei. Deve ser morto e ressuscitar no terceiro dia. Palavra da salvação. Glória a vós, Senhor. Meditando a palavra de Deus para esta nossa sexta-feira. No evangelho que ouvimos, Pedro reconhece Jesus como o Cristo de Deus. Jesus é o Messias enviado por Deus. Lucas, porém, nos lembra de que ser Messias não significa estar livre do sofrimento, mas assumir também peso da rejeição e da morte. O anúncio da paixão de Jesus não diminui a fé. Pelo contrário, aprofunda o sentido de segui-lo. Ser discípulo significa aprender que a glória de Deus se manifesta no caminho da humanidade, do cuidado para com os outros e da confiança plena no Pai. Nossa fé se eleva quando compreendemos que o amor verdadeiro exige coragem para caminhar ao lado do Cristo que sofre, morre e ressuscita. Quanto a nós, temos coragem para reconhecer Jesus como Cristo em nossa vida e seguir os seus passos, mesmo diante das dificuldades? Esta é a pergunta que fica para nós. O sofrimento tem sentido na nossa vida ou nós não queremos viver o sofrimento que nos faz crescer também na fé? Que o Senhor vos abençoe e vos guarde, volve-se olhar sobre vós, vos conceda a sua paz. Em nome do Pai, do Filho e do Espírito Santo. Amém. Fique com Deus e tenha uma boa noite.
0: Encerramos esta nossa reflexão alimentados na fé e protegidos pelas bênçãos e graças celestiais. Voltamos às nossas atividades na família, no trabalho e na sociedade, conscientes de nossa responsabilidade por um mundo melhor, mais justo e mais humano. Uma boa noite a todos.
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15 minutos, minha amiga, boa noite. Estamos de volta agora, reforçados na fé e alimentados pela palavra, né? Bora juntinhos até às 7 por aqui. Eu, você e a boa música. Olha aí, o sol já está se pondo, início de noite de sexta-feira, né? Início de noite de sexta-feira, você viu? Vamos juntinhos até às 7. Hoje é dia 25 de setembro 2020.

26. É sexta-feira. Estamos na primavera brasileira, vai até o dia 22 de dezembro, né? E aí é o seguinte, estamos hoje na lua crescente ainda, amanhã começa cheia, viu? Amanhã que começa cheia, deixa eu ver, na foinha, setembro, dia 26 começa a lua cheia. Olha, hoje é o dia de número 268 do ano, faltam exatamente 97 dias para a gente chegar em 2027. É Dia Nacional do Trânsito hoje, Dia Internacional do Farmacêutico, olha aí. É Dia da Radiodifusão e hoje Dia do Rádio, né? Também comemoramos o Dia do Rádio, Dia Mundial do Pulmão. Como é que tá o pulmão aí, companheiro? Você que pita. Você acha que esse seu pulmão aí vai aguentar mais quanto tempo você pitando desse jeito? Hein? Quanto tempo mais ele aguenta? Hoje é Dia Mundial do Sono também, né? Aí o que é que a gente comemora e o que é que a gente celebra hoje? A memória de São Firmino de Amiens. São Firmino de Amiens, o bispo espanhol decapitado. Meu Deus do céu. Olha aí, o que é que a gente comemora, o que é que a gente celebra. Hoje, sexta-feira, dia 25 de setembro, 6 horas e mais 17 minutos. WhatsApp 998557007, para você deixar aqui o seu recadinho, viu? Tem o bolo e tenho também o biogar. A farofa, né? Que farofa deliciosa. É croquecia o nome da farofa, viu, minha amiga? Ela é produzida com a farinha de biju. Farinha de biju, crocante, olha só. Você usando uma farofa dessa no churrasco, o pessoal vai dispensar a carne, vai querer comer só a farofa. É boa demais da conta. Que é isso? É deliciosa, feito com muito carinho. Então eu tenho um pote da farofa, tenho o biogar, tenho os dois brindes da Dona Maria, uma lembrança do padre Cícero Romão Batista, né? E tenho o bolo pro aniversariante, né? No sorteio eu vou fazer dois sorteios, um do bolo e o outro desses outros brindes todinho, tá? Mande o nome completinho, 998557007. 998557007. 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
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Dá uma passadinha lá pra conhecer. 6:22, no outro bloco.

0: 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Você viu aí quem cantou pra você? O Daniel e o João Paulo. E maior proeza agora, 6:25.
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0: 29. Boa noite.
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3: Olha, 6:30, minha amiga, 6:30, boa noite. 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Epa, deixa eu ver aqui o sorteio, deixa eu ver o que é que nós vamos sortear primeiro. Deixa eu ver aqui, o que está aí no primeiro aqui, nós sorteia. Vou botar pra rodar aqui, bora ver.

tarde, Natal. Deixa eu ver, mandou às 16h57, mandou a mensagem. É, final do celular, 5357. Boa tarde, Natal. Coloco meu filho João Gabriel no sorteio do bolo. Fez aniversário ontem. Ontem foi que dia? 24, ontem. E o meu também, Erenice, também fiz aniversário ontem. Olha só, Erenice. A Erenice, a mãe, o João Gabriel, o filho, fizeram aniversário no mesmo dia, você já pensou? E faturou o bolo, viu, linda? Faturou o bolo. Vou mandar depois o endereço certinho pra você pegar lá na JV Máquinas, viu? É pra você pegar o bolo lá. Com a Bárbara, tá bom? É, amanhã até às 11 horas. Beleza, mano? Olha, deixa eu falar pra você agora. Deixa eu falar pra você do Biogar, né? Biogar, Biogar. Agora eu vou fazer o sorteio do Biogar, porque o bolo já saiu. Então, vambora ver quem é que vai levar o Biogar. 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Eu tenho o Biogar agora e tenho o Croquecia, essa farofa deliciosa. Olha, eu vou dizer pra você, depois que você comer dessa farofa, viu, minha amiga? Você não vai querer outra farofa mais nunca na vida. Que essa aqui é coisa de louco. Que é isso? Coisa boa demais da conta. Cadê? Já rodou? Já rodou. 18h19, mandou a mensagem. Final do celular 4693. Boa tarde, Natal. Sou a Camila Figueiredo. Quero participar do sorteio. Aí, participou do sorteio. Ela não especificou aqui se era Biogar ou se... Mas vai levar o Biogar, viu, Camila? O Biogar, a farofa e os dois brindes da Dona Maria lá do Vidigal, que é lembranças do Padre Cício lá de Juazeiro, tá bom? Esse você passa aqui na rádio pra retirar, tá bom, Camila? E o bolo, quem ganhou, vou mandar o endereço pra pegar lá na minha amiga, a Bárbara. Beleza, mano? Beleza, então tá tudo sorteado já, tá tudo sorteadinho, bonitinho. Agradeço as pessoas que participaram, mandaram mensagem, né? Os aniversariantes da semana, os nossos parabéns, que Deus abençoe, tenha muita paz e muito sucesso na vida. 6h36.

0: 9h43.
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0: Olha aí, 15 para as 7 agora na capital. 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Beleza, mano? 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

0: Márcio Lorival, matando a saudade, o Reino Encantado, 6h51.
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0: Pardinho, Pardinho, matando a saudade. Agora 5 para as 7. Vamos descer pro rancho. Meu amigo Barbosinha tá pintando por aí. Ele vai até as 9 com vocês. E a gente volta na segunda-feira. É rapidão que chega, viu, minha amiga? Segunda, olha, esse final de semana passa rapidão. Ainda mais vão ter um final de semana bonito, ensolarado. Mas pensa num trembão que vai estar. Então, segunda a gente se encontra a partir das 4.
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0: Você escolhe onde coloca sua energia. Presta atenção, todos os dias a vida nos apresenta escolhas que nem sempre percebemos, né? Podemos gastar a nossa energia tentando controlar o que não depende de nós, antecipando problemas que talvez nunca aconteçam e revivendo o passado ou alimentando medos sobre o futuro. Ou podemos escolher diferente. Podemos direcionar a nossa energia para aquilo que ainda pode florescer. Acreditar, criar, amar, aprender, recomeçar, cuidar de nós, manifestar sonhos e transformar dores em sabedoria, né? Preocupar-se também exige energia, assim como acreditar. Pensar demais também cansa, assim como construir. Ter medo paralisa, mas a esperança movimenta. Isso não significa ignorar os problemas ou fingir que tudo está bem. Significa compreender que nem tudo merece ocupar um espaço tão grande dentro de nós. Há coisas que precisam ser resolvidas, outras precisam ser aceitas. Algumas precisam ser deixadas para trás. Escolha, sempre que puder, colocar a sua força naquilo que nutre a sua vida e não naquilo que rouba a sua paz. Que a sua energia seja usada para viver, não para sobreviver. Para cultivar, não para se destruir. Para acreditar, mesmo quando ainda não consegue enxergar. Para crescer, mesmo depois das tempestades. E para brilhar, não porque a vida ficou perfeita, mas porque você aprendeu a reconhecer a luz que sempre existiu dentro de você. A sua energia precisa. Escolha com amor onde colocá-la. E procure ser feliz. Meu amigo, você, minha amiga. Porque Deus continua gostando muito de você. Olha, na segunda-feira eu vou fazer a mensagem no início do programa, viu? Vou mudar o horário da mensagem. Vou fazer todos os dias agora no início do programa, tá bom? Combinado? Então chega mais cedo pra gente se encontrar por aqui. Olha, não precisa desejar o mal, pois o castigo de alguns já é a própria vida que levam. Beijos no coração, até!

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2: Conferindo pra você, hora certa na sua capital. Agora, 19 horas, mais 3 minutos.

0: alegrando a sua noite de sexta-feira. A gente fica juntos até as 9 da noite, hein? É a programação do jeito que você gosta, né? Boa noite, cidade! A partir de agora até as 9 da noite. Boa noite, capital! Agradeço você que tava aí com o Natal Reis, das 4 da tarde até as 19. E ele passou pra mim com a audiência lá em cima. E o nosso objetivo é de manter essa audiência, né? Um abraço pro Natal, bom final de semana pra ele. E a gente fica juntos aqui até as 9 da noite, hein? Pra você participar comigo, 998-55-7007. Boa noite pra você, minha amiga dona de casa. Boa noite pra você, meu amigo chefe de família. Boa noite pra você de todos os bairros da minha querida capital do vestuário. Carinho, um abraço todo especial pros meus amigos frentistas. Aproveito a oportunidade, quero mandar um abraço também pra você que é borracheiro, né? Pessoal que tá aí curtindo a nossa programação. Gente, um abraço pra vocês dos distritos São Lourenço, Vidigal. Pra você que acompanha a nossa programação nos municípios que fazem parte da região noroeste do estado. Pra você que tá aí longe, ou então até aqui, perto mesmo, mas acompanhando a gente através do www.capital91.com.br. Um abraço pra você e a satisfação enorme de nessa sexta-feira, hoje dia 25 de setembro de 2026, estarmos juntos, né? Mais uma vez, eu aqui nos estúdios da Rádio Capital, Rua Florianópolis 1813, e você aí em qualquer canto dessa querida cidade que é a capital do vestuário, né? Eita, coisa gostosa, hein? Gente, um abraço pra vocês, vamos nós? Então vamos, aproveitar a oportunidade, quero mandar um abraço pra você que é mecânico de automóvel, mecânico de motocicleta, pra você que é bicicleteiro, pra você que trabalha como latoeiro, né, meu compadre? Pra você que é eletricista automotivo, não, diferente, tá aí com o rádio ligado, curtindo a programação aqui da capital, hein? Um abraço também pra quem? Um abraço pra você que tá aí pelas ruas, né? Desfilando com o seu carango, dando uma carona pra 91,9. Um abraço pra você, meu compadre, minha comadre, você que tá curtindo a nossa programação. Você que é secretária, secretária do lar, né? Ah, você que é diarista, é esse povo bacana, que sempre curte, acompanha de pertinho na programação aqui da capital 91,9. E é muito bom, né? Saber que você curte, gosta da programação aqui da Rádio Capital. É, desse jeito, né, meu compadre? Quero mandar um abraço pra quem? Quero mandar um abraço pra vocês que são moveleiros, pro pessoal que trabalha aí nas fábricas de móveis, pra você que é vidraceiro, pra você que trabalha como metalúrgico, né? Tudo ligado numa coisa só, viu, compadre? Ah, compadre, mas na fábrica de móveis também mexe com metalúrgica? Claro que sim, rapaz! Tem estrutura que tem que ser feita através da metalúrgica, né? Então tá aí um abraço pra vocês todos, tá, gente? Aproveito ainda, quero mandar um abraço pra você que tá aí onde? Pra você que tá nos bares, lanchonetes, quitandas, mercearias. Meu amigo Júnior, né? Meu amigo Júnior da Trianorte deve estar lá no mercadinho de baixo tomando uma gelada, afinal de contas hoje é sexta-feira, comendo um espetinho, né, Júnior? Ai, ai, ai. Um abraço pro Júnior lá da Trianorte, aproveitar a oportunidade de mandar um abraço também, né, pro Djalma e pra toda a equipe da Trianorte logo no comezinho do programa, acompanhando aí a nossa programação. Um abraço todo especial pra vocês, hein? Quem mais tá... O seu Jair também tá por aí? Será que tá? Sei lá, né? Seu Jair não sai de lá, né? Um abraço, viu, gente? Quero mandar um abraço pra quem? Quero mandar um abraço pra você que trabalha como motoristas de aplicativo, né? É, esse pessoal também curte a programação da Capital 91,9. Boa noite pra você que tá aí pelas estradas da vida, transportando o progresso do nosso país, né? É desse jeito, né, meu amigo? Tá transportando. Você que é caminhoneiro, carreteiro, pra você que tá aí com o seu carro de passeio, então, passeando ou trabalhando, mas curtindo a gente, muito obrigado, que Nossa Senhora Aparecida, padroeira do Brasil, cubra sempre a sua estadia pelas estradas, né? O seu movimento aí pelas estradas, livrando você de todos os perigos. E esse mesmo pedido a gente estende ao seu padroeiro, que é o nosso querido São Cristóvão, né? É, São Cristóvão, pelo amor de Deus, né, compadre? É, um abraço pra vocês, obrigado aí pela companhia, tá? Meus amigos caminhoneiros, olha, lembre que daqui a pouquinho você tem que parar, né, compadre? Tomar um banho, descansar, trocar de roupa, né? Entrar na buleia, deitar na cama, fazer uma ligação de vídeo pra comadre, né? Matar a saudade, chamar a molecada, bater aquele papo, né? Rezar junto, uma Ave Maria, pedindo proteção aí pra livrar você de todos os perigos na estrada, e assim mesmo também fazer o mesmo pedido pra que Deus cubra a sua família e proteja-os, não é? É, desse jeito, meu compadre, olha só, ele não tá em lugar nenhum, não, ele tá fazendo dele lá, né? Ah, moleque, eita barbaridade, hein? Olha só, rapaz do céu. Aí é pra matar o coitado do vivente aqui, né? Mas não dá nada, não. Um dia eu vou ficar rico que nem vocês, né? Gente, um abraço pra vocês e não esqueça, hein? Até as 9 da noite a gente vai estar junto. Um abraço pra você da construção civil. Aproveitar também aí, quero mandar um abraço pras meninas, né? E pros meninos do setor das confecções. Boa noite pra você, costureira, faccionista, tricotadeira, bordadeira, arrematadeira. Boa noite, crocheteira, acompanhando a programação. Carinho todo especial pra você que é modelista, estilista, pilotista, trabalha nos lixados, nos cortados, nas lavanderias. acompanhando aí a 91,9, hein? Pra você que tá na tua casa agora, comendo aquela carne assada, aquela linguicinha, um abraço pra você e a gente vai junto, hein? 20 horas não, 19:25 agora.
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0: é, chegou tarde, né, rapaz? Fazer o quê? Né? Desse jeito, hein? Ataíde Alexandre, hoje, eu sei, teve também Marília Mendonça, brega demais, aqui na programação da sua Rádio Capital, hein? Gente, amiga, agora faltando quantos? Faltando 7 minutinhos para... 7 minutinhos para quanto, rapaz? Agora é 19h34. Não, também não é, 19h33 agora. Você tá enrolado hoje, rapaz. Mas também sexta-feira, né, compadre? Sexta-feira é desse jeito, tudo atravessado, né? É, só não é atravessado meu amigo Júnior, que tá junto com a marida, né? Fazendo churrasquinho em casa. Isso é bom demais, hein, meu compadre? Aproveita, né? Tá certo, olha só, rapaz. Vou te contar uma coisa pra você, viu? Pra quem tá de regime, isso é um prato cheio, né? Pra ficar com raiva, né, compadre? Brincadeira, Júnior. Um abraço pra você, um abraço pra esposa, tá? Tá lá na casa dele, né? Curtindo a programação da Rádio Capital. João Novo também tá participando daqui. Alvanito Sampaio. Falar nisso, eu vou tocar... não vai dar pra trocar... Não vai dar pra mim tocar agora a música da Alvanide? Mas por que que não? Vamos fazer o seguinte... Duro é o seguinte, duro que não vai dar mesmo. Vou ter que tirar essa música daqui. Alvanide, no próximo bloco eu vou tocar a moda que você pediu, tá certo, meu comadre?
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0: Agora são 19 horas e 35 minutos.
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0: Do Gustavo Lima cantando Mais de Mil Vezes Cantarei. Essa música aqui foi pra quem, hein? Deixa eu só verificar aqui. Deixa eu dar uma olhada ali. Claudemir Pereira Evaristo. É, esse mesmo, compadre aqui, ó. Ele que pediu uma música do Gustavo Lima com a participação do Rick, né? Só que o Rick não apareceu, compadre. Eu vou te contar uma coisa pra você, viu? Não dá nada não, né? Gente, um abraço pra vocês aí, curtindo a programação. Claudemir Evaristo, obrigadão pela companhia. Rodrigo Camargo também. Deixa eu perguntar. O que é Santos aí, compadre? Que não dá pra entender direito aqui no áudio. Vê se manda escrito pra mim só o finalzinho lá, tá? Não, você fala alguma coisa, Santos. Aqui pra mim eu tenho Rodrigo Camargo, tá? Manda pra mim aí. Quero mandar um abraço também pra quem? Pra Ivanilde, né? Ivanilde Sampaio, Alvanide Sampaio, lá de Itapejara. Ela pediu uma música aí que eu vou tocar daqui a pouquinho pra você, viu, comadre? Daqui a pouquinho, no próximo bloco, agora eu tô tocando pra você, tá certo? Gente, amiga, 19 horas e 40 minutos agora, hein? Às 7h40, né? Deixa eu mandar um abraço aqui pra quem. Quero mandar um abraço pro Carlos. O Carlos, encontrei com ele lá no açougue do meu amigo Paulinho, né? Tava lá fazendo umas comprinhas, né, compadre? Falou, manda um abraço pra mim, né? Que eu escuto o teu programa toda noite. Falei que ia mandar, tá mandado, Carlão. Um abraço pra você, viu, meu compadre? Quem mais tá escutando nós aqui? A Nalva, a Dani, a Sandra também tá curtindo a capital, a Iraci, né? Um abraço pra Ivone. A Ivone lá de Indianópolis, né? Um abraço pra Ivone, Rosângela Lima. O Joãozinho também tá curtindo a gente. Um abraço pra Rosângela Lima, pro Joãozinho. Pessoal ali da rodovia PR-082, com o radinho ligado aqui na programação da capital. Você já sabe, né? Até às 9 da noite, é com nós aqui na fita, hein? 19h41 agora.
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11: Hora certa, capital.
0: 19h42.
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1: Pois é, você ouviu o Padre Zezinho e a música Mãe do Céu Morena. Teve também Eduardo Costa. Chama ela pra mim. Eita, sexta-feira, hein? Eu vou te contar uma coisa pra você. Deixa todo mundo uriçado, né? É. Kumad tá uriçada hoje, não é verdade, Kumad? Kumad tá meio braba, nervosa. Kumad, pelo menos na... antes da briga, garanta a pizza, menina.

estrada da cidade, todas as ruas do distrito asfaltado. É, eu vou te contar, qualidade de vida, né, compadre? Qualidade de vida. Um abraço pra vocês aí do Marabá, hein? Quero mandar um abraço também pra aquela comunidade bacana lá da cidade de Paranavaí, acompanhando a gente, Paraíso do Norte, né? Paraíso do Norte. Quem mais, hein? É, deixa eu ver aqui. São Manuel.

0: irmão. É, desse jeito. Então vou fazer o seguinte, vamos tocar moto que nós ganhamos mais, né? É. Se ficar converseiro com converseiro aí, com pato, chega lá no final, não termina.
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0: 8 minutinhos faltando pras 8 da noite.
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voz, moleque. A sua voz é a sua inchada de trabalho, né? Pelo amor de Deus, hein? Tava eu lá assinando com X, né? Só mais uma vez. Vou te contar, viu? Aí até sobrou um pedacinho do outro lado da cidade pra eu, né? Eita, nós, hein? Vou te contar uma coisa pra você. Tem uns ouvintes aqui apaixonados, né? Rapaz.

É, ouvir umas motas desse jeito, assim, umas músicas bonitas, eu vou te contar de arrupiar, né, com maridade. Eita, barbaridade, hein? Aff, Maria. Vou te contar uma coisa pra você, é bom demais, né? Daqui a pouco eu vou ter que trocar mais umas modas por aqui, né? É, vou ter que... Agora vai ter o quadro Saudade, né? Teve uma comadre que falou assim, compadre, dá um jeito de tocar uma moda pra eu aí hoje. Ô, Rosângela da Água Branca, a primeira música do quadro Saudade agora é aquela que você... É aquela

0: convite de todas as noites, a Rosângela, lá da Água Branca, né? Ela que curte a programação. Eita, gente boa, barbaridade, vamos nós! Hora certa, 20 horas, mais um minutinho agora.
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4: capital. Conferindo pra você a hora certa aqui na sua capital, agora 8 horas 3 minutos.
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0: Comadre, tamo junto, e não dançar essa música foi porque não quis, né? Porque eu colaborei. Daniel Gerardi, Butterfly. Teve também o Francisco Coco cantando. Olha só, rapaz, tá tudo misturado, né? Francisco Cuoco cantando Soleado, né? E o Roberto Carlos, hein? O Roberto Carlos lá pra Roberta Carlos, né? Eita! Brincadeira, Rosângela, um abraço pra vocês aí da Água Branca. Ela que pediu a música Rotina na programação da Capital 91,9 até as 9 da noite, hein? Lembrando que daqui a pouquinho tem a Voz do Brasil. É, isso mesmo. Vanessa Bispo, lá de Japurá, tá curtindo. A Clemilda também, lá de Japurá. A Creuza, lá da Capitar. A Marlene Guidelli, aqui de Janote. A Tereza da Operária. Aparecido Bispo, né? Um abraço pro Aparecido Bispo. Ana Gabriel, Albani. Albani, ali do Conjunto Morada do Sol, tá por aqui. Também por aqui, a Fuinha, ali em São Tomé. E a Helenilda, um abraço pra vocês, acompanhando nozes, né? Aí o da Favoreto, deixa eu ver aqui, eu vou tocar tua música agora, viu, comadre? É, deixa eu ver, já toquei? Ainda não, né? Mas cadê a música da Hilda? Será que eu toquei lá pra cima? Não. Eu tenho que tocar ainda. Ah, vou tocar agora. Chico Amado e Xodó, né? Ó, tem alguém em seu lugar, hein? A hora certa, 20h17.
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1: Hora certa, capital.
2: 20 horas, 20 minutos.
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0: também pra quem? Pra Laurinha, aqui de Cianorte. Tá aqui em Cianorte, tá curtindo a programação da Rádio Capital, né? Eita, coisa boa, hein? Deixa eu ver também. Ah, nós tocamos também o Rick Renner, sem direção, né? Perdeu, será que perdeu a direção o carro do compadre? Sem direção, brinca com coisa séria não, rapaz, vá. Rodrigo Camargo, um abraço pra você, obrigado pela sintonia. Na hora certa, 8h32.
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0: Na Capital, 20 horas 36 minutos.

pra baixar a moda, né? Aparecido Donizete. Ele que pediu a música aí do deixa eu ver como é que ele pediu aqui, do Ataíde Alexandre. Te amar foi um erro, né? O nome da música, meu compadre, é Laço Aberto. Um abraço, né? Um abraço aí pra você, tá certo? Um abraço pra você, Aparecido. Quero aproveitar a oportunidade também, mandar um abraço pra quem? Quero mandar um abraço lá pra Thelma Iba, né? Marido

0: música do Leandro e Leonardo, né? Hoje é o seu aniversário. Pois é. Parabéns pra você, né? Olha, tem uma pessoa muito importante na vida de uma família fazendo aniversário hoje. E a mensagem é mais ou menos o seguinte: parabéns. Que Deus lhe conceda bênçãos e um caminho iluminado. Que Ele te permita viver grandes vitórias. Viva cada momento com amor, liberdade, ousadia, responsabilidade, garra, vontade, sabedoria, discernimento, honestidade e oportunidade, além de alegrias. Que você continue a ser essa pessoa cativa e querida por todos que com você tem um laço de amizade familiar. E muitos deles ou delas, nesse momento, estão pensando em dizer o seguinte: obrigado, Júlia, por sua existência e pela sua amizade. Feliz aniversário. Que seja feliz o dia do seu aniversário. Ela que estará completando a idade nova no próximo domingo agora, né? Parabéns, Júlia, recebendo aí o carinho da mãe, da Jane, e também da maninha, né? Da Tata, da Maria Rita. Um abraço pra vocês aí, hein? Obrigado, feliz aniversário, hein? Vamos que vamos! A hora certa pra você, 20h45 agora.
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1: Hora certa, capital.
2: Agora são 20 horas e 47 minutos.
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Desejo para você um ótimo final de semana. Que Deus abençoe aí esse final de semana para você se encontrar aí com as pessoas que você gosta, se reunir com as famílias, não é verdade? Um abraço para você, fique com Deus, hein? Bom fim de semana! Segunda, se Deus quiser, a gente tá por aqui. Vou deixar uma do Roberto, né? A música é para homenagear as mulheres que têm cabelos encaracolados. Debaixo dos caracóis dos seus cabelos. Um abraço, até segunda.

0: Está no ar a Voz do Brasil. As notícias do governo federal que movimentaram o país no dia de hoje.
1: Olá, boa noite.
2: Boa noite para você que nos acompanha em todo o país.
1: Sexta-feira, 25 de setembro de 2026.
2: Vamos aos destaques do dia.
1: Medida provisória vai proibir as bets no país.
2: A partir da publicação da medida, não será mais possível fazer apostas online.
1: Jogadores terão até 5 de outubro para retirar o dinheiro disponível nas plataformas. Luana Karen.
3: Plataformas e aplicativos de jogos vão sair do ar no dia 6 de outubro.
2: E o impacto das bets nos jovens.
1: Estudo divulgado pelo Ministério da Educação aponta que apostas online podem afetar 2 milhões de estudantes. Edinaldo Júnior.
4: Pesquisa estima que 986 mil potenciais ingressantes deixaram de se matricular em 2026 por causa dos gastos com as bets.
2: Mais experiência para quem quer ser professor.